0: Você tá vendo? Quem gostou dá um gritão aí.
1: Dá um gritão aí, São Paulo.
0: No 12.
2: No 12, Fê.
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1: 21:16.
2: Eu acho que você tem que mandar aquela mensagem. Mas manda o que tá no seu coração. Porque se fosse eu falaria.

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1: Obrigado, tá, meu compadre? Estamos juntos por esse convite maravilhoso.
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2: 22 horas e 3 minutos.

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3: 22 horas e 16 minutos.

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3: 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Duas horas e 31 minutos.

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3: 22 horas e 46 minutos.

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1: Sempre 5,7. 23 horas e 2 minutos.

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0: 23 horas e 37 minutos.

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1: Zero hora.

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1: 2 horas e 45 minutos.

oração para o sábado. Bom dia, meu irmão, minha irmã. Neste sábado, dedicado à Virgem Maria, nossa mãe, Senhor, mais uma semana se vai, mais um dia vem. E precisamos mais uma vez reafirmar a nossa crença na salvação, nos exemplos da vida de nosso Senhor Jesus Cristo e na fé da nossa Santa Igreja Católica. Sabemos que não somos nada, Senhor, apenas um grão de areia na imensidão da brasa de seu infinito amor. Mas faze-nos expressar com magnitude e com grandeza seus propósitos. Faz-nos a cada hora, a cada momento, vivenciar as suas leis maiores, os 10 mandamentos. Queremos estar dignos da conduta de Cristo. Queremos ser dignos das relações humanas e estar limpos na hora do julgamento das nossas ações, que assim seja. Que permaneçamos obedientes para demonstrar a cada dia como só a palavra de Cristo é capaz de transformar vidas e fortalecer, portanto, o testemunho cristão. Que assim seja. Amém. Amém. Pela intercessão de São Miguel, de Nossa Senhora Aparecida, entregamos esse nosso dia. Obrigado, Jesus.

Senhor, se pudesse devolver-me aquele amor que junto aos pés do altar pedi uma benção do Senhor. 2 anos somente foi a minha felicidade e o Senhor para o céu a levou.

0: Hora certa. 4:03. 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
1: Indicadores agropecuários com Diego Brião. Soja.
2: Os contratos futuros de soja com vencimento em agosto registraram elevação nos Estados Unidos na sexta-feira. Na Bolsa de Chicago, a cotação era de US$ 11,73 por bushel. Valores no mercado físico no Brasil por saca de 60 quilos. Estado do Mato Grosso, cidade de Rondonópolis, R$ 140. E Rio Grande do Sul, Nonoais, R$ 124.
1: Boi gordo.
2: Em São Paulo, na B3, os contratos com vencimento em agosto eram negociados ao final da sexta a R$ 346,50 por arroba. Houve queda de 0,47% no dia. Boi à vista, no Mato Grosso, em Cuiabá, R$ 326,38 por arroba.
1: Café.
2: Os contratos futuros de café arábica com entrega prevista para setembro terminaram a sexta-feira em Nova York, nos Estados Unidos, em elevação. A cotação era de R$ 2.343,53 por saca de 60 quilos. No Brasil, no mercado físico, valores do café arábica tipo 6 por saca de 60 quilos. Minas Gerais, Varginha, R$ 1.820 e São Paulo, Franca, R$ 1.830.
1: Milho.
2: Valores no mercado físico, por saca de 60 quilos. Paraná, Marechal Cândido Rondon, R$ 58. Valor em elevação na comparação com a cotação anterior. E Goiás, Rio Verde, R$ 54. Também em elevação.
1: Laranja.
2: Os contratos futuros de suco de laranja com entrega prevista para setembro terminaram a sexta em Nova York em elevação. A cotação era de US$ 145,05 de dólar por libra peso. Valor da laranja na indústria, estado de São Paulo, R$ 30,80 por caixa de 40 kg e 800 gramas em estabilidade. Valores no mercado físico, Rio Grande do Sul, região serrana, tipo Niágara, média semanal, R$ 7,33 por quilo em queda. E Pernambuco, tipo Isabel, preço médio comercial, R$ 100 por caixa de 18 a 20 quilos, também em queda.
1: Algodão.
2: Valores do algodão em pluma por arroba, Mato Grosso Sorriso, R$ 132,18 em elevação, e Bahia, região oeste, R$ 137,67 também em elevação.
1: Cacau.
2: Os contratos futuros de cacau com entrega prevista para setembro terminaram a sexta em Nova York em elevação. A cotação era de US$ 5.734 por tonelada. Valores do cacau no mercado convencional, Bahia R$ 336,38 por arroba e Pará R$ 14,43 por quilo.
1: Indicadores agropecuários, um conteúdo do Grupo Rádio Web. Informação que amplifica conexões.
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1: Hora certa. 4:59.
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9: Bom dia, que você tenha um excelente dia, cheio de paz e do amor de Deus.
10: Bom dia, gatinha, gente. Bom dia, bom dia. Bom dia, hoje é sabadão, dia 15 de agosto de 2026. Já se passaram 200 dias, faltam 65 dias para o término do ano. Opa! 165 dias para o término do ano. E hoje é dia dos clubes, dia da informática, dia de combate a poluição, também dia do cardiologista, dia nacional de conscientização sobre a paternidade, né? É, sim, conscientização sobre a paternidade. E eu desejo para você, meu amigo, minha amiga, boa sorte para você, já deu tudo certo. Boa sorte. A igreja celebra hoje a solenidade da Assunção de Nossa Senhora da Boa Viagem também, padroeira de Belo Horizonte, hoje feriado na capital, né? E boa sorte pra você, meu amigo.

0: Como vai o tempo e a temperatura?
1: A previsão é o seguinte: máxima de 28 graus, mínima de 18, com chuva fraca na região. Sensação de 18 graus, a sensação térmica, já a umidade do ar está em 92%. Vento aí moderado. E você aí do outro lado do rádio aí, um bom dia para você, bom dia para você, meu amigo, minha amiga, bom dia e boa sorte, boa sorte, boa sorte. Boa sorte.

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1: Vamos sertanejo com os amigos da feira. Bom dia, moço. O nome do senhor?
2: É Pedro.
1: Eu sou Pedro. Quantas galinhas gordas nesse carrinho aí?
2: Aí tem 12.
1: 12 galinhas?
2: 12.
1: Quanto que é o peso da cabeça aí?
2: É 50. O frangão, aí frango e tudo é R$50.
1: Olha o negócio aí. Eu também sou latoso com pé e tudo.
2: É, com pé e tudo. Mandioca boa, enxuta. Não pode nem já sair direito. Falei, vê, deixa só 2 minutos.
1: Como é que é o preço? Porque a mandioca é grande.
2: A mandioca tem raiz de 5, tem um monte de 5, tanto preço.
1: Aí o que mais só tem?
2: Tem um pezão grande de 10, tudo jeito aí.
1: O que mais só tem na banca?
2: Aí tem coentro, tem pimenta, tem andu, tem tomate, tem chuchu, tem quiabo, tem mandioca mais lá, tem laranja, tem limão, tudo lá naquele lado.
1: Tá parecendo um Ceasa.
3: Agora que todo.
1: Obrigado, bom trabalho, senhor.
2: Obrigado.
1: Tá aí o parado.
2: Vem comprar nossa mão aí, por favor. É o chão Pedro, aqui
1: chama,
2: na barraca.
1: Chama.
2: É, na barraca aqui.
1: É onde tem um carrinho de mão com a galinha gorda aqui.
2: É
1: muita galinha gorda aqui, ó. Galinha gorda tem pra todo lado aqui.

0: sábado, 15 de agosto, aqui na feira da Praça do Mercado. A dona Marlene está por aqui com suas quitandas. Bom dia, dona Marlene.
1: Bom dia.
0: Ela veio lá do Transvaal trazendo vários tipos de biscoitos.
1: Eu trouxe o biscoito de espremido, né? O fininho, o grosso, quem gosta, né?
2: É mesmo?
1: Rosquinha,
2: é?
1: O bolo de mandioca. Só.
0: Ah, e a média de preço aí?
1: A rosca tá R$6, o biscoito tá R$7.
0: Ah, então por enquanto é só, né?
1: Por enquanto é só.
0: Tá aí a dona Marlene aqui conosco na feira. Voltamos aos estúdios.
3: 5:07, bom dia.

0: caminhando aqui na feira, nesse sabadão, caminhando entre as bancas. E o Domingo tá aqui, ó, na banca dele aqui. Tem muita coisa boa. Senhor Domingos do Brejão, bom dia, tudo bem com o amigo aqui? Mais um dia de jornada, né?
1: Bom dia, Alberto, bom dia a todos. É, mais um dia nós estamos aqui, graças a Deus.
0: São duas bancas que o senhor comanda, uma a patroa fica lá no atendimento e a outra com um amigo aqui. Nas duas bancas, o que que temos aqui?
1: É, aqui tem farinha, alface, tempero, tem uma cenourinha. Na outra lá tem biscoito, tem alface, tem um bolo, tem rosca, tem tudo. Nas duas, cada uma tem uma coisa.
0: Quem vem pra feira tem opção de escolha, né?
1: Tem a opção de escolha.
0: Ah, bom trabalho aí pro amigo.
1: Valeu, valeu, valeu.
0: Aí, voltamos aos estúdios.
2: Olha o zóio no relógio aí, 5:11. 5:11.

0: Continuamos na feira, agora vamos conversar com a Dona Santa, que está aqui no comando de uma banca bem recheada de produtos. Bom dia, Dona Santa. Fala para todo mundo que está ouvindo a rádio o que que você tem aqui para vender.
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2: Bom dia, Alberto. Eu estou vendendo batata doce, tempero verde, pimentão, pimenta de cheiro, feijão catador, banana da terra. Por enquanto é só.
0: Ah, e o preço aí, como é que tá?
2: O feijão tá de 15, batata tá de 5, cheiro verde tá de 5, banana da terra tá de 15.
0: Ah, dá pra negociar com a senhora aqui? Só tem preço bom?
2: Não, só tem preço bom.
0: Beleza, tá aí Dona Santa trabalhando aqui em frente a Estilos Calçados, na feira aqui de sábado. Você pode passar por aqui entre 5 e 10 da manhã, que todo mundo está aqui no atendimento.
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4: Indicadores agropecuários com Diego Brião. Soja.
5: Os contratos futuros de soja com vencimento em agosto registraram elevação nos Estados Unidos na sexta-feira. Na Bolsa de Chicago, a cotação era de US$ 11,73 por bushel. Valores no mercado físico no Brasil por saca de 60 quilos. Estado do Mato Grosso, cidade de Rondonópolis, R$ 140. E Rio Grande do Sul, Nonoais, R$ 124.
4: Boi gordo.
5: Em São Paulo, na B3, os contratos com vencimento em agosto eram negociados ao final da sexta a R$ 346,50 por arroba. Houve queda de 0,47% no dia. Boi à vista no Mato Grosso, em Cuiabá, R$ 326,38 por arroba.
4: Café.
5: Os contratos futuros de café arábica com entrega prevista para setembro terminaram a sexta-feira em Nova York, nos Estados Unidos, em elevação. A cotação era de R$ 2.343,53 por saca de 60 quilos. No Brasil, no mercado físico, valores do café arábica tipo 6 por saca de 60 quilos. Minas Gerais, Varginha, R$ 1.820 e São Paulo, Franca, R$ 1.830.
4: Milho.
5: Valores no mercado físico, por saca de 60 quilos. Paraná, Marechal Cândido Rondon, R$ 58. Valor em elevação na comparação com a cotação anterior. E Goiás, Rio Verde, R$ 54. Também em elevação.
4: Laranja.
5: Os contratos futuros de suco de laranja com entrega prevista para setembro terminaram a sexta em Nova York em elevação. A cotação era de US$ 145,05 de dólar por libra peso. Valor da laranja na indústria, estado de São Paulo, R$ 30,80 por caixa de 40 kg e 800 gramas em estabilidade.
4: Uva.
5: Valores no mercado físico, Rio Grande do Sul, região serrana, tipo Niágara, média semanal, R$ 7,33 por quilo em queda. E Pernambuco, tipo Isabel, preço médio comercial, R$ 100 por caixa de 18 a 20 quilos, também em queda.
4: Algodão.
5: Valores do algodão em pluma por arroba, Mato Grosso Sorriso, R$ 132,18 em elevação. E Bahia, região oeste, R$ 137,67 também em elevação.
4: Cacau.
5: Os contratos futuros de cacau com entrega prevista para setembro terminaram a sexta em Nova York em elevação. A cotação era de US$ 5.734 por tonelada. Valores do cacau no mercado convencional, Bahia R$ 336,38 por arroba e Pará R$ 14,43 por quilo.
4: Indicadores agropecuários, um conteúdo do Grupo Rádio Web. Informação que amplifica conexões.
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0: Olha a hora, gente, olha o zóio no relógio aí, moço, bora trabalhar. Vamos trabalhar que o dia já vem clareando. O dia já vem clareando. Até passarinho que não deve nada a ninguém já tá voando, já campeou, já tá aí no trecho aí. Tá? É.
7: Ferreira, manda esse pessoal tirar o facão da bainha, mas moço, vamos lá, sebo nas canelas e vaza na braquiária.
0: Vaza na braquiária, né, dona Maria, senão não ganha, né? senão não ganha galinha gorda, né? É, não ganha dinheiro pra comprar galinha gorda não, viu? 5:22.

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E aí, galera pet, que alegria ter você aqui com a gente, começando mais uma parte do nosso querido Momento Pet. Eu sou o Lineu Silva e estou super feliz por você estar ligado na nossa sintonia pra gente conversar sobre esses amores de quatro patas que transformam as nossas vidas, né? E agora, nessa primeira parte do programa, a gente já chega com uma dica super importante, especialmente para quem tem gatinhos em casa. Se liga! Quem tem felino sabe que eles são mestres na curiosidade e na arte de se equilibrar. Por isso, a gente precisa ter uma atenção redobrada com as janelas e sacadas. Pessoal, um pulo errado, um descuido e o que era para ser uma brincadeira pode virar um acidente grave. Redes de proteção não são luxo, são necessidade. Elas salvam vidas, evitam fugas e garantem que seu gatinho fique seguro dentro de casa. É uma forma simples, mas muito poderosa de mostrar cuidado e amor, viu? Segurança é tudo para os nossos bichinhos. Pode ter certeza, seu pet merece essa proteção. E esse foi o Momento Pet. Eu sou o Lineu Silva e não sai daí, porque daqui a pouquinho, na próxima parte, tem mais dicas quentinhas e cheias de carinho para os seus companheiros peludos. Fica com a gente!

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2: Dona Maria, bom dia. Dona Maria está aqui na feira vendendo seus produtos. Mandioca, o que mais, Dona Maria?
3: Bom dia, Alberto. Bom dia a todos da Rádio Santa Cruz que está na escuta. Ô, Alberto, eu estou vendendo mandioca, limão, açafrão, corante, tempero de sal. Eu trouxe pouca coisa hoje, nem me assou, e hoje eu não quis apanhar, porque na feira já está tendo muito, né? Eu prefiro mais levar um carrinho de folha na rua do que eu trazer aqui.
2: É, porque é mais fácil para a senhora vender, né?
3: É, na rua é mais fácil para mim vender. Eu ando mais, mas também é mais fácil para vender.
2: Uhum. Bom trabalho para a senhora, Dona Maria.
3: Obrigada, Alberto.
2: Agora tem a Dona Maria de Lourdes aqui. Ô, Dona Maria de Lourdes, e a senhora que está arrumando o que aqui na feira, vendendo mandioca também, hein?
4: Arrumando, bom dia. Arrumando o que der, né?
2: Que trouxe mandioca, né?
4: Trouxe mandioca, o anduca tu já foi.
2: Já vendeu o anduca?
4: E aí, vou chegar aqui e vou vendendo.
2: E aí?
4: A mandioca tá em cima da mesa, tá
2: então,
4: bom?
2: Então quem passar por aqui... Quem passar por aqui no, na feira ainda encontra ainda...
4: Encontra. Ainda tem um anduca pra trás com minhas aí pra mim ainda, um anduca.
2: Ah, sim, pois ainda dá tempo de passar por aqui.
4: Se Deus quiser.
2: Se Deus quiser, bom trabalho pra senhora.
4: Obrigada, Ferreira.
2: Tá bom, tá aí.
4: Bom dia.
2: Bom dia, voltamos aos estúdios.

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0: 5:33.
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4: Opa, de volta com o nosso momento do caminhoneiro, que tem o oferecimento da oficina do Gilson, alinhamento, balanceamento, sistema em 4D com ele, ali na São Cristóvão 187, bairro Montes Claros. Atenção para o que estava escrito no para-choque daquele bruto. É melhor, como é que é? Eu prefiro viver cansado. Essa aqui não, essa não vou falar não. Essa aqui, como é que é? Machado sem cabo não racha lenha. Opa! Na cabine do Bruto, telefone mudo.

0: telefone mudo, um 2-1 aqui no momento do caminhoneiro, que retorna amanhã após as 5:30 comigo. 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
1: 5:51, a oração da manhã com o pároco Frei Heron e com o bispo diocesano Dom José Hamilton de Castro. A igreja celebra hoje, dia 15 de agosto, solenidade da Assunção de Nossa Senhora da Boa Viagem, a igreja celebrando hoje. Avisos da paróquia São Miguel e Almas. A paróquia avisa, convida todos os jovens para participarem do concurso de poesias que neste ano traz como tema A Vida de São Francisco de Assis. Se você tem entre 12 e 25 anos, esta é a sua oportunidade de demonstrar sua criatividade, seu talento, sua fé por meio da poesia. Inscrições continuam em andamento até o dia 10 de setembro. Dá uma passadinha na paróquia, na Secretaria da Paróquia São Miguel e Almas. Avisos aqui da paróquia: amanhã, deixe-me ver, amanhã e domingo tem a missa, hoje sábado também tem missa, viu gente, às 19 horas lá na comunidade São Vicente, liturgia e a parte musical com o pessoal da comunidade. Já amanhã, domingo, às 7 horas da manhã tem a missa com transmissão pela rádio. A liturgia com a equipe Meu Caminho e a música com Nena e Companhia. E também o tema amanhã, a entrega do Pai Nosso para as crianças, viu? Na missa das 7. Já na missa das 19 horas, entrega Pai Nosso, jovens e adultos. Tem a missa às 9 horas da manhã, também na Igreja Matriz São Miguel e Almas. É a programação. Nós temos aqui a programação das comunidades rurais. Nesse fim de semana, hoje, dia 15, sábado, às 16 horas, tem missa lá na Santa Dulce dos Pobres, na comunidade Porto Alegre, viu? Já amanhã, domingo, a missa com o Frei Heron é às 8 horas da manhã na comunidade Nossa Senhora das Graças na Sapucaia, depois às 10 na comunidade São Geraldo no Transvaal e às 2 da tarde na comunidade Nossa Senhora dos Remédios no Brejão, festa da Pradoeira. E também nesse sábado tem missa às 14 horas lá na comunidade Ilha do Pão. E às 16 horas, missa na comunidade Santo Antônio dos Brejos, lá na Nicarágua.
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1: Raildo Dutra compartilha conosco: bom dia, Deus te diz hoje, se você me buscar, me encontrará, se me pedir, eu darei, se orar, eu te ouvirei. Amém, bom dia.

os representantes do clube, Dazinho Chaveiro em Joaíma, também a Solanginha, Quinja Quitonha, a Dona Ceixa e seus filhos, Alberto e Adalberto. Amigos que renovaram no clube de amigos, Delmária Caldeira dos Santos, Gil, também Maria José Moreira Coelho, Maria Prates de Oliveira, aniversariantes de hoje em Joaíma, Lorisvaldo Coelho de Carvalho, da Rua Cirilo Quaresma, e também Maria Antônia de Souza Santos, lá na comunidade Estiva, aqui em Jequitinhonha. A oração para meus filhos Davidson e Desirê, lá em Belo Horizonte, também Cleomar Amaral, Marco Antônio, o Zezinho Pedreiro, também o Paulinho DJ na comunidade São João Batista, lá no bairro São João Batista em Venda Nova, e vamos incluir a Alessandra, o Jadir, também a Camelinha, lá em Belo Horizonte no centro, e também oração para Dona Eli na Rua Amazonas, minha esposa Lena, também Adriana, Gustavo, Felipe, o Regis e todos que estão à escuta, Dona Maria, Mila, Súria, o Tim lá de Joaíma, oração para ele e todos os seus vizinhos.

0: Bom dia, Humberto Ferreira, meu amigo. Faça oração para mim, para minha esposa, para Dona Antônia, Reinaldo, para Cíntia, o marido, para Nozinha, a família, para Naldo, a família, Zica do Leite, a família, Diego do Paraguai, a família, para Zé Pira, a família, para Dona Dininha de Gabiroba e a família dela. Que Deus abençoe ela, que ela melhore em nome de Jesus, seja sempre boa, em nome de Jesus, para você e sua família. Fica com Deus, meu amigo, que Deus abençoe nós todos.
1: Alô, Alberto Ferreira, bom dia, aqui é Maria da Azul. Alberto, eu gostaria de pedir oração pela minha saúde, pela saúde dos meus filhos, pela saúde de todos os meus amigos, a Cuba no Campo Novo, Joalina na Rua Amazona, Namid e Vitória na Alvorada, Irani no Vaticano, Mulher de Deus, Araci e Olívia no Santo Antônio, Diana no Santa Luzia, Dida, José Wilson, Daniela e Lucinha na Boa Vista, Conceição com o esposo Joaquim na Lua Bonita, Oswaldo Nelson Mourão, pela sua saúde, pela saúde de todos que estão precisando de oração. Um abraço, bom dia.
2: Bom dia, Alberto Ferreira, tudo bem com você? Alberto, oração, vou pedir pela minha saúde, pela saúde dos meus 4 netos, minhas 2 bisnetas, Maju e Melinda, minhas 2 filhas, Fia Gilson, Angelita, Preta, Tiago, minha irmã Lupinha, minhas 2 cunhadas, todos os meus sobrinhos, pela sua saúde, a saúde de Lena, seus filhos, Eli com toda a família, Cula, Galdino, Tereza, Ireni, Conceição, Joaquim, Maria José com esposo Manelo, Nadino Alvorada, Luiz Porto, Dorinha no São Miguel, Solanginha, Joaíma, Silvaninho, Valadares e Noela. Mandar pela saúde de Lucinha e família, Vanusa e família, Domingas e família, Bigode e família, Manel da Bebê e família, Pedro Serraleira e família, o Gorda Verdura, Didi da Indiana, Bárbara do Vaticano, Delva do Vaticano, Nina Travessa, João Pinheiro, Noronha na Loja dos Artistas, Peruca e família, Robson em Belo Horizonte, Alessandro em Belo Horizonte, todas as meninas da atividade ativa do Polo Esportivo, professor e a família dele, Bete do Sindicato, Iris do Sindicato, Renan do Sindicato, todos os funcionários da rádio e todos que neste momento estiver precisando de oração. Muito obrigada, Alberto. Um bom dia. Fica com Deus. Tchau.
3: Bom dia, meu amigo Alberto Ferreira, que quem fala é Maria Vanilda, aqui da Fazenda Gangorrinha. Quero pedir de oração a meu esposo Adilson, meu filho Nezinho, Claudiano, Sofia, Simone, de Pedro de Amélio, com a toda a família dele na comunidade de Barreirinho, Tica Edinho, com a toda a família na comunidade de Barreirinho, Pequena João, com a toda a família na comunidade de São Felipe, a Lúcia Quilosina, Fazenda Chapadinha, a minha mãe Dona Ana, meu pai o Debrano, na rua João de Marco, em Joaíma, minha filha Maria Mery, meu genro Antônio Marco, Solanginha em Joaíma, Creuzinha e Branquinho, Zetinha e Dena na Fazenda Caraí em Joaíma, Seu Zé e Irene em Joaíma, de Bastião, e para você, meu amigo Alberto Ferreira, sua família, um bom dia para você.
4: Bom dia, Alberto Ferreira, que faça uma senhora para mim, honrando o Ferrari, para você, tudo da rádio, fico com Deus.
5: Ô, Alberto Ferreira, bom dia, Alberto. É Pedro da Mela que tá aqui. Precisando da oração.
6: Bom dia, João Pedro.
5: Eu quero pedir, mandar aí pra Lucrécia, Iaguinha, Ananias, que tá aí esperando também, pra Marcelão, também pra Maria Montina, Tobabão, Miguel Doido, tá precisando da oraçãozinha, também pra Adilson Fumedo, taticista lá de que gosta de escutar minhas vozes na hora que eu vou falar nas orações, e também para Dena do Bigodão lá de Renan, para Vanida, Dias, mais a família, o Antônio Vacamaga com a família dele, esse pessoal que tá aí tudo na área aí, Tica mais Dinca, a família toda, tá tudo aí escutando uma oraçãozinha, o pessoal do Barreirinho, o pessoal da Jardineira, tá tudo aí, na área aí. Ô, Alberto, fica com Deus aí, Alberto, tô com saudade de você, né, velho, mas agora eu vou te ver aí. Falou, Alberto, fica com Deus.
6: Amém, seu Pedro, vem sim. Oi?
7: Humberto Ferreira, bom dia.
6: Bom dia.
7: Quer falar aqui, Maria de Fátima, da comunidade de Montinho.
2: Gostaria de pedir você para o meu Noração, meu esposo Joaquim, meus 5 filhos, meus 9 netos, meus 7 irmãos, minha mãe, meu cunhado Val, tia Dival, tia Nedinha, tia Rita, dona Denar, Nilzinha, Adelene, Bastianinha dos Marianos, dona Denar, Preta, Luciana, Vadinho, Milene, Cordiolino, Joyce, Cida, Vanderlei, Líria, Madomila, Paulinho, Mônica, Paula, Juvaci, Tim, Maria, Comandevinha, Padre Juarez, Vanderlei, Líria, Alice, Leni, Santercê, Dona Ana, Elizabeth, Dona Maria, Adjoaima, Lucansação, Gilmar, de Fronteira dos Valos, para todos, filhos de Deus, precisa de oração neste momento e para vocês também, minha tia Delis.
7: Bom dia, Humberto Ferreira. Peço oração para mim mesmo, minhas filhas, netas, Gerro, Lando Horizonte, para vocês, seus filhos, Dona Eli, filhos, Joalina e filhos, Tereza e filhos, né? E para toda a minha família, meus irmãos e filhas, minha sobrinha Janinha, né? Está internada no hospital, meus irmãos. Meus irmãos, Adélio, Antônio e a Maria Hilda, para Maria Vanilda lá na Gangorrinha, para todos os meus amigos aqui da comunidade São Gaspar Bertone, é que Deus abençoe a cada um deles, hospital e asilo. Que Nossa Senhora cubra o seu manto sagrado, bom dia.
8: Ô, Roberto Ferreira, bom dia, bom meu dia. Amigo, aqui é Anderson Alves, eu peço oração aí para mim, oração para minha mãe, peço oração aí para todos aí que estão na escuta, e peço oração aí para Roberto Ferreira e família, e peço oração aí para todos os trabalhadores e trabalhadoras, para todos os mototáxis, e peço oração aí para todas as crianças. Valeu, meu amigo, que Deus abençoe o nosso dia.
9: Roberto Ferreira, oi. Bom dia.
6: Quem é?
9: Vanderlei de Santa Luzia.
6: Ah, sim.
9: Por meu nome na oração, né? Para minha mãe lá em Valadares, meus irmãos, e para vocês aí na rádio. Tô muito precisando nesse momento, Roberto, você pôr meu nome na oração.
6: Sim, vamos nessa corrente. Essa corrente de fé, esperança, com feira, um bom dia.
10: Oração para o sábado. Bom dia, meu irmão, minha irmã. Neste sábado, dedicado à Virgem Maria, nossa mãe. Senhor, mais uma semana se vai, mais um dia vem. E precisamos mais uma vez reafirmar a nossa crença na salvação, nos exemplos da vida de nosso Senhor Jesus Cristo e na fé da nossa Santa Igreja Católica. Sabemos que não somos nada, Senhor, apenas um grão de areia na imensidão da brasa de seu infinito amor. Mas faze-nos expressar com magnitude e com grandeza seus propósitos. Faz-nos a cada hora, a cada momento, vivenciar as suas leis maiores, os 10 mandamentos. Queremos estar dignos da conduta de Cristo. Queremos ser dignos das relações humanas e estar limpos na hora do julgamento das nossas ações, que assim seja. Que permaneçamos obedientes para demonstrar a cada dia como só a palavra de Cristo é capaz de transformar vidas e fortalecer, portanto, o testemunho cristão. Que assim seja. Amém. Amém. Pela intercessão de São Miguel, de Nossa Senhora Aparecida, entregamos esse nosso dia. Obrigado, Jesus.
11: Oração a São Miguel Arcanjo. glorioso São Miguel Arcanjo, poderoso vencedor das batalhas espirituais, vinde em auxílio das nossas necessidades espirituais e temporais. Afugentai de nossa presença todo mal e todo ataque e ciladas do inimigo. Com sua poderosa espada de luz, derrotai todas as forças malignas e iluminai nossos caminhos com a luz de tua proteção. Arcanjo Miguel, do mal libertai-nos, do inimigo livrai-nos, das tempestades socorrei-nos, dos perigos protegei-nos, das perseguições salvai-nos. Glorioso São Miguel Arcanjo, pelo poder celeste a vós conferido, se para mim o guerreiro valente e conduzi-nos nos caminhos da paz. Amém.

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1: São 6:09. Bom dia.
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7: Vamos seguindo com o Paradão Sertanejo. 6 horas e 14 minutos.

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2: Meu Deus.
3: A hora 6:17.

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0: grande, grande aí, o João Batista, hein? Grande talento de Jequitinhonha. Alô, bom dia.
1: Bom dia, Alberto.
0: Oi.
1: Aqui é Vanderlei de Santa Luzia. Eu gostaria de pedir uma música com Zezé de Camargo e Luciano. No dia que eu saí de casa.
2: Quem é o cantor?
1: Ofereço pra minha mãe de Valadares, meus irmãos e pra vocês aí da Rádio Santa Cruz. Falou, Alberto.
3: Ô, Alberto Ferreira, bom dia.
0: Que negócio de patinga.
3: Ô, Alberto Ferreira, você roda a música nós aí, qualquer um, o Guilherme Silva, eu ofereci pra minha irmã Geraldo, meu cunhado Luiz, meu irmão Denis, meu irmão Geraldo, minha irmã Mariana, com a comissão.

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0: registro de candidaturas.
1: Série de sabatinas da Itatiaia recebe mais um candidato ao governo de Minas.
0: Petrobras descobre petróleo na Foz do Amazonas.
1: Justiça nega pedido para soltar diarista que matou idosos da capital.
0: Adolescentes pilotam motos sem habilitação e assustam moradores de Nova Lima.
1: Polícia investiga a motivação de atentado contra policial em São Paulo.
0: Missas e procissões marcam o dia da padroeira de Belo Horizonte.
1: Capital tem primeiro final de semana com ônibus gratuitos por causa do feriado.
0: Minas Gerais é o segundo maior mercado consumidor do país.
1: E 60% das famílias de Belo Horizonte estão endividadas.
0: Sobe o número de mortos pelo terremoto na Colômbia.
1: Indonésia emite alerta de tsunami.

0: Destaques do Jornal da Itatiaia com Fabiano Frade e também o Eustáquio Ramos. Daqui a pouco os detalhes você confere a partir das 7 horas e encontra aqui todas as informações da Ímpega. 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
0: Ao meio-dia e 30, com produção, edição e apresentação de Gilberto Santos, vamos falar sobre a busca ativa escolar, alunos fora da escola, trazer as informações da nossa cidade e região. Acontecendo, você fica sabendo.
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0: O tempo passando, 6:32.
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2: Opa, por cá, vamos nós aqui, faltando o quê? Uma mixaria para 7:24 para 7:36. Alô, bom dia.
5: Rádio Santa Cruz, bom dia.
2: Oi,
5: aqui é Rita de Almenara.
2: Oi, Rita.
5: Com essa música aí de Paulo e Paulinho, Nada Mudou. Freio Estatuto, Sadiril, Anuncido Beija-Flor, Rogério, Santa, Carlinhos, Gira, Zé, tudo lá na Fazenda e Jagi.
2: Uhum.
5: O Freio Joalina, Cula, pra quem gostar da música, tá ok? Que é Rita aqui de Almenara.
2: Ah,
5: e se pra Zezito lá no Churu.
2: Ah, sim.
5: É Rita.
2: Sim, sim, dona Rita.
5: Pra Keké também.
2: Tá bom, viu? Alô? Opa. Alô, alô, fala do lado que eu escuto. Oi.
6: Albert, bom dia. Manda a música aí com Chitãozinho e Xororó. De vez em quando vem me ver, eu quero oferecer para minha grande amiga Adida, lá na Boa Vista, e para minha curtição e para todos que gostaram. Um abraço, bom dia.
2: Bom dia, alô.
7: Bom dia, Alberto Ferreira, do Vaticano. Olha só o barulho das galinhas, dos galos aqui. Meu, você terminar o serviço, você vem aqui.
8: Ô, Brasil,
7: que
8: galinha gorda.
7: Um galo pé.
9: Vai não. Ele não vai, não.
10: Eu não entendi o que ele falou.
7: Manda aí uma música doida aí, que eu tô aqui doidinha. Tá? Essa música ela é doida.
10: É mesmo,
7: demais,
10: é?
7: Você bonita toda cedo mesmo.
9: Você tá doido.
11: Bom dia, Alberto Ferreira.
2: Bom dia.
11: Você, Alberto, gostaria de ouvir uma música. Vou dedicar para os amigos, para minha apreciação, meus quatro netos, minhas duas bisnetas, Maju e Melinda, minhas duas filhas, Fia Gil, Sangelita. Apreciação de Cula, mais Galdino, Maria José com esposo Manelo, Doreno, São Miguel, Solangem, Joaíma, Silvaninho, Valadares e Noela, Nadino Alvorada, todos funcionários aí da rádio, Eli, na apreciação dela, todas as meninas da atividade ativa do Polo Esportivo, Conceição Mais Joaquim, Luiz Porto, na Lua Bonita, Carminha Valéria, Nenê e os meninos. E todos que estiver ouvindo a música, manda aí para mim fazendo favor, pedido de um pai. Muito obrigada e um bom dia. Fica com Deus, tchau.

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Cante conosco mais uma vez assim.

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4: Opa! Faltam 3 minutinhos para 7. Estamos ao vivo. É o momento do clube de amigos com representações de Dazinho Chaveiro, Solanginha de Joaíma e a Dona Cecília. Também pode renovar comigo na feira, daqui a pouquinho eu tô indo para lá, tá bom? Olha, os amigos que renovaram conosco: Delmária Caldeira dos Santos, vulgo Gil, e também Maria José Moreira Coelho, também a Maria Prates de Oliveira. Aniversariante de hoje em Joaíma: Lourivaldo Coelho de Carvalho, da rua Cirilo Quaresma, e também a Maria Antônia de Souza Santos. E você do outro lado do rádio, hoje é o seu dia. Parabéns, felicidades mil, muita paz, amor e alegria. São os votos da nossa equipe
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4: Parabéns para você nessa data querida. Muitos anos de vida, hein? E muitos anos de vida.
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4: Bendito seja Deus, mais uma semana concluída sob a sua proteção. Gratidão por cada cuidado, por cada livramento, por cada desafio superado e por todo o seu amor que me sustentou. Bom dia. Muito bem, está chegando o Fabiano Frade, o Estácio Ramos com o Jornal da Itatiaia. Após o jornal, comunica Vinícius França, eu volto com ele direto da feira. Um forte abraço, até lá.
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2: Comunicando, Alberto Ferreira.

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1: Termina hoje prazo para registro de candidaturas.
2: Série de sabatinas da Itatiaia recebe mais um candidato ao governo do estado.
1: Candidatos à presidência desembarcam em Minas na próxima semana.
2: Petrobras descobre petróleo na Foz do Amazonas.
1: Polícia investiga atentado contra policial de folga em São Paulo.
2: Sobe o número de mortos pelo terremoto na Colômbia.
1: Indonésia emite alerta de tsunami.
2: No futebol, o Atlético pode ter estreia de reforço no jogo contra o Grêmio.
1: Cruzeiro se prepara para duelo contra o Corinthians, com possibilidade de chegar ao G4 do Brasileirão.
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1: 7:01, Jornal da Itatiaia, sábado, dia 15 de agosto de 2026. A apresentação Eustáquio Ramos e Fabiano Frade. Muito bom dia para você que está com a gente. Estamos ao vivo também no YouTube, no site, no aplicativo da Itatiaia, na Alexa, na TV a cabo e no canal 957 da Parabólica Digital. A partir de agora, toda a rede Itasat reunida para trazer os principais destaques de Minas, do Brasil e do mundo. Trânsito.
3: Motorista perde o controle da direção, bate o carro e derruba três postes na Via Expressa, bairro Vila Cristina, em Betim. De acordo com as primeiras informações da Polícia Militar, acidente sem vítima, porém, um veículo branco ainda não identificado bateu no primeiro poste e a fiação puxou as outras duas estruturas de concreto. Parte da pista está bloqueada nos dois sentidos, portanto, condutor que passar por lá deve ter atenção, pelo menos três postes derrubados na Via Expressa de Betim. Repórter Clever Ribeiro.
4: Agora, as condições do tempo.
5: O fim de semana segue com tempo quente e seco em grande parte de Minas Gerais. A intensificação do transporte de umidade do oceano para o continente tende a aumentar a nebulosidade em toda a faixa leste do estado, com possibilidade de chuvisco ou chuva nas imediações da divisa com o Rio de Janeiro e o Espírito Santo hoje. Céu parcialmente nublado, com possibilidade de chuva na zona da mata. Céu claro a parcialmente nublado, com possibilidade de chuva isolada no Mucuri e Rio Doce. Céu parcialmente nublado no Jequitinhonha. Demais regiões, céu claro a parcialmente nublado, com névoa seca. BH terá um sábado de céu claro a parcialmente nublado, com temperatura elevada e tempo seco à tarde. A temperatura máxima deve chegar aos 29 graus. Repórter Aline Neves.
2: 7:04. Petrobras descobre petróleo na Foz do Amazonas.
6: A Petrobras anunciou uma descoberta considerada promissora na margem equatorial brasileira. A estatal identificou a presença de hidrocarbonetos durante a perfuração de um poço exploratório na bacia da foz do Rio Amazonas, em águas ultraprofundas do Amapá. Segundo a empresa, a presença de petróleo e gás foi confirmada por perfis elétricos e análises das rochas retiradas do local. Apesar da descoberta, a Petrobras explica que a perfuração continua para avaliar o tamanho e o potencial da reserva, seguindo protocolos de segurança e de proteção ao meio ambiente. E a notícia foi comemorada pelo presidente do Senado, Davi Alcolumbre, que classificou o momento como histórico para o Amapá e para o Brasil. Em nota, Alcolumbre afirmou que o resultado confirma o potencial da margem equatorial e disse que a exploração pode gerar empregos, renda e desenvolvimento para o estado e para o país, caso a viabilidade comercial da área seja confirmada. A Petrobras ainda vai realizar novos estudos antes de definir os próximos passos da exploração na região. De Brasília, Aline Peçanha.
1: E a descoberta de indícios de petróleo pela Petrobras na bacia da Foz do Amazonas já leva o governo a considerar uma mudança no regime de exploração das reservas da margem equatorial.
2: A ideia é adotar o modelo de partilha nos futuros leilões de novos blocos. Hoje, a exploração de petróleo em contratos já firmados na margem equatorial é feita pelo regime de concessão. A partilha de produção foi adotada no fim do segundo mandato do presidente Lula, na esteira da descoberta do pré-sal. Cabe ao Conselho Nacional de Política Energética, presidido pelo Ministério de Minas e Energia, a decisão para alterar o regime estudado.
1: 7:05, novos desdobramentos sobre o caso do policial militar à paisana baleado em São Paulo. Da capital paulista está Martélio Couto. Bom dia.
7: Bom dia também para você, bom dia para todos os ouvintes que nos acompanham. Este caso ainda com muitas perguntas e poucas respostas. Para tentar sanar todas as dúvidas e questionamentos sobre esse caso, a Polícia Civil abriu uma investigação para apurar esse caso deste policial militar de 29 anos que estava de folga e foi baleado ontem na Vila Quintana, em Osasco, na região metropolitana aqui de São Paulo. Segundo a PM, o militar foi surpreendido por um homem que, segundo os relatos, chegou de moto e já efetuando os disparos. O policial, em legítima defesa, reagiu e também atirou, atingindo o autor de 26 anos. O homem foi socorrido ao Hospital Regional de Osasco, mas não resistiu aos ferimentos e morreu na unidade hospitalar. Já o policial foi socorrido de helicóptero pelo helicóptero Águia da PM e levado ao Hospital das Clínicas. A pergunta que ainda não tem resposta: qual era a motivação deste homem que efetuou os disparos? Ainda não está esclarecido se foi uma tentativa de assalto ou se tratava de uma tentativa de execução, alguma eventual vingança de criminosos contra esse PM. Ainda não há essa resposta. Com este homem que foi baleado pelo policial e acabou morrendo, foram apreendidos um revólver calibre 38, além da moto, uma placa, um capacete, uma mochila e uma bolsa de entregador. A pistola calibre .40 utilizada pelo policial e as balas que estavam nesse armamento também foram apreendidas, o que faz parte do protocolo da Polícia Militar neste tipo de ação. Já foram requisitados exames ao Instituto de Criminalística. O caso foi registrado no primeiro distrito policial de Osasco como homicídio decorrente de intervenção policial, tentativa de homicídio e localização e apreensão de objeto e veículo. A Polícia Militar diz que está acompanhando a investigação da Polícia Civil. A Itatiaia segue acompanhando essa história de perto. De São Paulo, repórter Mardélio Couto.
2: 7:08. No próximo bloco do Jornal da Itatiaia você acompanha. Termina hoje prazo para registro de candidaturas. E na série de entrevistas especiais para as eleições, a Itatiaia recebe o candidato ao governo de Minas, Gabriel Azevedo.
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0: 7:11.
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0: Partidos, federações e coligações têm até às 7 horas da noite de hoje para apresentar à Justiça Eleitoral os pedidos de registro de candidaturas que vão disputar as eleições 2026. O prazo vale para candidatos a presidente e vice-presidente da República, governador, vice-governador, senador e suplentes, além de deputados federais, estaduais e distritais.
2: O registro é a etapa que formaliza na Justiça Eleitoral as candidaturas escolhidas pelos partidos durante as convenções, realizadas entre 20 de julho e 5 agora de agosto. Depois da apresentação dos pedidos, caberá à Justiça Eleitoral verificar a documentação, as condições de elegibilidade dos candidatos e o cumprimento das demais exigências previstas na legislação.
0: 7:11 e o candidato do MDB ao governo de Minas, Gabriel Azevedo, participa da série de entrevistas especiais da Itatiaia para as eleições.
3: O candidato do MDB ao governo de Minas, Gabriel Azevedo, na sabatina da Itatiaia, revelou o motivo que o levou a entrar na disputa pelo Palácio Tiradentes. Segundo o candidato, o povo mineiro precisa de uma opção ao governo que não queira gritar, mas queira conversar.
4: Eu acredito verdadeiramente que o povo mineiro precisa de uma opção que não queira gritar, mas queira conversar. Uma opção que não é só de ficar falando, mas queira fazer. Eu tô com 40 anos de idade, aos 23 anos eu era subsecretário de Estado para Juventude, ou seja, eu era responsável para garantir com que o jovem não evadisse das escolas, para que nas periferias não houvessem mortes violentas.
3: Sobre a dívida de quase 200 bilhões de reais de Minas com a União, negociada através do Propag, questionado sobre a falta de diálogo do governo mineiro com o governo federal, Gabriel Azevedo afirmou que o cargo de chefe do Estado não deve ser usado para fazer trincheira contra o presidente da República. Também afirmou que não há como renegociar a dívida seguindo o acordo do Propag. Ele nega querer vender a CEMIG para pagar dívida e que o pagamento do saldo devedor não deve ser ignorado.
4: Quem ignora a dívida prejudica o povo mineiro hoje e sobretudo no amanhã, porque são as próximas gerações como a nossa que está herdando uma dívida gigantesca e vão sofrer como nós estamos sofrendo porque não resolveram isso no passado. É isso.
3: Mas a CEMIG, por exemplo, nessa relação de ativos e dívida, o senhor acha que a CEMIG ela tem que ser utilizada para para dívida?
4: Não, não, não. A CEMIG desses 88 bilhões está precificada como 13,5 bilhões de reais. É, ainda temos a MGI e a Codenge nesse processo. Eu já disse de modo muito claro e está aqui no nosso anexo de plano de governo. Comigo, a CEMIG não é privatizada.
3: Gabriel Azevedo ainda afirmou que houve movimentações para que integrasse outras chapas ao governo de Minas e disse ser fundamental que um possível governante consiga conversar com todo mundo.
4: Então sim, o senador Cleitinho me convidou para ser o candidato a vice na chapa dele. Me honra, sinal que ele reconhece em mim qualidades. O atual governador Matheus Simões me convidou para ser vice na chapa dele. Isso me deixa satisfeito, sinal que ele reconhece que muito mais do que projetar meu nome, eu tenho condições relevantes, porque ninguém chama alguém para ser vice se essa pessoa não imagina que um dia a gente pode estar na cadeira no lugar. Ser alguém que conversa com todo mundo não pode ser um defeito num político de Minas Gerais. Ser alguém que respeita os adversários não me parece o diferente. Deveria, ao meu ver, ser o fundamental.
3: A sabatina completa com Gabriel Azevedo está disponível daqui a pouco, às 9, no YouTube da Itatiaia, e os destaques estão no site itatiaia.com.br. Repórter Edson Costa.
2: 7:15.
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2: Edilene, a corrida pelo Palácio Planalto passa por Minas Gerais nessa próxima semana, né? Candidatos à presidência desembarcam no estado, considerado o termômetro das eleições nacionais. Semana de agenda cheia. Bom dia para você.
5: Bom dia a todos. Pois é, a semana que já parecia agitada vai ficar ainda mais. Nós estamos noticiando desde o início da semana passada que Flávio Bolsonaro cumpre a agenda em Minas Gerais nesta segunda e na terça-feira e que o presidente Lula fecha a semana também cumprindo a sua agenda no estado. Só que agora a informação nova é que Lula vai mais uma vez a Minas Gerais em menos de uma semana. Além da agenda do dia 21, sexta-feira, quando ele lança a candidatura de Patrus Ananias ao governo do estado, em um evento que deve ser realizado às 17h, mas vai começar de fato às 19h, possivelmente na Praça da Estação, Lula volta no final da semana seguinte para um outro evento, que é relacionado à pauta feminina. O Partido dos Trabalhadores destacou cada um dos pontos da campanha, das propostas de governo do presidente Lula, para ser lançado em um estado. E em Minas Gerais, o lançamento vai ser da pauta das mulheres. Então, Lula volta em menos de uma semana para um segundo evento de campanha e deve visitar o estado várias vezes. Vamos lembrar que Minas Gerais é um estado importantíssimo para a campanha presidencial. Tradicionalmente, em todos os pleitos até hoje, quem ganhou a presidência da República venceu também em Minas Gerais. E por isso é tão importante para os presidenciáveis cumprir a agenda nesse estado, que soma uma parte importante do eleitorado brasileiro. Flávio Bolsonaro optou também por iniciar sua agenda de campanha por Minas. Tem ato neste domingo em Copacabana, refazendo a trajetória do pai, porque foi no Rio de Janeiro que Jair Bolsonaro iniciou sua carreira política e foi eleito várias vezes deputado federal, e depois segue para Juiz de Fora, depois do Rio de Janeiro, para o local onde o ex-presidente Jair Bolsonaro foi esfaqueado em 2018, durante a campanha presidencial, e onde ele sempre reafirma que renasceu depois de ter sido socorrido na Santa Casa de Misericórdia. Então haverá uma motossiata, um evento tradicional também da base de Jair Bolsonaro, que vai até o lugar da facada, e lá será feita uma oração, depois será um ato de campanha, e de lá, de Juiz de Fora, Flávio Bolsonaro segue para Belo Horizonte para o lançamento da candidatura do seu palanque em Minas, que será encabeçado por Flávio Roscoe, presidente da FIENG, ou ex-presidente da FIENG, a Federação das Indústrias de Minas Gerais. Semana começando com Flávio, fechando com o presidente Lula, e no final da semana seguinte, Lula também volta. Já Romeu Zema, ex-governador de Minas Gerais, outro presidenciável, abre sua agenda neste domingo de campanha em Montes Claros, na região norte de Minas, mas sem a presença de Matheus Simões, que é o seu sucessor, que embora esteja no PSD, vai fazer campanha e dar palanque para Romeu Zema. O partido de Matheus Simões é o PSD, que tem Ronaldo Caiado como candidato à presidência da República. Mas o combinado de Matheus Simões foi com Zema, então ele fará coro para o seu padrinho político. Só que nessa primeira agenda estarão separados, porque Matheus Simões estará em Belo Horizonte para o primeiro debate de TV em Minas Gerais, que é na Band, hoje à noite. Então, por causa de uma questão logística, nesse primeiro evento não estarão juntos. E Ronaldo Caiado não tem previsão, por enquanto, de visitar Minas Gerais. Nada impede que ele apareça no mesmo palco, no mesmo palanque que Matheus Simões, mas o candidato de Simões, embora ele seja do PSD, será o governador Romeu Zema. Então, a partir de agora, agendas muito intensas com presidenciáveis visitando várias vezes Minas Gerais. Flávio, por exemplo, vai muitas vezes ao estado e à região sudeste como um todo, principalmente Rio, São Paulo e Minas Gerais. Vai concentrar 60% das suas agendas de campanha nesses estados, que somam cerca de 40% do eleitorado. Mais ou menos 10% em Minas, 8% no Rio e 22% em São Paulo. Então, a maior parte dos votantes está nesses estados e é nesses que os candidatos se concentram, principalmente Flávio Bolsonaro, que já tem essa estratégia definida. Lula também cumpre muitas agendas no Nordeste, que é um colégio eleitoral importante para ele e onde ele normalmente está à frente nas votações, nas campanhas eleitorais. É isso, uma excelente semana para nós. A certeza que nós temos é que será de muito trabalho para os candidatos, de fortes emoções.
0: Obrigado, Edilene. 7h19 a seguir. Lei de reciprocidade contra os Estados Unidos pode escalar conflito tarifário.

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0: buscando justamente trazer os Estados Unidos para a mesa de negociação. O que funcionou? Os Estados Unidos aceitou negociar com o Brasil e não teve nenhuma medida tarifária de fato do Brasil contra os Estados Unidos. Então a FING verifica com cautela esse início, né, essa publicação da nova lei de reciprocidade, porque caso evolua, o Brasil pode sim aplicar algumas medidas, mas tem todo um processo antes. Então tem consulta pública com as empresas, consulta pública com o povo brasileiro, definição dos setores que vão ser impactados, então é um processo que pode demorar um tempo ainda a ter efeito de fato.
1: E essa consulta diplomática, podem abrir espaço aí para uma negociação mesmo entre os dois países?
0: A gente espera que sim. O propósito dessas consultas é justamente eliminar as tarifas que são aplicadas para o Brasil, principalmente a tarifa específica para o Brasil, que reduz bastante da competitividade. A expectativa é que com essa negociação a gente consiga pelo menos ampliar a lista de produtos que são isentos e trazer, né, uma solução que seja benéfica para os dois lados, porque os Estados Unidos também depende muito de alguns produtos brasileiros e por isso a gente busca a negociação diplomática mesmo para aliviar, né, um pouco dessa balança comercial entre os países.
1: Vou falar de dependência de alguns produtos, né? O nosso café, por exemplo, tem os Estados Unidos ali como um grande importador. A laranja também, apesar de ter tido uma queda, também tem a indústria da laranja muito forte comprando a nossa laranja. O agronegócio acaba sendo uma balança importante nessa discussão?
0: Com certeza, ela é boa parte das exportações do Brasil para os Estados Unidos e a grande parte desses produtos do agronegócio não estão tarifados. Então é preciso também negociar com cautela, porque uma escalada nesse conflito tarifário pode levar a tarifas desses produtos. Então é importante manter realmente a negociação no nível que ela não escale, não vire um conflito de tarifas onde os Estados Unidos aumente a tarifa do Brasil, o Brasil aumente tarifas para os Estados Unidos, porque esses produtos, né, esse setor que não está tarifado pode ser impactado e aí prejudicar ainda mais o produtor brasileiro.
1: Muito bem, a gente agradece ao Christian Wallace Lopes, analista de negócios internacionais do Centro Internacional de Negócios da FIENG.
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3: Ô Rita, com o Ibovespa em

0: o dólar disparou e chegou a 5,24. Se a gente olhar, a bolsa praticamente entregou toda a alta do ano. Agora a alta do Ibovespa é de cerca de 3% no ano e o dólar voltou a recuperar tração. Os juros futuros decolaram de novo e fecharam os mais longos acima de 14%, ou seja, acima da projeção do final desse ano. Então, para frente, na percepção do investidor, o Brasil vai piorar. E se isso não bastasse, houve o início por parte do governo brasileiro da aplicação da reciprocidade em relação às taxas que os Estados Unidos aplicaram no Brasil. É interessante que o presidente Lula, candidato à reeleição, colocou no ponto central do seu governo a defesa da soberania nacional. Será que não é hora de parar com essa reciprocidade e esperar o final das eleições? Ou é necessário que o início desse processo se dê agora, reforçando o ponto central de defesa da soberania nacional? Se o governo vai esperar o final das eleições para dar o agreement para o embaixador americano Daniel Pérez, indicado por Trump, por que não esperar também o final das eleições para iniciar esse processo de reciprocidade? E aí a gente começa a fazer várias perguntas, vendo que a política começa a misturar com as relações comerciais tão necessárias de terem aí esse nó desatado, melhorado por parte da diplomacia brasileira. Mas a Petrobras anunciou no final do dia ontem descoberta de petróleo, ou seja, existe sim, existe mesmo petróleo na margem equatorial. A descoberta se deu lá no Amapá. Será que nós vamos virar uma Noruega? Ou será que nós iremos no caminho da Venezuela, que tem as maiores reservas de petróleo do planeta, mas que não transformou e não transforma isso em prosperidade para a nação? E aí vem um monte de coisa na minha cabeça. Na época da descoberta do pré-sal, a gente falou que iríamos ter um fundo soberano, assim como a Noruega, que vai acumulando e distribuindo riqueza para os noruegueses. Mas a Petrobras, depois do pré-sal, quebrou. As refinarias prometidas, aquelas que seriam construídas com o dinheiro do pré-sal, não saíram do papel e se perderam pela corrupção afora. E agora, de novo, fica a pergunta: será que essa nova reserva de petróleo vai vir para nos transformar em Noruega ou em Venezuela? Rita Mundim, para a Rádio Itatiaia.
1: 7:29. Cruzeiro se prepara para duelo contra o Corinthians, com possibilidade de chegar ao G4 do Brasileirão.
2: E o Atlético pode ter estreia de reforço no jogo contra o Grêmio amanhã.
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4: 7:29.
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4: 7:32, tá na hora da gente falar com a Natália Fiuza. Nath, bom dia.
5: Ei, Frade, bom dia, viu? Meu abraço a você, a quem nos acompanha aqui no Jornal da Itatiaia neste sábado, chegando pra gente falar de Campeonato Brasileiro, porque a 23ª rodada da Série A será aberta neste sábado. Vamos então aos jogos. Às 16h30, o líder Palmeiras joga fora de casa no Rio de Janeiro, no Maracanã, contra o Fluminense. Às 18h30, na Arena da Baixada, em Curitiba, teremos Atlético Paranaense e Bragantino. E às 21h, no Morumbis, o São Paulo recebe o Coritiba. A rodada que seguirá neste domingo. Já às 11h, na Arena Condá, em Chapecó, Chapecoense e Bahia. Às 16h, em São Januário, Vasco e Santos. Também às 16h, na Arena MRV, Atlético e Grêmio. Às 18h30, no interior de São Paulo, no Maião, Mirassol e Flamengo. Ainda às 18h30, no Barradão, em Salvador, Vitória e Botafogo. Também no domingo às 19h30, Corinthians e Cruzeiro em São Paulo, e a rodada será fechada na segunda-feira com o duelo entre Internacional e Remo no Beira Rio em Porto Alegre às 18h. O Galo joga primeiro na Arena MRV às 16h contra o Grêmio. O Atlético, que está na 11ª colocação, tem 29 pontos, quer vencer agora em casa para recuperar aqueles pontinhos que não somou na última rodada, empate contra o Remo. E a sexta-feira foi animada de ótimas notícias, de expectativas renovadas para o restante da temporada, com o anúncio de mais 2 reforços. O Fred, volante, está voltando para casa, e também a oficialização da chegada de Kevin Castanho, que é um volante colombiano que estava no River Plate. O Kevin Castanho, inclusive, já teve o seu nome publicado no BID da CBF e vive até a expectativa de já estrear nesse domingo contra o time de Porto Alegre. O repórter Henrique André está conosco com mais detalhes dessa sexta-feira de anúncios importantes de jogadores chegando ao Galo. Não é isso, Henrique?
6: Ei, Nath, bom dia pra você também, pra quem tá acompanhando o Jornal da Itatiaia neste sabadão. Ontem o Atlético fez a festa, hein? Anunciou 2 reforços. O volante Fred, 33 anos, contratado junto ao Fernebá. Fred, que começou no Atlético, é atleticano, tá voltando para casa e assina até o fim de 2029. Chegada prevista para o início da semana, e com certeza vai ter aquele aerogalo, né? Os torcedores acompanhando, indo buscar o Fred no aeroporto. O outro reforço, Kevin Castanho, meio-campista de 25 anos, até o ano passado ele estava no River Plate e teve um problema por lá, uma discussão, foi um pedido do técnico Marcelo Gadiardo, uma das contratações mais caras da história do River, chega a Belo Horizonte por empréstimo até o meio do ano que vem. O Kevin Castanho, que chega para dar essa volta por cima e quem sabe dominar ali a volância, como se diz, do meio-campo atleticano. 2 reforços, e o Atlético não deve parar por aí. Tá pensando muito no desfalque que vai ter agora na zaga, já que o Lianco tá machucado, 1 mês e meio, 2 fora, e pode ir ao mercado também para anunciar mais um reforço. O Galo tá ativo com as informações do Atlético aqui no Jornal da Itatiaia. Repórter Henrique André. Bom dia.
5: Bom dia, Henrique. Muito obrigada, viu, pelas suas informações. Também neste domingão teremos o Cruzeiro em campo, jogo contra o Corinthians na Neoquímica Arena às 19h30. E nós destacávamos em manchete. É um confronto direto na tabela, porque o Cruzeiro é o quinto colocado, tem 33 pontos. O Corinthians é o sétimo, tem 32. E é um duelo que pode levar o Cruzeiro ao G4 da Série A. Para isso acontecer, claro, o Cruzeiro precisa fazer a sua parte e tem que torcer também por uma derrota ou no máximo um empate do Fluminense, que joga hoje contra o líder Palmeiras no Maracanã. É o Cruzeiro trabalhando, se esforçando para se manter nessas primeiras colocações da tabela, mas claro que o técnico Arthur Jorge vai precisar fazer ajustes no time, porque na próxima quarta-feira tem decisão na Libertadores. São muitos jogos importantes num intervalo muito pequeno. Não é isso, repórter Emerson Pancieri, conosco no Jornal da Itatiaia. Bom dia.
7: Bom dia para você, Nath, para quem acompanha o Jornal da Itatiaia. O Cruzeiro trabalha à tarde, viaja à noite rumo a São Paulo para esse compromisso contra o Corinthians amanhã, 23ª rodada do Campeonato Brasileiro. E para essa partida, o técnico Arthur Jorge, será que vai poupar, por exemplo, o Matheus Pereira, que vem de uma sequência grande de jogos? Pode preservar o Caio Jorge do início do jogo? E na direita, o Fagner volta, já que ele não atuou na quarta-feira contra o Flamengo, até para ter ritmo. O Wesley deve ser mantido do lado esquerdo de ataque, já que na Arábia Saudita não vinha atuando, então precisa de ritmo de jogo. São possibilidades nesta equipe celeste. O Vidalba começa, o Rojas na lateral esquerda, enfim, são possibilidades para o técnico Arthur Jorge resolver com a comissão técnica dele. 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A Arena do Corinthians tradicionalmente fica lotada, hein, quando tem jogo do Cruzeiro. A Nação Celeste sempre bate o ponto para apoiar a equipe que vai em busca da 10ª vitória no Campeonato Brasileiro. Nath!
5: Obrigada, Emerson Pancieri, pelas informações. Vamos falar também de Série B, porque neste domingo teremos um duelo mineiro válido pela 22ª rodada. O América recebe o Atlético às 18h30 da noite na Arena Independência. E hoje o Coelhão fará o seu último treinamento antes dessa partida, o técnico Humberto Louser fechando o time. Não é isso? Repórter Fabrício Calazans, tá ligado?
8: Tô ligado, deixa comigo, bom dia pra você e pra quem se liga no Jornal da Itatiaia. O treino desta manhã no CT Lander Drummond será o último antes do América encarar o Atlético neste domingo às 18h30 na Independência pela rodada 22 da Série B, a terceira do retorno. E o treino de hoje vai definir se Felipe Amaral, volante, e Alex Silva, lateral direito, terão condição de encarar o Esquadrão de Aço. O Felipe Amaral cumpriu aquela quarentena dos 5 dias após sofrer um choque de cabeça, uma concussão no último sábado em Ribeirão Preto. Ontem trabalhou normalmente. Se voltar a trabalhar hoje e não se queixar de dores, ele vai pro jogo. É uma ótima notícia. Já o Alex Silva, que contra o Botafogo ficou de fora em virtude de dores no pubis, iniciou a transição na última quinta-feira. Ontem já trabalhou ali com a turma. Se trabalhar hoje e não se queixar de dor, ele será também oportunizado pelo Humberto Louser, que vai ter essa volta importante à lateral direita. O jogo de amanhã, que deve marcar inclusive a estreia do Gustavo Barreto, volante recém-contratado, acho que será, a princípio, opção no banco de reservas. E tem uma ligeira dúvida na defesa, se o Ricardo Silva será titular ao lado do Manuel ou se o Lucas Sousa, o argentino, segue como dupla do zagueiro Manuel.
5: Obrigada, Fabrício Calazans. Também informações da Série D. Hoje nós vamos ficar na torcida pelo Uberlândia, hein? O time do Triângulo Mineiro joga às 17h contra o CSA lá no Rei Pelé, em Alagoas. É o jogo da volta das quartas de final da Série D. Mas, se o Uberlândia vencer, já vai garantir o acesso para a Série C de 2027. O primeiro jogo em Uberlândia, o time mineiro venceu por 1-0, por isso tem a vantagem. joga hoje pelo empate em Alagoas. O Uberlândia, que é o melhor visitante da Série D e vai tentar conquistar o seu acesso à terceira divisão no próximo ano, em 2027. Repetindo, o Uberlândia joga hoje contra o CSA em Alagoas, às 17h. E a gente conta tudo ao longo da programação esportiva da Itatiaia. As notícias do esporte, aqui neste sábado no nosso jornal. Volto com você aí no estúdio. Está aqui o Ramos. Bom final de semana.
4: Para você também, Nath Fiuza, 7h41.
9: A seguir, aqui no Jornal da Itatiaia, terremotos pelo mundo. 38 pessoas morrem na Indonésia e número de vítimas aumenta na Colômbia.
10: Ei, você...

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1: Sobe para 288 o número de mortos por causa de um terremoto na Colômbia. A informação do relatório mais recente da Unidade Nacional para a Gestão de Riscos e Desastres. A instituição também informou que o número de feridos chega a 4.018.
2: Nesta sexta-feira, o presidente colombiano Abelardo de las Prela prometeu reconstruir a região oeste do país devastada pelo terremoto. E equipes de resgate continuam procurando sobreviventes 4 dias após.
1: E forte terremoto deixa dezenas de mortos na Indonésia. Luísa Ramos.
3: A Indonésia contabiliza os estragos provocados pelo forte terremoto de magnitude 7.7 que atingiu, na madrugada deste sábado, a Ilha das Flores, no leste do país. Pelo menos 38 pessoas morreram, quase o dobro das 20 vítimas informadas anteriormente. Outras 2 pessoas estão gravemente feridas, 11 tiveram ferimentos leves. As autoridades alertam que o número de vítimas pode aumentar, porque os socorristas ainda não conseguiram chegar a algumas das áreas mais afetadas. Deslizamentos de terra bloquearam estradas e interromperam as comunicações na região de Najaqueu, próximo ao epicentro. Equipes de resgate preparam o envio de helicópteros e uma aeronave para reforçar as buscas nas áreas afetadas. Cerca de 2.000 moradores foram retirados de áreas de risco, casas e prédios foram danificados e houve cortes de energia elétrica. O terremoto também provocou um alerta de tsunami, mas foi posteriormente suspenso pelas autoridades. Localizada no chamado Círculo do Fogo do Pacífico, a Indonésia está entre as regiões de maior atividade sísmica do planeta.
2: 7:45, a seguir aqui no Jornal da Itatiaia, cresce os investimentos em sustentabilidade no agronegócio.
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0: 7h48.
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0: O agronegócio e a sustentabilidade caminham cada vez mais juntos. Diante das crises climáticas, o setor investe em reflorestamento para preservar o meio ambiente e lucrar.
2: Opa, o Giro Agro está no ar. E hoje a gente vai começar a bater um papo sobre um assunto muito importante. É possível ganhar dinheiro investindo em sustentabilidade. Isso mesmo. Por que o agro está nessa história? Porque as florestas fazem parte desse investimento com substância mesmo. Está do meu lado aqui o professor Carlos Braga, que é coordenador do Centro Referência ESG da Fundação Dom Cabral. Professor, bom dia, seja muito bem-vindo.
3: Obrigado pelo convite, muito animado, Fabiano, estar com vocês aqui para tratar desse tema que é tão importante para o Brasil, a possibilidade da gente poder investir, regenerar, criar divisas e liderar essa potência ambiental frente ao mundo, que é o nosso potencial agro-sustentável.
2: Professor, primeira coisa, né? Quem está nos acompanhando agora, é possível investir na questão das árvores, da sustentabilidade como um todo, seja meio por meio do reflorestamento, seja pela bolsa? A possibilidade.
3: Sim, existem hoje vários fundos de investimento dedicados ao tema da sustentabilidade, vários deles têm recorte em agro. Temos os FIAGROS, hoje listados na bolsa, que tem apenas foco em agro. Temos fundos de sustentabilidade que investem num portfólio amplo, incluindo empresas do agro. Na parte florestal, nós temos as potências do agro florestal, que são Suzano, Klabin, grandes empresas. Minas também tem grande potencial, é talvez a maior área plantada do Brasil hoje, é em Minas. Várias dessas grandes empresas nacionais têm presença em Minas. Então, sim, é possível, não faltam veículos. Vamos discutir ao longo da nossa conversa as melhores opções de investimento que balanceiam a sustentabilidade com retorno financeiro.
2: A gente pode dizer que tem investimento em sustentabilidade que dá mais rendimento aí do que a gente conhece tradicionalmente, os CDIs, CDBs e por aí vai?
3: Olha, sempre que a gente fala em investimento, a melhor dica é olhar no longo prazo. As árvores demoram 5 a 7 anos para crescer, mas quando elas crescem, o retorno é seguro, é persistente, a rentabilidade vem a longo prazo. Então, essa é uma boa regra, sempre buscar investimentos com retorno a médio e longo prazo. O mercado oferece várias dessas oportunidades no Brasil, então fica a dica. Olhe, procure, investigue e faça investimentos que vão poder fazer bem ao seu bolso e à sociedade e o mundo em geral.
2: Professor, interessante que a pessoa pode investir no agro sem nem ter plantado nada, sem ter colhido nada. Na árvore é a mesma coisa, né?
3: É o mercado financeiro, né? Quando ele é bem desenhado, quando ele tem pessoas sérias por trás, as regras funcionam, ele faz essa bela ponte entre o mercado financeiro e a economia real, né? Temos várias empresas, a Bolsa Brasileira é muito bem organizada, as regras existem. Uma vez ou outra, as manchetes do jornal mostram algum desvio, mas na parte do agro, isso raramente aconteceu. Quem está nesse setor leva muito a sério a sua responsabilidade e esse agro moderno, sustentável, que o mercado financeiro procura, é realmente um potencial incrível para quem quiser investir a longo prazo no Brasil.
2: Muito bem, a gente agradece demais ao professor Carlos Braga, que é coordenador do Centro de Referência ESG da Fundação Dom Cabral. Fabiano Frade, Itatiaia Agro.
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0: 7h52.
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0: Bom dia para você, Leonardo Bortoleto.
4: Bom dia. Hoje no Itatiaia Negócios Cast, o prefeito de Contagem, Ricardo Faria, fala do seu legado, aquilo que ele pretende deixar para a prefeitura de Contagem, para a cidade de Contagem e como que ele imagina a cidade daqui 10 anos. E a gente vive um tempo, né, Ricardo, em que, não sei se por conta da digitalização, não sei por conta da inserção da internet nas nossas vidas, tudo é muito novidade e muito rápido. Dentro dessa perspectiva, quais são hoje as prioridades da prefeitura, já que a matriz de Contagem vem se transformando?
5: Olha, a prefeitura, ela entende o papel fundamental, né, da indústria, do comércio, do setor de serviços, né? Portanto, é a mola mestre, né, do desenvolvimento econômico da nossa cidade. São eles que geram emprego, que geram renda para a nossa cidade. Portanto, a gente aposta sempre num diálogo permanente com o setor produtivo. E é através dessa busca, né, do diálogo que a gente tem trabalhado para poder aprimorar, né, e desenvolver e criar um ambiente de negócios que possa promover a nossa cidade. Então, recentemente, Leonardo, a gente revisitou três legislações que foram fundamentais para poder desenvolver esse que era uma demanda, né, dos empresários da nossa cidade. Nós mandamos para a Câmara Municipal uma legislação que renovava o Código de Posturas, né, o Código de Obras e o Código de Renovação das Construções Edilícias. E tudo isso faz com que a gente retire a burocracia, né, que tanto atrapalha, né, o setor produtivo de se desenvolver na cidade. E com isso a gente tem fluxos mais rápidos, a gente cria um ambiente mais amistoso, né, de diálogo com os empresários. Pra você ter uma ideia, a gente já está colhendo os frutos disso. A gente tinha empresas que tinham alvarás de funcionamento, habites que eram provisórios. E isso gera insegurança jurídica e impedia, por exemplo, investimentos importantes. Uhum. Então, por exemplo, a Magotô, que é uma empresa importante, né, uma multinacional chilena, que produz aqueles moedores fundamental no setor de britagem, né, que está dentro da cadeia produtiva das mineradoras, ela tinha um alvará provisório e há mais de 10 anos trabalhando nessa condição.
4: E uma insegurança muito grande.
5: Uma insegurança jurídica incrível, né? Isso inclusive impede grandes investimentos da cidade. Uhum. Então, através dessas legislações, a gente retira essa dureza, esse ambiente hostil que o município tratava os empresários. Então, além disso, a gente trouxe também o processo de informatização de todas as secretarias, para que haja transparência, menos interferência humana nos processos e que a gente tenha uma relação mais transparente com o setor produtivo. E aí, essa empresa, por exemplo, recebeu o alvará de funcionamento e ela tá dizendo que vai fazer um investimento de 110 milhões de reais em Contagem.
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6: 7:56, mais de 30% da renda das famílias brasileiras já está comprometida com as dívidas. Às ruas de Belo Horizonte, a população conta quem é o principal vilão da vida financeira.
7: Quase um terço da renda das famílias brasileiras já está comprometida com o pagamento de dívidas. Uma pesquisa da Confederação Nacional do Comércio de Bens, Serviços e Turismo, a CNC, mostra que em julho, 29,5% do orçamento familiar foi destinado a este fim, enquanto o percentual de famílias endividadas atingiu 82%, o maior índice da série histórica. O cartão de crédito segue como o principal responsável pelo endividamento, presente em 85,3% dos lares com dívidas. O levantamento também aponta que as famílias de menor renda são as mais afetadas. O economista e professor do IBMEC, Marcos Camargos, explica os dados.
8: Bom, o aumento do peso das dívidas no orçamento das famílias brasileiras, você tem aí uma combinação de fatores econômicos, comportamentais e sociais que acabam que se reforçam mutuamente. Você tem aí desde um crédito muito caro, juros, principalmente do cartão de crédito, que foi apontado aí como um dos maiores, porque as pessoas têm mais dívidas, própria pressão na inflação, por mais que a nossa inflação esteja controlada, mas está gerando um patamar ainda acima de 4%, isso acaba pressionando o custo de vida da população e isso reduz o poder de compra. Talvez, não diria, o efeito do programa Desenrola, as pessoas se sentiram ao invés de pagar as dívidas, se sentir estimulados a contratar novas dívidas, talvez também tenha um peso nisso. Também fatores comportamentais, as pessoas já parece que normalizaram a questão de você parcelar, comprar parcelado. E aí quando você compra parcelado, você tem que ter uma gestão, um controle muito rígido, né, do que você deve, né, porque a quantidade de parcelas, você soma várias parcelas com um valor pequeno, isso pode apresentar uma quantidade muito grande do orçamento da pessoa. E também, por que não dizer, a questão das apostas online.
7: Nas ruas, as realidades são variadas.
9: Meu nome é Davidson, tenho 36 anos, sou jardineiro.
7: Fala pra mim como que você lida com as suas finanças em casa. Já passou em algum momento que estava endividado? Tem alguma pendência ainda em algum cartão?
9: Não, já passei um momento de estar endividado, sim, mas consegui resolver.
7: Então hoje você adota um novo modelo então pra gerenciar as coisas, não usa cartão de crédito, o que que você faz pra não passar da linha?
9: Consigo administrar mais a minha dívida. Hoje eu consigo usar o cartão menos que eu usava antes, quando no final do mês o cartão apertado.
10: Yasmin, sou monitora escolar, 30 anos.
7: Yasmin, você tem alguma coisa financiada? Tá endividada com alguma coisa?
10: Só cartão de crédito.
7: Isso já vem de muito tempo, você costuma usar parcelando as coisas? Que tipo de coisa você costuma parcelar?
10: Tem uns 3 anos, parcelei a dívida, não, deixei.
7: Um momento aí, quando chegar, vai dar pra pagar. Tá empurrando? Como é que é?
10: Ah, eu nem olho a situação, não, porque agora tá um absurdo.
11: Vinícius, tenho 33 anos. No momento eu tô desempregado.
7: Fala pra mim, Vinícius, como que tá a sua vida financeira? Tem alguma coisa financiada, parcelada?
11: Cartão de crédito. Parcela bem salgada, viu?
7: Já ficou apertado alguma vez por conta disso? Tá apertado nesse momento procurando como pagar ou tá dando conta?
11: Não, tô dando conta. Graças a Deus, parcelado de acordo com o limite que a gente vai pra não virar bola de neve.
7: Então já passou algum aperto alguma vez?
11: Já, bastante, nossa senhora.
7: Mas aprendeu, né?
11: Tem que aprender, né? Porque senão você não sai do ciclo, né? Só dívida, dívida, dívida, não consegue organizar sua vida.
7: Repórter Laura Gorino.
1: Termina aqui mais uma edição do Jornal da Itatiaia. De volta na segunda-feira, às 7 horas da manhã. 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
1: É isso aí, alô você, 8:09, tá no ar mais um Show da Manhã aqui na sua Santa Cruz FM. Muito prazer, eu sou o Vinícius França, pra você muito bom dia, uma excelente manhã. Hoje sabadão, dia 15 de agosto de 2026, vamos nessa, tá na Santa Cruz, tá na melhor, muito obrigado pelo carinho, pela audiência e pela sua participação. Começando por aqui mais um dia, mais um fim de semana, sabadão é sempre tudo de bom, hein, gente? Fim de semana, dia de descansar, dia de dar aquela ajeitada na casa, né? Fazer alguma coisa especial que você goste. É o dia mais legal da semana pra mim. Eu não sei vocês, hein? Mas sabadão é tudo de bom e passar daqui contigo é melhor ainda. Tá na Santa Cruz, tá na melhor sintonia. Muito bem, 8:10, tá no ar o nosso Show da Manhã, daqui a pouquinho tem Alberto Ferreira, hoje é dia de Santa Cruz na Feira, hein? Acompanhando por lá na Praça do Mercado a movimentação com a nossa unidade móvel de reportagem. Enquanto isso, tamo juntinho, eu e você por aqui, você pode participar, hein? Pode mandar seu alô, seu pedido musical, a sua participação, no zap zap que mais toca na cidade. É o 3741-1521, vamos nessa, tá na Santa Cruz, tá na melhor. E começamos bem o nosso programa de hoje, vamos pra cima, vamos com música boa, hein? Sabadão pede sucesso, chega pra cantar pra gente, Deusinho e Thiago Aquino. Quem ama sempre entende. Muito bom dia.

0: Maravilha, 8h12. Curtimos teuzinho. Quem ama sempre entende aqui na sua Santa Cruz. Agora é hora de acionar ele, Alberto Ferreira, com Santa Cruz na Feira, a primeira de hoje. Alô, Alberto, com quem você conversa nesse momento por aí?
1: Hoje, sábado, 15 de agosto, aqui na Feira da Praça do Mercado, a dona Marlene está por aqui com suas quitandas. Bom dia, dona Marlene.
2: Bom dia.
1: A senhora veio lá do Transvaal trazendo vários tipos de biscoitos?
2: É, eu trouxe o biscoito de espremido, né? O fininho, o grosso, quem gosta, né? Rosquinha, o bolo de mandioca, só.
1: Ah, e a média de preço aí?
2: A rosca tá R$6, o biscoito tá R$7.
1: Ah, então por enquanto é só, né?
2: Por enquanto é só.
1: Tá aí a dona Marlene aqui conosco na feira. Voltamos aos estúdios.
0: Maravilha, Alberto, 8h13. Daqui a pouquinho voltamos com mais música e mais uma do Santa Cruz na Feira. Rápido break, voltamos já já.
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4: Vai começar o Momento Pet, latindo, miando, muito lindo. O importante é seu pet sorrindo.
5: E aí, galera apaixonada por pets, Lineu Silva chegando com mais uma parte do Momento Pet. Que alegria ter você aqui, papai, mamãe de pet, sintonizado com a gente para cuidar do seu melhor amigo, né? E olha, a gente traz uma dica que parece simples, mas faz toda a diferença pro conforto dos nossos peludinhos. Sabe aquele perfume que a gente adora usar? Ou aquele produto de limpeza com cheiro super forte? Então, cuidado! Os cheiros intensos de perfumes e outros produtos podem incomodar muito nossos animais. O olfato deles é muito mais sensível que o nosso, viu? Então, evite exageros para manter o seu companheiro sempre confortável e feliz. É um carinho a mais que a gente oferece. E não para por aí, viu? Logo mais, na próxima parte do Momento Pet, Lineu Silva volta com mais dicas especiais para você e seu bichinho. Fica com a gente!

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3: 8 horas e 15 minutos.

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3: Muito bem, 8 horas e 21 minutos. Voltamos aqui na sua Santa Cruz. Sabadão, show da manhã. Vamos nessa. Muito obrigado pelo carinho, pela companhia e pela audiência. Um forte abraço para você que tá na sintonia com a gente, abrindo bem o fim de semana. E agora, vem para mais uma do Santa Cruz na Feira, ele, Alberto Ferreira. Alô, Alberto, fala comigo.
4: Vamos caminhando aqui na feira este sabadão, caminhando entre as bancas. E o domingo tá aqui, ó, na banca dele aqui. tem muita coisa boa. Senhor Domingos do Brejão, bom dia, tudo bem com o amigo aqui? Mais um dia de jornada, né?
5: Bom dia, Alberto, bom dia a todos. É, mais um dia nós estamos aqui, graças a Deus.
4: São duas bancas que o senhor comanda, uma a patroa fica lá no atendimento e a outra com um amigo aqui. Nas duas bancas, o que que temos aqui?
5: É, aqui tem farinha, alface, tempero, tem uma cenourinha, na outra lá tem biscoito, tem alface, tem bolo, tem rosca, tem de tudo, nas duas cada uma tem uma coisa.
4: Quem vem pra feira tem opção de escolha, né?
5: Tem a opção de escolha.
4: Ah, bom trabalho aí pro amigo.
5: Valeu, valeu, valeu.
4: Aí, voltamos aos estúdios.
3: Maravilha, esse é o Santa Cruz na Feira, agora 8 horas e 23 minutos. Tamo junto na melhor, vamos agora com mais sucesso, chegando pra você. Agora canta pra gente, Natanzinho Lima.
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0: legal. Curtimos Neto Brito e Pablo, a cena aqui na sua Santa Cruz. Também teve mais cedo o som do Natanzinho Lima tocando Eu Amo Você. Vamos nessa, fazemos agora mais um rápido break e voltamos daqui a pouquinho com mais música, mais uma do Santa Cruz na Feira e muito mais conteúdo pra você. Eu te espero por aqui, hein? Voltamos já.
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2: 8:30.
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0: Muito bem, estamos chegando com os avisos da paróquia São Miguel e Almas de Jequitinhonha. Atenção, juventude! A paróquia São Miguel e Almas convida todos os jovens para participarem do concurso de poesias, que neste ano traz como tema a vida de São Francisco de Assis. Se você tem entre 12 e 25 anos, esta é a sua oportunidade de demonstrar sua criatividade, seu talento e a sua fé por meio da poesia. As inscrições já começaram no dia 1º de agosto e vão até o próximo dia 10 de setembro. Para mais informações e inscrições, procure a Secretaria Paroquial na Paróquia São Miguel e Almas. Participe, valorize seus dons e venha homenagear São Francisco de Assis com sua poesia. Esperamos por você. Atenção agora para a escala de missas desta semana. Neste sábado, dia 15 de agosto, às 7 horas da noite, acontece missa na Matriz de São Miguel, com a abertura da Quaresma de São Miguel. A liturgia fica a cargo da Pastoral da Sobriedade, com a primeira leitura a cargo da Pastoral Carcerária, a segunda leitura com os focolares e as preces a cargo do Apostolado da Oração. A música fica a cargo de Jorge.
1: Celebrem nesta refeição.
0: E no domingo, dia 16 de agosto, às 7 horas da manhã, acontece missa na Matriz de São Miguel. Responsável pela música, Comunidade São Vicente. E pela liturgia, Comunidade Nossa Senhora da Pena. Às 9 horas da manhã, acontece missa na Matriz de São Miguel. Com a música a cargo de Nídia e Coral. E a liturgia a cargo da catequese. Às 10h30 da manhã, acontece a celebração do batismo de jovens e adultos. Responsável pela música e pela liturgia, pastoral catequética e do batismo. E às 7 horas da noite, acontece missa na Matriz de São Miguel. Responsável pela música, Romas, e pela liturgia, PPI. Atenção para a agenda de missas nos setores rurais com Frei Heron Serrato. Neste sábado, dia 15 de agosto, às 4h30 da tarde, acontece missa na comunidade Santa Dulce dos Pobres, Porto Alegre. No domingo, dia 16 de agosto, às 8 horas da manhã, acontece missa na comunidade Nossa Senhora das Graças, Sapucaia. Às 10 horas da manhã, acontece missa na comunidade São Geraldo, Transvaal. E às 2 horas da tarde, acontece missa na comunidade Nossa Senhora dos Remédios, no Brejão, com a festa da padroeira.

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1: Muito bem, agora 8:40. Voltamos aqui na sua Santa Cruz. Sabadão na melhor, 105, tá sintonizado, tá com a gente, hein? Um abraço pros amigos na sintonia, participando por aqui. Um alô pra amiga Ivani, na rua Águas Marinhas, sempre ligada com a gente. Muito obrigado, querida, muito bom dia, bom fim de semana pra você. Também a Marineide, no bairro São Miguel, deixou um bom dia pra gente. Nossa amiga Kula, no Nova Floresta, deixou um bom dia por aqui também. Mais participações por aqui. A queridíssima e sempre presente Ananide, no bairro Alvorada, deixando um bom dia pra gente. E também participando conosco por aqui, também no bairro Alvorada, a nossa amiga Vera Lúcia. Valeu, pessoal, tamo junto. Muito obrigado pelo carinho, pela participação. Daqui a pouquinho, música boa e sucesso chegando pra vocês, hein? Agora, tá na hora de acionar ele, Alberto Ferreira, com Santa Cruz na Feira.
2: Continuamos na feira, agora vamos conversar com Dona Santa, que está aqui no comando de uma banca bem recheada de produtos. Bom dia, Dona Santa. Fala para todo mundo que está ouvindo a rádio, o que que você tem aqui para vender?
3: Bom dia, Alberto. Eu estou vendendo batata doce, cheiro verde, pimentão, pimenta de cheiro, feijão catador, banana da terra. 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
1: Maravilha, Alberto, muito obrigado pela participação. Esse foi mais uma do Santa Cruz na Feira. Agora 8:41. Vamos nessa com sucesso, mais música boa. Chegando Gustavo Mioto com Despedida de Casal. Muito bom dia, bom sabadão para você.

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2: Muito bem, faltando 10 minutinhos para as 9 da manhã. Voltamos com o nosso programa, o nosso Show da Manhã, nesse sabadão maravilhoso aqui na Santa Cruz, hein? Tá com a gente, tá na melhor. E é você que faz o nosso programa, a galera participando, interagindo aqui no Zap Zap que mais toca na cidade. É o 3741-1521. Um abraço grande pros amigos aí interagindo, mandando um alô e pedindo música, hein? A minha amiga Simone lá em Santana do Araçuaí participando, sempre ligadinha. Valeu, Simone, tamo junto. Um abraço grande pra você, ótimo fim de semana pra você e todos da família aí e quem tá ligado contigo na sintonia, tá? Tamo juntinho, valeu demais pela participação. Aqui em Jequitinhonha, um alô da Rita do Santo Antônio participando com a gente. Valeu, Rita, tamo juntinho. Beijo grande pra você, tá? Obrigado pelo carinho aí. Tamo junto, tá na Santa Cruz, tá na melhor. E você que tá ouvindo e quer participar, pode interagir com a gente também por aqui, tá? 3741-1521, manda seu alô, seu pedido musical e a sua participação. Tá liberado, é você que faz a nossa grade, hein? Agora vamos juntos, 8 horas e 51 minutos, tem a última do Santa Cruz na feira de hoje. Alô, Alberto, fala comigo.
3: Dona Maria, bom dia. Dona Maria tá aqui na feira vendendo seus produtos. Mandioca, o que mais, Dona Maria?
4: Bom dia, Alberto. Bom dia a todos da Rádio Santa Cruz que tá na escuta. Ô, Alberto, eu tô vendendo mandioca, limão, açafrão, corante, tempero de sal. Eu trouxe pouca coisa hoje, nem minhas folhas. Hoje eu não quis espanhar, porque na feira já tá tendo muito, né? Eu prefiro mais levar um carrinho de folha na rua do que eu trazer aqui.
3: Porque é mais fácil para a senhora vender, né?
4: É, na rua é mais fácil para mim vender. Eu ando mais, mas também é mais fácil para vender.
3: Uhum. Bom trabalho para a senhora, Dona Maria.
4: Obrigada, Alberto.
3: Agora tem a Dona Maria de Lourdes aqui. Ô, Dona Maria de Lourdes, e a senhora que está arrumando o que aqui na feira, vendendo mandioca também?
5: Arrumando, bom dia. Arrumando o que der, né?
3: Porque trouxe mandioca, né?
5: Trouxe mandioca, o anduca tu já foi.
3: Já vendeu o anduca?
5: E aí, vou chegar aqui e vou vendendo.
3: E aí?
5: A mandioca tá em cima da mesa, tá
3: então,
5: bom?
3: Então quem passar por aqui... Quem passar por aqui na feira ainda encontra ainda...
5: Encontra. Ainda tem um anduca pra trás com aí pra mim ainda,
3: Sim, pois ainda dá tempo de passar por aqui.
5: Dá tempo de vender, se Deus quiser.
3: Se Deus quiser. Bom trabalho pra senhora.
5: Obrigada, Ferreira.
3: Tá bom, tá aí.
5: Bom dia.
3: Bom dia, voltamos aos estúdios.
2: Maravilha, muito obrigado, Alberto. Esse foi o Santa Cruz na Feira de hoje. Esse é bom demais, hein? Santa Cruz na Feira é uma tradição já no Mercado Municipal, aos sábados, e no SECAF também às quartas-feiras. Vamos agora com mais música boa, chegando Jorge Matheus, aqui na 105, Molhando o Volante.

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0: 9 horas.
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0: O Cruzeiro trabalha à tarde, viaja à noite rumo a São Paulo para esse compromisso contra o Corinthians amanhã, 23ª rodada do Campeonato Brasileiro. E para essa partida, o técnico Arthur Jorge, será que vai poupar, por exemplo, o Matheus Pereira, que vem de uma sequência grande de jogos? Pode preservar o Caio Jorge do início do jogo? E na direita, o Fagner volta, já que ele não atuou na quarta-feira contra o Flamengo, até para ter ritmo. O Wesley deve ser mantido do lado esquerdo de ataque, já que na Arábia Saudita não vinha atuando, então precisa de ritmo de jogo. São possibilidades nesta equipe celeste. O Vidalba começa o Rojas na lateral esquerda, enfim, são possibilidades para o técnico Arthur Jorge resolver com a comissão técnica dele. E para você, torcedor do Cruzeiro, a venda começou no Fiel Torcedor, site do Corinthians, para esse compromisso de amanhã, às 7:30 da noite, ingressos, portão G, R$200 a inteira, R$100 a meia entrada para você comparecer. A Arena do Corinthians tradicionalmente fica lotada, hein, quando tem jogo do Cruzeiro. A Nação Celeste sempre bate o ponto para apoiar a equipe que vai em busca da 10ª vitória no Campeonato Brasileiro.
1: Dos estúdios da Rádio Itatiaia, em Belo Horizonte, repórter Emerson Pansieri para a Rede Itasaki.
2: Ontem o Atlético fez a festa, hein? Anunciou dois reforços. O volante Fred, 33 anos, contratado junto ao Fenerbahçe. Fred, que começou no Atlético, é atleticano, tá voltando para casa e assina até o fim de 2029. Chegada prevista para o início da semana e com certeza vai ter aquele aerogalo, né? Os torcedores acompanhando, indo buscar o Fred no aeroporto. O outro reforço, Kevin Castanho, meio-campista de 25 anos. Até o ano passado, ele estava no River Plate e teve um problema por lá, uma discussão. Foi um pedido do técnico Marcelo Gadiardo, uma das contratações mais caras da história do River. Chega a Belo Horizonte por empréstimo até o meio do ano que vem. O Kevin Castanho, que chega para dar essa volta por cima e, quem sabe, dominar ali a volância, como se diz, do meio-campo atleticano. Dois reforços. E o Atlético não deve parar por aí. Tá pensando muito no desfalque que vai ter agora na zaga, já que o Lianco tá machucado, 1,5 meses, 2 fora. E pode ir ao mercado também para anunciar mais um reforço. O Galo tá ativo. Com as informações do Atlético, repórter Henrique André.
3: O treino desta manhã no CT Lander Drummond será o último antes do América encarar o Atlético neste domingo às 18h30 na Independência pela rodada 22 da Série B, a terceira do retorno. E o treino de hoje vai definir se Felipe Amaral, volante, e Alex Silva, lateral direito, terão condição de encarar o Esquadrão de Aço. O Felipe Amaral cumpriu aquela quarentena dos 5 dias após sofrer um choque de cabeça, uma concussão no último sábado em Ribeirão Preto. Ontem trabalhou normalmente. Se voltar a trabalhar hoje e não se queixar de dores, ele vai para o jogo. É uma ótima notícia. Já o Alex Silva, que contra o Botafogo ficou de fora em virtude de dores no pubis, iniciou a transição na última quinta-feira. Ontem já trabalhou ali com a turma. Se trabalhar hoje e não se queixar de dor, ele será também oportunizado pelo Humberto Loser, que vai ter essa volta importante à lateral direita, o jogo de amanhã, que deve marcar inclusive a estreia do Gustavo Barreto, volante recém-contratado. Acho que será, a princípio, opção no banco de reservas. E tem uma ligeira dúvida na defesa, se o Ricardo Silva será titular ao lado do Manuel ou se o Sosa, o Lucas Sosa, o argentino, segue como dupla do zagueiro Manuel.
4: Dos estúdios da Rádio Itatiaia, em Belo Horizonte, Fabrício Calazans para a Rede Itasati.
5: O Flamengo segue hoje para São Paulo, onde joga com o Mirassol no Maião amanhã às 18h30, antes de pegar o Cruzeiro quarta-feira pela Libertadores na América, jogo de volta depois do empate em 1-1 no Mineirão. Mais de 57 mil ingressos já estão vendidos para quarta-feira e Bruno Henrique será poupado devido a fortes dores no tornozelo esquerdo, depois de sofrer uma entrada do Matheus Henrique. O atleta será poupado e Lucas Paquetá pode ser a novidade rubro-negra no time titular. Dos estúdios da Rádio Itatiaia, no Rio de Janeiro, repórter Wellington Campos.
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1: 9:29.
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2: Legal, voltamos com o nosso show da manhã, 9 horas e 34 minutos. Tá na Santa Cruz, tá na melhor. Muito obrigado pelo carinho, pela companhia, pela sua audiência. Sabadão, hein? Sabadão sempre tudo de bom. Um abraço pra galera com a gente na sintonia por aqui. A Eusane participando, deixando um alô. Valeu, Eusane, tamo juntinho. Um abraço grande pra você, tá? Obrigado mais uma vez pelo carinho aí. Também a Cida participando com a gente, lá no bairro Alvorada, na rua Antônio Ferreira Pena Júnior. Valeu, Cida, tamo juntinho também. Abraço pra você, ótimo fim de semana. Nosso amigo Diênio Barbosa também aqui em Jequitinhonha. Deixando alô pra galera, a Rosinene no bairro Nova Esperança participando também. Tamo juntinho, pessoal, obrigado mais uma vez. Vamos nessa agora com sucesso pra animar esse sabadão. Chega pra cantar pra gente, Marina Sena, tocando Mágico.

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2: Muito bem, voltamos aqui com o nosso show da manhã, agora faltando 10 minutos para as 10. Chegamos agora com o nosso momento de fé e oração, neste sábado, dia 15. Oferecemos hoje com muito carinho a oração para os amigos que participaram, interagiram conosco ao longo de toda a manhã no programa de hoje. A oração de hoje para Ananide, no bairro Alvorada. Também para nosso amigo ouvinte Dinha. Oferecemos também a oração para Kula, no bairro, na comunidade Nova Floresta. Também para Ivani, na rua Águas Marinhas, aqui em Jequitinhonha. Para Marineide, no bairro São Miguel. Também a oração de hoje para Irene Gomes, no bairro Vaticano, participando com a gente. A oração também para Simone, em Santana do Araçuaí. Para nossa amiga Iraci Gomes, em Monte Formoso. A oração também para Cida, no bairro Alvorada. Também no bairro Alvorada, a oração de hoje para nossa amiga Vera Lúcia. Para Eusane, participando conosco por aqui. E a oração também para Rosilene, que pede oração por suas filhas, seus netos, por toda a sua família e também por todos que necessitem de oração. Oferecemos hoje também a oração para nossa amiga Maria Aparecida, no bairro Santa Luzia, e também para Betinha, no bairro São José. E hoje, oferecemos também com muito carinho a oração para os amigos aniversariantes do clube, que completam neste dia 15 mais um ano de vida. Aqui em Jequitinhonha, a oração para Maria Antônia de Souza Santos, na comunidade Estiva. E em Joaíma, a oração por Lorivaldo Coelho de Carvalho, na rua Cirilo Quaresma. Oferecemos também a oração de hoje para os amigos que renovaram o compromisso com o nosso clube. Delmária Caldeira dos Santos Gil, Maria José Moreira Coelho e Maria Prates de Oliveira. Vamos agora juntos orar a oração da família.
3: Amabilíssimo Jesus, os profetas vos anunciaram como príncipe da paz. Os anjos igualmente anunciaram paz aos homens por ocasião do vosso nascimento. Morrestes na cruz para consolidar a paz entre Deus e os homens. E o fruto mais precioso da vossa paixão foi aquela paz que transmitisses aos apóstolos no dia da ressurreição. Vós lhes ordenastes que levassem a paz a toda a casa onde entrassem. Dai-nos também aquela paz que o mundo não nos pode dar. Concedei-nos a todos nesta família que guardemos a paz de uma boa consciência para que a serenidade e o vosso amor reinem entre nós. Vossa providência divina colocou-nos em uma família e nos uniu intimamente pelos laços sagrados do sangue e da graça. Que esta união verdadeiramente exista entre nós aqui na terra e continue no céu. Dai a mim especialmente amor e carinho por todos os meus familiares. Guardai-nos de toda ira, impaciência, da perigosa desconfiança e maledicência, de discussões e brigas. Sagrada Família de Nazaré, minha família vossa é.
2: Amém. Vamos agora juntos rezar a oração que o Pai nos ensinou.
4: Pai nosso que estais nos céus, santificado seja o vosso nome. Venha a nós o vosso reino. Seja feita a vossa vontade, assim na terra como no céu. O pão nosso de cada dia nos dai hoje. Perdoai-nos as nossas ofensas, assim como nós perdoamos a quem nos tem ofendido. E não nos deixeis cair em tentação, mas livrai-nos do mal. Amém. Entregamos todo esse dia, toda a nossa vida, todas as nossas intenções, na intercessão de nosso glorioso Arcanjo Miguel, o nosso defensor. Em nome do Pai, do Filho e do Espírito Santo. Amém.
2: Amém. 9:53. Vamos chegando ao fim de mais um Show da Manhã. Eu volto com você na próxima segunda-feira, às 8 horas. Para você que segue na sintonia, logo mais, ao meio-dia, tem Brasil Sertanejo. Na sequência, vem aí o Padre Reginaldo Manzotti com o programa Experiência de Deus. Para você, um ótimo sábado, um ótimo fim de semana. Forte abraço e até a próxima. Tchau, tchau.

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0: Louvado seja nosso Senhor Jesus Cristo, para sempre seja louvado. Você que me acompanha sempre, você que só me acompanha hoje, sábado, nós estamos em pleno mês vocacional, comunidades vocacionais, encontro, testemunho e missão. Hoje eu ofereço, porque amanhã é dia da Assunção de Nossa Senhora, e se celebra o dia dos religiosos e religiosas, e ofereço este programa a todos os religiosos e religiosas do mundo inteiro que fazem um trabalho tão lindo de serem uma presença de pobreza, castidade e obediência a exemplo de Jesus Cristo no mundo hoje. Nós estamos em plena novena de São Roque, sexto dia. Filhos amados, povo querido, saúdo a todos a partir da Rádio Evangelizar, de onde tudo começa. As rádios irmãs, cujos nomes cito neste momento:
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0: Deixei tudo para seguir em missão. Religiosos e religiosas, amanhã é o grande dia deles. Rezemos e supliquemos a Deus que surjam vocações. Saúdo pela TV Evangelizar, sinal digital em todo o país, em várias cidades, canal aberto. Pelo YouTube, Padre Manzotti Oficial, e pelo aplicativo da Associação Evangelizar é Preciso, e todas as plataformas digitais. Filhos amados, povo querido, hoje também é dia de São Tarcísio, lembrando todos os coroinhas, todos os acólitos, também ofereço a eles, que fazem um lindo serviço do altar. Filhos amados, em nome do Pai, do Filho e do Espírito Santo, amém. Naquele tempo, levaram crianças a Jesus para que impusesse as mãos sobre elas e fizesse uma oração. Os discípulos, porém, as repreendiam. Então Jesus disse: deixai as crianças e não as proibais de vir a mim, porque delas é o reino dos céus. E depois de impor as mãos sobre elas, Jesus partiu dali. Levavam as crianças para que Jesus impusesse as mãos, para que as abençoasse, para que fizesse oração. Mas por algum motivo, talvez por não entenderem o gesto, por não se incomodarem, os discípulos repreendiam. Foi quando Jesus, com clareza, disse: deixai as crianças que venham a mim, não as proíbam, porque delas é o reino dos céus. Crianças são da verdade, da pureza, estão com a alma ainda muito conectadas a Deus. O mundo acaba destruindo aquela inocência. Mas as crianças são inocentes, estão formando juízo, por isso elas são mais abertas às coisas do céu. Ah, pais, que responsabilidade nós temos. Nada melhor do que terminar a Semana Nacional da Família trazendo as crianças. Então, nessa Semana Nacional, nesse mês vocacional, diga: eu faço um pacto com Deus de ir para o céu e levar minha família para o céu. E aqui pensando nas crianças, Senhor, que eu possa educar as crianças na fé em Jesus Cristo, na fé da Igreja. que eu possa conduzi-las com bons exemplos, exemplos de vida, testemunho de fé, que as nossas crianças possam crescer em lares católicos, onde os valores são importantes como família, honestidade, justiça, perdão, caridade. Senhor, nós pedimos para que os pais pensem na grande missão que têm para com as crianças, que são formadas em Deus, formadas para serem aqui na terra um outro Cristo. Um outro Cristo. Filhos amados, povo querido, que bom que tivemos a Semana Nacional da Família, não foi? Quanta reflexão, quantos momentos fortes nós tivemos, e hoje não diferente. Lembrar e rezar pelas crianças. Por isso, eu quero começar este programa rezando uma oração que toda criança deveria saber, o Santo Anjo. Que toda criança deveria aprender dos lábios dos pais, os primeiros catequistas. Nunca esqueçam disso. Os pais são os primeiros catequistas. E se você não está fazendo isso, comece hoje. Hoje. Mude. Se teu filho, tua filha já fez 9 anos e não está na catequese, põe na catequese. Mas eles não querem, põe na catequese. Não é assim com a vacina. Você não vacina seus filhos mesmo sabendo que eles vão chorar. Mas você sabe que a vacina lhes fará bem. É preciso ter um pouco de autoridade, autoridade, no sentido positivo da palavra sobre os filhos. Põe na catequese, vá na missa com eles aos domingos. Rezemos. Santo anjo do Senhor, meu zeloso guardador, se a ti me confiou a piedade divina, sempre me rege, me guarde, me governe, me ilumine. Amém. Repita de novo. Santo anjo do Senhor, meu zeloso guardador, se a ti me confiou a piedade divina, sempre me rege, me guarde, me governe, me ilumine. Amém. Semana Nacional da Família. Mais uma vez, ofereço este programa, hoje dia de São Tarcísio, a todos os coroinhas acólitos do mundo inteiro. Claro que penso no santuário, mas você sabe que na sua paróquia tem. Ofereçamos este programa a todos os religiosos e religiosas, cujo mês vocacional amanhã reserva a eles, para as nossas orações. E claro, trazendo também a Assunção de Nossa Senhora. Eu volto já. Volte comigo.
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0: Querido povo de Deus, é hoje. Então, depois do programa Experiência de Deus, deste programa, você continua na TV Evangelizar, YouTube Padre Manzotti, e continua acompanhando o retiro que está acontecendo nos Estados Unidos. O retiro Evangelizar Missão Estados Unidos hoje, que vai até às 5 horas da tarde. 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Escute esse testemunho, por favor.
1: Padre, quando eu comecei a escutar o seu programa, eu estava afastado da igreja muito tempo, muitos anos. Então, padre, eu comecei a ouvir o seu programa um dia e eu falei assim, esse padre vai falar o quê? Que ele não sabe de falar nada. Aí comecei, no outro dia eu fui escutar o
0: Para aí, sacristão, pode parar. Gostei dela. Que esse padre vai falar? Não vai falar é nada. Gostei, viu, filho de Deus? Solta de novo, presta atenção, povo de Deus.
1: Padre, quando eu comecei a escutar o seu programa, eu estava afastado da igreja muito tempo, muitos anos. Então, padre, eu comecei a ouvir o seu programa um dia e eu falei assim, que esse padre vai falar? Vai falar o quê? Que ele não sabe de falar nada. Aí comecei, no outro dia eu fui escutar o senhor falando assim, ei filha, você já foi a conversar com o seu padre? Eu ficava falando, e todo dia o senhor repetia a mesma palavra. Filha, vai falar com o seu padre da sua paróquia? Então, padre, eu saí um dia e falei assim, agora eu vou. Cheguei lá, perguntei para a secretária da igreja Santa Luzia, perguntei para ela assim, moço, o padre tá aí? Ela disse, não, só amanhã. Eu disse, então amanhã eu volto. Então, padre, eu voltei lá na igreja no outro dia. Quando cheguei lá, falei com o padre. Ele me perguntou se eu tinha feito primeiro eucaristia. Eu disse, não. Aí ele falou para mim que eu ia fazer primeiro eucaristia. Então, olha, muitos aí anos de catequese, nunca tinha feito a primeira eucaristia. Fiz a primeira eucaristia e de lá para cá só recebi bênçãos.
0: Oh, padre, meu Deus.
1: Só tenho a agradecer pelo que o senhor fez na minha vida e faz todo dia.
0: Amém.
1: E toca o sino, sacristão.
0: Aí, filha, louvado seja Deus. E exatamente o que a obra Evangelizar quer ser: transformadora de vidas e aproximar as pessoas de Deus. É uma benfeitora nacional e quer, sem dúvida, que as pessoas voltem para casa, voltem para Deus. E que coisa mais linda, essa mulher, depois de tanta idade, receber a Eucaristia. Deus seja louvado, filha. Maria Conceição, que a paz de Jesus esteja com você, Maria Conceição.
2: Abençoa, padre.
0: Deus abençoe. Você fala de onde, Maria Conceição?
2: Eu falo de Dona Inês, Paraíba. Sou mensageira de três capelinhas.
0: Opa, toca a corneta, sacristão, pra ela. Três capelinhas, filhas. Louvado seja Deus.
2: Amém, padre. Olhe, eu passei por uns problemas de saúde, perdi minha irmã. Fiquei tipo uma depressão. Aí eu disse que se Jesus das Santas Chagas me curasse, fiquei de cama mais de 22 dias.
0: Nossa.
2: E assim, não tinha mais vontade de querer viver.
0: Sim.
2: Meu esposo sofreu muito comigo. Aí eu disse, se ele me tirasse desse sofrimento que eu tava, Eu ia ser mensageira com muito orgulho, com Amém. Muita honra, que faz muitos anos que eu lhe acompanho Sim. pela rádio 98 de Natal.
0: Sim.
2: E tenho outro testemunho.
0: Certo.
2: Tem 26 anos que eu moro com meu esposo, vai completar agora, dia 8 de agosto. E eu tinha muita vontade de casar, ele dizia que não queria. Aí um dia ele começou a escutar o senhor pela rádio no colégio, ele trabalhando, e o senhor deu uns puxavancos de orelha. É, que é, essas pessoas que viviam junto, tava bom de casar. Aí teve uma noite que ele foi tomar banho, eu disse, tá na hora da gente se casar pra gente comungar. Aí minha filha, ajeitei tudo na pandemia, dentro Olha. De 2 meses minha filha veio, bancou nossa festa de casamento e pra honra e glória de Jesus, que hoje estamos coisa. Casados.
0: Amém.
2: Vai fazer 4 anos. Ô, padre, eu também queria deixar meu filho também em oração, se der tempo.
0: Então, primeiro diga, graça recebida.
2: Graça recebida e graça testemunhada e toca o sino, sacristão.
0: Isso mesmo, filha Maria Conceição. E quem você quer colocar em oração?
2: Eu quero colocar meu esposo, Francisco Sérgio.
0: Tá.
2: Eu, Maria da Conceição. E tem orgulho do meu nome.
0: Com certeza, Jéssica, um nome lindíssimo.
2: É, Jéssica de Fátima.
0: Tá.
2: Joyce Maiara, que é minha caçula, que tá grávida.
0: Tá.
2: Jance Natan.
0: Tá.
2: E Jefferson.
0: Tá certo. Como é que é o último?
2: Jefferson.
0: Jefferson.
2: É, ô padre, só um segundo. E quero deixar também um vizinho que tem aqui, que eu tomo conta dele, que ele é alcoólatra e a mãe dele sofre muito, padre, ontem foi maior destroço.
0: Ô, tristeza, como é que é o nome dele?
2: Erivan Gomes.
0: Tá bom, e parabéns por ajudar a cuidar dele, viu, Maria da Conceição?
2: Amém, padre, é uma missão que eu tenho, graças a Deus, louvo a Deus todos os dias pela pela pessoa que eu me tornei através do seu programa.
0: Amém, Jesus.
2: Quero deixar meus 3 grupos em oração, não vou dizer o nome porque é muita gente.
0: E leve
2: em breve.
0: É.
2: Pode falar.
0: Eu ia falar, leve meu abraço a cada grupo da Capelinha de Jesus das Santas Chagas, tá bom, dona Maria Conceição?
2: Tá bom,
0: Conceição?
2: Padre. Sempre eu rezo pelo senhor, viu?
0: Muito obrigado, eu agradeço e preciso muito de orações.
2: Pode contar com a nossa, amanhã é dia do nosso encontro mensal.
0: Que bom.
2: Vai dar tudo certo, já estou preparada, já preparei os grupos, viu? Que Jesus das Santas Chagas continue lhe abençoando.
0: Amém. Amém.
2: E essa equipe de vocês são uma equipe muito maravilhosa.
0: Deus abençoe, querida. Leve sim meu nome em oração e peço a todos, rezem por mim, preciso muito de oração. Mas veja, gente, a Maria da Conceição, ela disse, se eu receber essa graça, me tornarei mensageira da Capelinha. E veja aí, 3 capelinhas. Que tal você aproveitar o intervalo agora e se tornar líder mensageiro da Capelinha 0800-410-6060. Ligue agora, faça como ela. 41-3221-6060. Torne-se um líder mensageiro. Eu volto já.

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antigamente eu falava com a Maria da Conceição, dona Inês, lá da Paraíba. Líder mensageira de 3 capelinhas. E você aproveitou o intervalo, se tornou mensageiro da capelinha? Perdeu a oportunidade? Fica aí o apelo, 0800-410-6060, 41-3221-6060. Ela acompanha pela parabólica digital 329. Ela citou Rádio 98 FM de Natal, Rio Grande do Norte, Bispo Dom Edilson Soares Nobre. Posse foi dia 4/7, lá em Guarabira. Minha saudação, Dom Edilson Soares. Filhos amados, povo querido, eu quero lembrar a você que o pessoal pede para mim, fale, padre, as programações para o futuro para a gente organizar a caravana. Por isso que eu tenho falado mais para frente. Por isso que eu tenho feito, às vezes, a gente.

0: O tema inabalável. 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Falo com antecedência para não ter desculpa que não sabia. Escute o que as pessoas têm dito sobre a leitura orante.
1: Eu sou Odete Pimenta, de Rondonópolis, Mato Grosso. Quero deixar meu testemunho sobre a leitura de Jó. Na hora que o senhor leu a leitura, que o senhor falou assim, que Deus me deu, Deus tirou, e eu fui agradecer a Deus. Em janeiro, eu descobri que eu estava com câncer, que começou nos ovários, esparramou pelo peritômetro. E a hora que o doutor me deu a notícia, ele falou assim, que não tinha mais como fazer cirurgia. Eu falei para ele, Deus me deu, Deus tira. Isso, se você não pode, mas Jesus da Santa Chaga pode. Pelo meu exame de sangue, o tumor já está todo eliminado. E eu estou aguardando o resultado das imagens, que eu tenho muita fé em Deus e Santas Chagas, que eu estou curada, pelas graças das Santas Chagas. E a leitura de Jó, eu assim me identifiquei muito, porque eu nunca reclamei por eu estava com essa doença. Sempre eu agradeci a Deus e falei, se Deus quiser, Ele vai me curar. Então, assim, Deus me deu e Deus já tirou. Graças a Deus. Então, graça alcançada é graça testemunhada. Toca o sino, sacristão.
0: Deus seja louvado, Odete. Que bom. E aí, ó, inabalável. Eu vou falando e você vai vendo a capa do livro. Odete, de Rondonópolis, Mato Grosso. TV Evangelizar, lá em Rondonópolis, canal 24.1, canal aberto. O bispo Dom Maurício da Silva Jardim, da diocese de Rondonópolis, Guiratinga. Portanto, tá aí, Odete de Rondonópolis. E este livro inabalável, que eu indico você para ler, dar aos seus amigos, a pessoa que está passando por dificuldade, está sofrendo, está doentinho, alguém da família. Inabalável. Com fé a tempestade vai passar. E não deixe de escutar essa música no YouTube, viu? Essa música no YouTube. Inabalável. Escute mais vezes, para que você tenha uma fé inabalável. A fé não é ausência da dor, não é ausência de sofrimento. É saber onde ancorar em meio à tempestade. Então diga para você mesmo, minha fé é inabalável. Minha fé é inabalável, diga isso. Bíblia aberta, cartilha de oração.
2: Palavra do meu Senhor.
0: Eu sei que avancei, então vou depois seguir de novo, nem que eu atenda menos. Segundo Coríntios, capítulo 4, versículo 16. Por falar nisso, ainda na leitura orante, você curtiu ontem lá no Instagram? Você curtiu e escreveu? Não é curtir, por favor. Queria que você escrevesse que nós colocamos ontem a foto, que é muito, foi muito forte ontem, muito forte. Gente, para pensar. Sou vaso de barro, vou retomar o de ontem. Você viu lá no Instagram? Posso ficar aflito, mas não derrotado. Posso ter dúvida, mas não desesperado. Posso ter inimigos, mas muitos amigos. Posso estar gravemente ferido, mas não serei destruído. Forte, não é? Vamos hoje. Se não fez ontem, curta lá. Agora, 2 Coríntios, capítulo 4, versículo 16. Por isso, nunca ficamos desanimados. Da onde vem esse por isso? Você tem que ler um pouquinho antes. Tudo isso aconteceu para o bem de vocês. Graças a Deus alcance um número cada vez maior de pessoas. E estas façam orações de agradecimento para a glória de Deus. Então, por isso, graças às orações. Escute bem, olha o poder da oração. Por isso que eu dizia para aquela senhora, reze por mim nos seus três grupos. Dona Maria Conceição, realmente nome bonito.

0: Se você reza, você não desanima. Uma mensagem forte. Por isso, nunca ficamos desanimados. Mesmo que o nosso corpo vá se gastando, o nosso espírito vai se renovando dia a dia. De novo. Pela oração, nunca ficamos desanimados. Mesmo que o nosso corpo vai se desgastando, e vai. Cada dia nós vamos nos desgastando. O nosso espírito vai se renovando dia a dia. E essa pequena e passageira aflição, porque a vida é. Quantas vezes na vida nós temos aflições? Esta pequena e passageira aflição que sofremos vai nos trazer uma glória enorme e eterna, muito maior do que o sofrimento. Põe isso no teu coração, filho. Você está passando por um momento de aflição? Pensa assim: esta aflição é passageira. Esta aflição é passageira. Seja qual for o problema que você esteja passando agora, este problema é passageiro. Essa angústia é passageira. E vou me manter firme em Deus, porque vamos receber uma glória eterna, muito maior que o sofrimento. Porque nós não prestamos atenção nas coisas que se veem, mas nas que não se veem. Pois o que pode ser visto dura apenas um pouco, mas o que não pode ser visto dura para sempre. Por ora, enquanto eu vou para o intervalo, eu quero que você diga para você mesmo: eu estou numa passageira aflição. Eu estou numa passageira doença. Eu estou numa passageira tempestade. O que me aguarda é algo muito melhor. Vai meditando isso. Eu volto rezando. Volte comigo.
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2: 10:36.
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0: e adentremos no capítulo 5, versículo 1. Você fez esse exercício no intervalo, na leitura orante? Eu estou passando e é passageira a minha aflição. É passageira a minha tempestade. É passageira a minha dor. Capítulo 5, versículo 1. De fato, nós sabemos que quando for destruído essa barraca em que vivemos, o corpo. Veja que ele diz que o corpo vai desgastando e vai. Eu me olho no espelho, tenho noção disso, você também tem noção disso. Nosso corpo vai desgastando, a maturidade vai chegando, as rugas vão chegando, a falta de flexibilidade, de agilidade. Se a gente percebe, as dores vão aumentando, gente, bem-vindo à humanidade. Mas que isso não desanime, porque ele usa, essa tradução coloca a barraca, o corpo é até hilário. De fato, nós sabemos que quando for destruído esta barraca em que vivemos, que é o nosso corpo aqui na terra, Deus nos dará, para morarmos nela, uma casa no céu. Essa casa não é feita por mãos humanas. Foi Deus quem fez e ela durará para sempre. Sabe o que me dá vontade? Eu e minha casa serviremos ao Senhor. Vem, de novo. Padre, você vai repetir a música? Vou. Porque essa certeza de que nós estamos desgastando, a vela está consumindo, a vida está indo, que essa barraca em que vivemos, que é o nosso corpo aqui na terra, vai passar. Vai passar, meu filho. Pode esticar de um lado, pode esticar do outro, pode tentar paralisar isso, paralisar aquilo, preencher. Vai. Mas veja o final. Deus nos dará para morarmos nela uma casa no céu. Essa casa não foi feita por mãos humanas. Foi Deus quem a fez e ela durará para sempre. Então diga, cantando comigo:
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0: serviremos ao Senhor,
1: serviremos,
0: porque nós queremos essa casa no céu.
1: Minha casa.

0: Amém. Josiane, que a paz de Jesus esteja com você, Josiane.
1: Amém, Padre, sua bênção.
0: Deus abençoe, de onde você fala?
1: Eu falo de Cruzeiro do Oeste, Paraná.
0: Minha saudação, e como é que você me acompanha?
1: Eu acompanho pela Rádio Amizade de Moarama e o canal 24.1 também.
0: É verdade, então meu abraço ao povo paranaense, sou paranaense com a graça de Deus, então meu abraço ali a toda a região. Diga, Josiane.
1: Gostaria de passar um testemunho e um pedido de oração, Padre.
0: Comece pelo testemunho, por favor.
1: Meu testemunho é um testemunho de vida muito grande, porque meu marido, ele quando nasceu, ele foi descoberto uma doença dele, anemia falciforme. O médico não deu muito tempo de vida para ele, Padre. E hoje ele tem 40 anos de idade.
0: Meu Deus, louvado seja Deus.
1: É um milagre vivo, né?
0: Sem dúvida, um milagre
1: pela
0: vivo.
1: Medicina, Deus. Pela medicina não, mas Deus, para nada é impossível para ele, né?
0: Com certeza, para Deus nada é impossível. Isso mesmo.
1: Eu gostaria de testemunhar isso aí, porque para mim é mais que
0: Então
1: mais
0: diga, graça mesmo, recebida.
1: Graça recebida.
0: É graça testemunhada. Toca os
1: sinos, saquistão.
0: Isso, querida. Quer deixar alguém em oração? Quem que é?
1: Eu gostaria de deixar minha família, Padre, meus pais, Aparecido e Maria.
0: Aparecido e Maria. Tá.
1: Meus filhos, Letícia e Igor.
0: Só um minutinho, Letícia. E?
1: Igor. Meu enteado, Ícaro.
0: Tá.
1: Meus netos.
0: Tá.
1: Minha sogra, que lutou muito com meu esposo, ela é muito guerreira, lutou e luta até hoje comigo, acompanhando ele por médicos até hoje, que ele faz acompanhamento ainda.
0: O nome dela?
1: Lica.
0: Isso. Os nomes estão aqui, levarei no altar do Senhor. Meu grande abraço, Josiane, meu abraço carinhoso a todo o povo do Paraná, a Cruzeiro do Oeste em particular, ela citou a Rádio Amizade FM, e também TV Evangelizar, canal 24.1 em Umuarama. Minha saudação ao bispo Dom João Mamed Filho, da diocese de Umuarama. Gente, se amanhã, se você puder, eu falo para Curitiba, região metropolitana, mas de qualquer parte do Brasil, ajude a pintar a casa da mãe. Você sempre vê o santuário de Nossa Senhora de Guadalupe pela TV. É de onde nós fazemos as missas, as adorações. É, na verdade, a sede da obra Evangelizar é preciso. Está precisando de pintura. Não é só pintura. Nós queremos começar com climatização do santuário. Depois restauro, pintura externa. Você está vendo as imagens, como está bem deteriorada. E depois pintura interna. E nós não temos caixa para isso. Por isso, é preciso fazer essa ação. Uma doação a partir de R$500. Você pode fazer pelo Pix, QR Code que você está vendo na sua tela. Você pode fazer presencialmente na secretaria da paróquia, no local do dízimo, na recepção da Associação Evangelizar é preciso. Ou você liga no santuário e pede mais informações como colaborar. Ligue no santuário e pede como colaborar. Todos aqueles que fizerem a doação terão seus nomes escritos no livro da Casa da Mãe, que já está no site. Se você quiser ver, está no site Livro Casa da Mãe e você vai ver o livro da Casa da Mãe. Uma cópia depois física será deixada em Curitiba e outra eu levarei até a cidade do México, no Santuário de Guadalupe. Você entendeu? Você entre agora, Santuário Guadalupe, vai lá, Livro Casa da Mãe, e você vai ver os nomes das pessoas que já estão fazendo a doação. Depois será feito o livro material. Uma cópia fica no santuário e outra eu levo lá no Santuário de Guadalupe, no México. Portanto, faça sua doação a partir de R$500. Pix, na secretaria, no local do dízimo, na recepção da Associação Evangelizar é preciso e pelo site santuarioguadalupe.com.br. www.santuário.org.br. O telefone do santuário 41 3233 4884, 41 3233 4884, Santuário Guadalupe. Escute esse testemunho, dá tempo ainda.
2: Eu me chamo Bernadette, moro em Salvador, Bahia. Eu mencionei meu testemunho que eu tenho o mestre que ele era dependente químico. Portanto, eu pedi na novena de São José, de São Sebastião, Nossa Senhora. Ele se aceitou a se internar, que está internado, graças a Deus. E a Jesus da Santa Chave.
0: Louvado seja Deus, Bernadette. Lá de Salvador, Bahia, Rádio Excélsior FM, Cardeal Arcebispo Dom Sérgio da Rocha, Arquidiocese de São Salvador da Bahia. Eu volto já. Volte comigo e nós voltamos para o sexto dia da novena de São Roque. Voltamos já.
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Para ser mais preciso, eu falava sobre mais informação sobre Ajude a Pintar a Casa da Mãe. Ligue 041-3233-4884 ou entre no site santuarioguadalupe.com.br. Agora está certo. Filhos amados, hoje é aniversário do arcebispo Dom Leomar Antônio Brustolin, da Arquidiocese de Santa Maria, Rio Grande do Sul. Dom Pedro Cesário Palma, da Diocese de Jardim, Mato Grosso do Sul. Cidade de Arara, São Paulo, completando 164 anos, onde temos a TV Evangelizar, canal 29.1 em Araras. Rádio Cristal Mocambo FM, Guaraciaba, do Norte, Ceará. Cultura FM Picos, Piauí. Faxinal FM Coronel Bicaco, Rio Grande do Sul. Líder FM Quixerê, Ceará. Luade FM Tobias Barreto, Sergipe. Nossa Rádio FM São Carlos, Santa Catarina. Onda Sul FM Francisco Beltrão, Paraná. Vale FM Araçuaí, Minas Gerais. TV Evangelizar, canal 49.1, Amarante do Maranhão, Maranhão. Rádio Clube do Povo FM, Três Forquilhas, Rio Grande do Sul. Dom Bosco FM, Fortaleza, Dom Bosco. Meu abraço aos salesianos, Fortaleza, Ceará. E Triploc Tech de São Paulo. Filhos amados, povo querido, e quero lembrar então que terminando o programa, você continua na TV Evangelizar. Terminando o programa, continua no YouTube Padre Manzotti, que nós seguimos com o retiro. O retiro que está acontecendo nos Estados Unidos. Lembrando ao povo dos Estados Unidos, tem vagas para amanhã. Amanhã é só entrar camaroteTickets.com. Tem vagas das 8:30 às 5 da tarde em Randson, Massachusetts, no Clube Português. Tem vagas para amanhã. E dia 22 estarei em Belham, Nova Jersey, na Escola Católica da Cruz Sagrada, das 8:00 às 5:00 da tarde, também camaroteTickets.com. E você acompanha pelo YouTube Padre Manzotti TV Evangelizar. Filhos amados e povo querido, mais uma vez, convido vocês a rezarmos uma Ave Maria, na intenção de todos os religiosos e religiosas, e na intenção de todos os coroinhas e acólitos. Rezemos. Ave Maria, cheia de graça, o Senhor é convosco. Bendita sois vós entre as mulheres, e bendito é o fruto do vosso ventre, Jesus. Santa Maria, Mãe de Deus, rogai por nós, pecadores, agora e na hora de nossa morte. Amém. Nossa Senhora, abençoai e santificai todos os religiosos e religiosas que se dispuseram a viver a radicalidade do Evangelho na pobreza, obediência e castidade, e despertai mais vocações à vida religiosa. Nossa Senhora, abençoai os nossos coroinhas e acólitos, por intercessão também de São Tarcísio, aquele que foi o primeiro dos coroinhas e morreu para defender a Santa Eucaristia. São Tarcísio, rogai por nós. Juntos, sexto dia da novena de São Roque. Ó Deus, por intercessão de São Roque, curai as feridas do corpo e curai as feridas da alma. Ó Deus, por intercessão de São Roque, curai as feridas do corpo, curai as feridas da alma. São Roque, vós que não tivestes medo de se dedicar de corpo e alma aos cuidados dos doentes, e como prova de vossa fé e confiança, contraístes a doença, mas Deus não a abandonou. Deus o alimentou e de modo milagroso também o curou. São Roque, nesta novena hoje, sexto dia, faço o meu pedido. Protegei-nos contra as doenças infecciosas,
Livrai-nos do contágio. Livrai-nos das feridas abertas, físicas, emocionais, espirituais. São Roque, nesta novena especial, livrai-me desta enfermidade que agora vos apresento. Apresente a sua enfermidade. Senhor, por intercessão de São Roque, pedimos pelos doentes dos hospitais, pelo alívio das dores e dos sofrimentos. Eu me comprometo também a agir com caridade com aqueles que sofrem. São Roque, abençoai os médicos, fortalecei os enfermeiros, os intensivistas na UTI, os atendentes de hospitais, os voluntários, os cuidadores de doentes. De modo especial, curai as feridas expostas e as doenças graves. São Roque, livrai-nos de todo o mal. São Roque, livrai-nos das infecções. São Roque, rogai por nós. O Senhor esteja convosco. Ele está no meio de nós. Abençoai, Senhor, o retiro que está acontecendo hoje, amanhã, que possam ter frutos de conversão. Abençoai os que estiverem presencialmente, mas também aqueles que acompanharem pela TV, pelo YouTube. Que a bênção de Deus, por intercessão de Nossa Senhora do Carmo, São Pio de Pietrelcina, nos méritos da Santa Enxaga, os abençoe. Pai, Filho, Espírito Santo. Amém. E eu me despeço, fechando a Semana Nacional da Família, com um clipe. Eu e minha casa serviremos ao Senhor. YouTube Padre Manzotti. Continua conosco. Acompanhe o retiro.

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0: Hora certa. 11:01.
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5: Bom dia, povo de Deus, que maravilha. Estamos aí novamente para fazer reflexão da Bíblia, vida e a Bíblia. E nós temos como um tema muito importante para hoje e amanhã, porque a solenidade é a Assunção da Virgem Maria. Então já começa hoje, a partir das 18 horas, com relação a vésperas e vigília. E amanhã, que é o dia de domingo, o dia próprio dela, da Assunção da Virgem Maria, que é muito importante para todos nós, a Mãe de Jesus subindo aos céus. Então vamos fazer a saudação à Nossa Senhora. O anjo Senhor anunciou Maria, e ela concebeu do Espírito Santo. Eis aqui a serva do Senhor, faça-se-me segundo a vossa palavra. O Verbo de Deus se fez homem e habitou entre nós. Ave Maria, cheia de graça, o Senhor é convosco. Bendita sois vós entre as mulheres, e bendito é o fruto do vosso ventre, Jesus. Santa Maria, Mãe de Deus, rogai por nós, pecadores, agora e na hora de nossa morte. Amém. Rogai por nós, Santa Mãe de Deus, para que sejamos dignos das promessas de Cristo. Oremos, infundi, Senhor, em nossos corações a vossa graça, a fim de que eu, pelo conhecimento da anunciação do anjo, a encarnação de Jesus Cristo, vosso Filho, cheguemos pela sua paixão e morte à glória e à ressurreição. Pelo mesmo Cristo, nosso Senhor. Amém.

Povo de Deus, então vamos ouvir o evangelho de amanhã, falando sobre Maria. Então é a parte muito importante do evangelista segundo Lucas. Glória a vós, Senhor. Naqueles dias, Maria partiu para a região montanhosa, dirigindo-se apressadamente a uma cidade da Judéia. Entrou na casa de Zacarias e cumprimentou Isabel. Quando Isabel ouviu a saudação de Maria, a criança pulou no seu ventre e Isabel ficou cheia do Espírito Santo. Com grande grito, exclamou: Bendita és tu entre as mulheres e bendito é o fruto do teu ventre. Como posso merecer que a mãe do meu Senhor me venha visitar? Logo a tua salvação chegou aos meus ouvidos, a criança pulou de alegria no meu ventre. A bem-aventurada aquela que acreditou, porque será cumprido o que o Senhor lhe prometeu. Então Maria disse: A minha alma engrandece o Senhor, meu espírito se alegra em Deus, meu Salvador, porque olhou para a humildade da sua serva. Doravante todas as gerações me chamarão bem-aventurada, porque Todo-Poderoso fez grandes coisas em meu favor. Seu nome é santo, sua misericórdia se estende de geração em geração a todos que o respeitam. Ele mostrou a força de seu braço, dispersou os soberbos de coração, derrubou do trono os poderosos, elevou os humildes, encheu de bens os famintos e despediu os ricos de mãos vazias. Socorreu Israel, seu servo, lembrando-se de sua misericórdia, conforme prometera aos nossos pais, em favor de Abraão e de sua descendência para sempre. Maria ficou 3 meses com Isabel, depois voltou para casa. Palavra da salvação, glória a vós, Senhor.

povo de Deus. Então vamos ouvir as reflexões sobre o Evangelho de amanhã, que é sobre Maria. Maria é o centro da celebração de amanhã, porque a Igreja Católica do mundo inteiro está celebrando a Assunção da Bem-aventurada Virgem Maria, que é a solenidade. Então, quando é solenidade, a celebração ela é completa. Bem, então, o que aconteceu? Através de sonhos, através de visões do anjo Maria, em que a sua prima Isabel estava grávida. E então Maria ficou sabendo através do anjo, de visões ou sonhos. E depois partiu para a região montanhosa, como está escrito aqui, a uma cidade da Judeia. E claro que ela não foi só. Ela foi com José e talvez uma pessoa para tratar, porque ela foi de animal, mais de 100 quilômetros, então foi de animal, então deve ter ido com mais pessoas para tratar o animal, a questão da água, da comida, e alguém que sabe tratar do animal, porque Maria foi só em cima do animal e José também com outro animal, que é o próprio de lá, e mais alguém, claro. E tanto José quanto Maria levando uma mochila de roupa, algumas coisas, porque ficaram lá muitos dias, 3 meses, então levaram foi uma espécie de uma caravana, embora não esteja escrito na Bíblia, mas uma pequena caravana aí com Maria, José e algumas pessoas bem próximas a ela. Tudo bem. E chegando lá, aí Zacarias recebeu e houve o cumprimento, a saudação alegre, e pelo fato de a distância ser muito grande, não é com frequência que Maria iria visitar Isabel, não é. Pelo fato de a distância muito grande, também a periculosidade do caminho. Bom, então, quando houve o cumprimento, que a Virgem Maria entrou na casa, então houve aquela saudação, aquele abraço familiar. Abraço familiar. São primas, então, olha que beleza. E aí, quando abraçaram, aí está escrito aqui que Isabel ficou cheia do Espírito Santo. Maria já estava com o Espírito Santo, claro, né? E cada do Senhor Jesus, a Isabel ficou cheia do Espírito Santo, mas que beleza. E a Isabel logo te disse: bendita és tu entre as mulheres e bendito é o fruto do teu ventre. Então Isabel também sabia que a Maria já estava no início da gravidez com do fruto do teu ventre, que é o Jesus Cristo. Olha que maravilha, que maravilha. E a Isabel, com muita humildade, essa virtude que Jesus gosta demais. O próprio Jesus disse: eu sou manso e humilde de coração. Essa citação é linda, linda mesmo, para todos nós. Então a Isabel, com muita humildade, ela disse assim: porque eu não sou uma pessoa importante para merecer a mãe do Salvador. De onde vem essa importância? Eu não sou nada. Isso é a humildade de Isabel. Que beleza. Mas foi promessa, a predestinação. Aqui a palavra forte aqui seria a predestinação. Deus predestinou Maria como sendo mãe do Salvador. Predestinação significa seleção rígida, definida. Uma seleção divina, ou seja, correto, sem erro. E depois Maria, toda cheia do Espírito Santo, começou a rezar o que nós chamamos de Magnificat, maravilha. Então ela começou a rezar, que beleza. Então, dizendo que minha alma engrandece o Senhor,
a minha alma engrandece o Senhor. O que significa isso? Engrandece o Senhor e eu na terra, eu sou menor, pequeno, não valho nada. Olha que beleza de Maria. Ela engrandece o Senhor. O Senhor já é todo poderoso, maravilhoso, já é majestático. E mesmo assim, vamos engrandecer esse Senhor. Esse Senhor. E quem engrandece o Senhor, a pessoa na sua humildade, não vale nada mais. É como se não valesse mais, dando toda a grandiosidade para o Senhor Jesus, que é o nosso rei. Então Maria fez a coisa perfeita, perfeita. Depois ela acrescenta algo que é importante, que eu falei aqui agora, da palavra humildade. Olhou para a humildade de vossa serva. Olha só que beleza. Olhou para a humildade. Caros irmãos e irmãs, não deixe de ser humilde. Essa palavra é muito forte. Ah, eu tenho muita fé, vou à igreja, rezo. Peraí, e a humildade? Você demonstra humildade? Você demonstra uma pessoa de menor? Você demonstra uma pessoa vulnerável? Ou você demonstra uma pessoa exaltada, ensimesmada, não precisa de ninguém, de nada? Então a escolha é sua. Tudo bem, depois a Maria fala uma coisa muito importante. Todas gerações, gerações, hein? Algo do mundo inteiro, norte a sul, leste a oeste, chamarão Maria de bem-aventurada. Bem-aventurada. Olha só que beleza. Chamar de Maria bem-aventurada. Depois ela continua. Seu nome é santo, claro. O nome de Deus é santo. Não podemos levar o nome de Deus em vão. Nós não podemos, eu juro por Deus, não podemos falar isso nunca. Eu juro para algum santo, alguma pessoa santa, nada disso, não pode jurar nada. E pior ainda quando jura falso. Então, mostrou sua força e de Deus ele eleva os humildes e abafa os poderosos. Eleva os humildes. A palavra humilde tornou a aparecer aqui. Olha que beleza. Tornou a aparecer a palavra humilde. E encheu de bens os famintos. Famintos é aquele que passa fome, não tem casa própria, não tem nem cartão em banco, não tem caixa, não tem carro, não tem nenhuma casa direita, não tem nem a família direito, são perdidos. Esses menores, vulneráveis, então Deus está com eles. Agora os ricos, que não precisam de Deus, porque o dinheiro com Deus não, eles não encaixam. Os ricos poderosos deste mundo, Deus descarta, despede os ricos de mão vazia. Depois socorreu Israel, seu servo. Bom, Israel seria então a região Israel. A região. Davi foi chamado de Israel. Israel é um nome da Bíblia, do Antigo Testamento, indicando que é o povo de Deus. Aquele povo temente a Deus. Não é o povo todo, não. Não é o povo todo, não. Seria a porção de Deus. Essa porção, esse povo de Deus que é temente, acredita, confia, boas maneiras, a fraternidade, a paz. Aqueles que adoram, veneram a Virgem Maria, os santos, aqueles que estão sempre enxertados na videira que é o Cristo, né? E depois, a lembrança da aliança que prometera a nossos pais, aí que diz Abraão, nossos pais, Abraão e a sua descendência para sempre. Então, uma palavra simbólica para nós, Abraão, nosso pai. Nosso paizão aqui na terra. Nós temos o pai maior, esse super poderoso, que é o Deus Pai lá nos céus. E aqui em tempos bastante remoto, Abraão do Antigo Testamento, nos primórdios, e temos que Abraão também nosso pai, que é nossa descendência. Deus falando para Abraão: olha para o céu, quantas estrelas.
Quantas? Vai contando. Vai contando. Claro que não tem condições de contar, porque é muita estrela. E, ou então vai na areia, conta as areias, conta os grãos de areia. Claro que não vai contar, porque não tem condições de contar as areinhas. Deus fala, pois é, a sua descendência vai ser da mesma quantidade das estrelas e das areias. Pois é, gente, nós somos bilhões de pessoas neste mundo. Bilhões já, viu? É muita gente, é muita gente. E a descendência para sempre. Não é só hoje, agora, amanhã, daqui 2000 anos, 3000, não, para sempre. Olha só que beleza. Depois complementa, Maria ficou com Isabel 3 meses na casa e depois voltou. E maravilha desse encontro com Maria, com Isabel. Ficou 3 meses na casa de Isabel, por quê? Porque Isabel estava próxima ao parto, que é o São João Batista. Então precisava de alguém para arrumar a casa, arrumar comida, limpeza, receber algum visitante. Então Maria e José se prontificaram como sendo pessoas que estavam ali na casa de Maria para receber as pessoas, receber visitantes, alguma visita, olhar algum animal ali, né, um animal na área de fora, um animal que precisava da comida, cuidar, mas principalmente da casa interna, questão da limpeza, né, varrer, arrumação, os paninhos, e também que os panos brancos. Sempre quando tem um pré-natal, então a mãe preocupa sempre com os paninhos brancos. Então tem que encher de muitos paninhos brancos, que é próprio. Jesus, quando nasceu, né, Jesus no presépio, errou, então tem uns paninhos brancos envolto de Jesus. Os paninhos brancos. O branco é a pureza, a macieza, a doçura. Então a cor aí tem seu sentido também, né? Então imagina que hoje também, graças a Deus, acontece a mesma coisa. A pessoa parenta vai na casa de outra parenta para ajudar, porque sua irmã está em pré-natal, está próxima a ganhar um neném. Então eu vou ajudar lá no hospital, vou ajudar na casa dela, e eu vou arrumar, eu vou fazer as coisas que ela precisa de fazer. Suponhamos que precise de alguém para ir ao banco e à loteria, fazer uma compra de supermercado, fazer compra de algo de comer e beber. Então a pessoa vai, a sua parenta, né? Estou dizendo agora, hoje, na nossa sociedade. Então o que aconteceu com a Maria Isabel? Hoje acontece a mesma coisa. Claro, a irmã, o irmão, o titio vai ajudar a mãe no pré-natal. A mãe que vai consultar o médico, faz o pré-natal e depois volta para casa. É um tanto enfraquecido, tem que alimentar bem, mas não pode trabalhar, fazer um serviço pesado. Então, a irmã da pessoa, ou a tia, ou até mesmo a outra filha, vai fazer os afazeres em casa, limpeza, limpar a casa, limpar roupa, lavar roupa, fazer comida, arrumar a cozinha. Então hoje é comum também, graças a Deus, né? Então as mulheres estão fazendo exatamente o que Maria e José fizeram na época de Santa Isabel, né? Que assim seja, povo de Deus.

Povo de Deus, agora os avisos. Abertura da quaresma de São Miguel. Comunicamos que hoje, 15 de agosto, às 19 horas, na Igreja Matriz, teremos a abertura da quaresma de São Miguel. Todas as comunidades pastorais, movimentos e todo o povo de Deus estão convidados a participar conosco neste momento especial de fé, oração e devoção a São Miguel Arcanjo. Então, convidamos a todos vocês, todos aqui de Jequitinhonha, área urbana, né? Alguém da área rural que estiver aqui na área urbana, todo mundo da área urbana, que, repetindo o anúncio, hoje às 19 horas na Matriz teremos a abertura da quaresma de São Miguel. Convidamos comunidades pastorais, movimentos, todo o povo de Deus a participar desse momento muito especial em devoção a São Miguel Arcanjo. Continuando com o aviso, às 16h30, missa na comunidade Santa Dulce dos Pobres, em Porto Alegre. É isso mesmo, olha só que tivemos aí a memória de Santa Dulce dos Pobres, a Santa Brasileira, baiana, né? Foi agora de ontem, né? Então, hoje, sábado, 16h30, em Porto Alegre, missa na comunidade Santa Dulce dos Pobres. Domingo, amanhã, missa em área rural, novamente.

e pro Frei abençoar os remédios, que os remédios dê certo, pra você não tomar coisa errada, não tomar coisa trocada, que os remédios surjam efeito. Temos que ter fé naquilo que nos é indicado, né, para a cura das nossas enfermidades, né? Ok, aí está os avisos. Então agora daqui a pouco nós vamos ter 15 minutos com São Francisco de Assis.

povo de Deus, então agora, após a reflexão do Evangelho de sobre Nossa Senhora, que foi muito bonito, agora vamos no outro programa que se chama 15 minutos com São Francisco de Assis. Então vou continuar a leitura lida sábado passado. Então, retirando-se a oração, os franciscanos, o São Francisco e mais 12 franciscanos estiveram em Roma conversando com o Papa Honório III. Conversou, o Papa recebeu muito bem. E depois abençoou e deu ordem para a pregação. Então, retirando-se de Roma para Assis, para oração, rezou o Senhor com o coração puro, para que sua inefável piedade se dignasse mostrar aquilo que fosse melhor. Depois que já tinha perseverado na oração e aconchegando todo seu coração junto ao Senhor, fez-se presente ao seu coração a palavra do Senhor e disse-lhe por analogia: no reino de um grande rei, repetindo, no reino de um grande rei, houve uma mulher muito pobrezinha, mas formosa, que agradou aos olhos do rei e que dela gerou muitos filhos. Num certo dia, aquela mulher começou a pensar no seu íntimo, dizendo: que farei eu, pobrezinha, a quem nasceram tantos filhos, que não tenho posses para viver? Ao pensar tais coisas em seu coração e ao tornar-se triste seu rosto, diante da grande quantidade de pensamento, apareceu o rei e disse: que tens? Por vejo que estás positiva e triste, pensativa e triste. E ela disse todos os pensamentos de seu espírito. Respondeu o rei dizendo: não tenhas medo, por causa da sua extrema pobreza, nem por causa por causa de seus filhos que te nasceram e dos muitos que nascerão, porque já que muitos operários na minha casa tem fartura de pão, não quero que meus filhos pereçam de fome, mas quero que eles tenham mais fartura do que os outros. Imediatamente Francisco, homem de Deus, entendeu que era representado por aquela mulher pobrezinha. Ou seja, essa mulher pobre era o São Francisco de Assis. É uma parábola, uma historinha. E esses muitos filhos seriam os franciscanos, nós franciscanos, seriam os filhos dessa mulher. E que não tenha medo, e é pela extrema pobreza, vai ter fartura e prodigalidade futura. A partir de então, portanto, o homem de Deus firmou o seu propósito de observar

daí diante a santíssima pobreza. Levantando-se na mesma hora, dirigiu ao Senhor apostólico que deu-lhe a conhecer que o Senhor lhe revelara. Então o Senhor Papa, ouvindo isto, admirou profundamente porque o Senhor revelara a sua vontade a homem tão simples. Reconheceu que ele caminhava não na sabedoria dos homens, mas na demonstração e a força do Espírito. Em seguida, o bem-aventurado Francisco inclinou-se humildemente e devotamente prometeu obediência e reverência ao Senhor Papa. E os outros nossos irmãos, pois que ainda não haviam prometido obediência, prometeram igualmente obediência à reverência ao bem-aventurado Francisco, segundo ao preceito do Senhor Papa. Aqui é o seguinte, então Francisco presta obediência rígida ao Papa e os franciscanos prestam obediência rígida a Francisco. Continuando, e o Senhor Papa concedeu-lhe a regra que são orientações, dizeres com parágrafos, orientações até rígidas de como viver cada dia os franciscanos na sua casa, orientações práticas, por exemplo, tantas orações por dia, a hora de comer, a hora de sair, a hora de trabalhar, para visitar alguém, como que se faça, a hora de dormir, alguém, um freio que está doente, como fazer, e outras coisas mais, né? É o que nós chamamos de regra, São Francisco. São pouquíssimas páginas. Então, essa regra, os franciscanos usam até hoje. Até hoje, essa regra nós usamos depois de 800 anos que foi criada. Então, hoje, atualmente, os franciscanos usam e praticam. Tentam praticar. Como é muito rígido, né? Mas a gente esforça para praticar o mais próximo possível. Deu autorização para pregar em toda parte, conforme com certeza a graça do Espírito Santo, que pudesse pregar os demais irmãos, aos quais fosse concedido ao bem-aventurado Francisco o ofício da pregação. A partir desse momento, o bem-aventurado Francisco começou a pregar ao povo das cidades e aldeias com o Espírito do Senhor. O Senhor colocou na boca palavras tão virtuosas e suaves que dificilmente alguém poderia ficar saturado ao ouvi-lo. O mencionado cardeal, porém, por causa da devoção que tinha com o irmão, mandou conferir tonsura a todos aqueles irmãos. Tonsura é uma marca da cabeça. E depois disso, o bem-aventurado Francisco ordenou que se fizesse o capítulo duas vezes ao ano, em Pentecostes e na festa de São Miguel, no mês de setembro, dia 29, claro. Em Pentecostes reuniram, então vamos aí ao capítulo, né? O próximo capítulo aqui, que Francisco com os irmãos, o primeiro seria... Em Pentecostes, que seria a data do capítulo, reuniram todos os irmãos para o capítulo junto à igreja Santa Maria da Porciúncula. E neste capítulo, que é lá em Roma, né? Neste capítulo tratavam de maneira como melhor poderia observar a regra. Repetindo, a regra são pequenas páginas, é um texto bem pequeno, poucas páginas, com todas as orientações de como viver a vida de São Francisco, o carisma cada dia aqui na terra. E constituí os irmãos que pregassem ao povo pelas diversas províncias, seria tipo assim, no Brasil temos várias dioceses, um montão de dioceses, e na cura diocesana tem um bispo. Agora, entre nós franciscanos, não é diocese, província. Em cada província, nós temos superior provincial, que é, nós prestamos obediência. São Francisco de Assis, no entanto, fazia admoestações, repreensões, prescrições aos irmãos, conforme melhor tendo antes consultado o Senhor.
Tudo, porém, lhes dizia por palavras, antes lhe mostrava afetuosa e solicitamente por obras. Então, Francisco mostrava por palavra e por obra. Venerava os prelados. Isso é algo particular de Francisco de Assis. E sacerdote, tinha maior respeito ao sacerdote. E Francisco, é possível que até beijava as mãos dos padres naquela época. Reverenciava também os anciãos, honrava os nobres e ricos, amava também profundamente os pobres e deles se compadecia. Mostrava-se súdito com relação a todos. Então Francisco não fazia assim discriminação de pessoas, porém ele ajudava mais quem precisaria mais. Ele não excluía, ele não virava rosto. Conquanto fosse mais ilustre do que os irmãos, todavia constituía um dos irmãos que morava consigo como seu guardião e senhor para afugentar para longe toda a ocasião de soberba. Então assim, se tivesse um irmão que veio de uma classe assim mais rica, um irmão querendo ser franciscano, então esse franciscano, irmão que veio de uma classe rica, vai morar com os franciscanos de uma classe pobre. Então olha só, interessante, agora você é pobre, você vai morar com a gente, nós somos pobres, então abandona tudo que você teve na sua vida. Entre os homens, este santo abaixava sua cabeça até a terra e por isso o Senhor o exaltou nos céus entre os santos e eleitos. Admoestava os frades que observassem solicitamente o santo evangelho e a regra que haviam prometido. Então aqui parecem duas coisas: o evangelho e a regra franciscana. O evangelho é claro, isso é primordial para todo cristão, é primordial, é o livro que tem que acompanhar até quando Jesus chama a gente para os céus. É o evangelho que está na Bíblia. E pelo fato dos franciscanos seguissem o carisma de São Francisco de Assis, o próximo carisma dele, a espiritualidade, então usa-se ao lado do evangelho a regra seria comportamento prático de como viver cotidianamente entre os frades na sua casa, que havia prometido, e principalmente fossem reverentes para com os cargos eclesiásticos. Então tem que ter reverência aos cargos eclesiásticos e às ordens solícitos e devotos. Então, por exemplo, o cargo eclesiástico, seja um padre, um irmão, seria bispo e papa, então cargos eclesiásticos, cardeais, então tem que ter respeito. Francisco colocava respeito, tem que respeitar esses cargos. E as ordens, ordem franciscana, ordem beneditina, ordem dos pregadores, ordem dos jesuítas, tem que ter respeito pelas ordens. Solícitos à missa, contemplando o corpo de nosso Jesus Cristo, ou seja, a comunhão. Então a comunhão, que é importante. E que reverenciasse os sacerdotes que administram esses tão venerandos e sublimes sacramentos. Sacramentos, aqui seriam os sete sacramentos, né? E fora os sacramentais. Onde quer que os encontrasse, inclinasse diante deles a cabeça e lhes beijasse a mão. Olha só a reverência que o São Francisco fala para os frades, naquela época, né, 800 anos atrás, que encontrasse com essas pessoas de cargos eclesiásticos, ou seja, cardeais, bispos, papa, que se inclinasse a cabeça e beijando as mãos. E se encontrasse a cavalgar, fizesse reverência. Então, se a pessoa estivesse em cima de um cavalo, galopando ou andando, lá de cima do cavalo, fazer reverência para as pessoas de cargo eclesiástico. Admoestava também para que não julgassem ou desprezassem nenhuma pessoa, nem sequer aqueles que bebem ou comem e se vestem delicadamente, como está contido na regra, no texto.
pois o nosso Senhor é o Senhor deles, e aquele que nos chamou pode chamá-los, e quem quis justificar-nos pode também justificá-los. Né? Tem outras palavras, né? Não vamos justificar as coisas, deixa para Jesus justificar. Então, se a pessoa veste delicadamente, come da melhor comida possível, não vamos criticar. É dele, é dele, ele também é filho de Deus. Esse é próprio dele, às vezes a cultura é diferente. Temos que respeitar a pessoa do jeito que ele é, do jeito que ele foi criado, do jeito que ele foi educado, na sua casa, em qualquer lugar. Povo de Deus, aqui termina então as citações de São Francisco de Assis. Então vou dar a bênção final para todos vocês, para prepararmos esse sábado, e também hoje à noite, e também amanhã na Assunção da Nossa Senhora. O Senhor esteja convosco, Ele está no meio de nós. Que Deus Pai abençoe a todos nós, em nome do Pai, do Filho e do Espírito Santo. Amém. Fiquemos em paz, Deus acompanhe, que assim seja. Amém. Todos vocês, um bom dia, um grande abraço a todos da área rural, da área urbana, em qualquer lugar de vocês estejam. Até mais.

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2: Legal, 11 horas e 51 minutos. Muito bom dia pra você. Quase boa tarde, hein? É isso aí, tá no ar mais uma edição do Brasil Sertanejo aqui na sua Santa Cruz. Muito prazer, eu sou o Vinícius França e hoje é tiro curto, hein? Brasil Sertanejo mais curtinho hoje, mas vamos nessa, com música boa, sucesso e você com a gente por aqui nesse finzinho de manhã pra abrir com, muito bem, né? Abrir com o pé direito o nosso fim de semana, o nosso sabadão. Vamos nessa, é o ritmo que mexe com o coração do brasileiro. Brasil Sertanejo tá no ar. Vamos agora com sucesso, tá com a gente, tá na melhor. Chega pra cantar pra gente, Conrado e Alexandro, Signos. Muito bom dia!

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1: Coisa mais linda!
2: Sim.

0: O anjo do Senhor anunciou a Maria e ela concebeu pelo Espírito Santo. Ave Maria, cheia de graça, o Senhor é convosco. Bendita sois vós entre as mulheres. Bendito é o fruto do vosso ventre, Jesus. Santa Maria, Mãe de Deus, rogai por nós, pecadores, agora e na hora de nossa morte. Amém. Eis aqui a serva do Senhor. Faça-se em mim segundo a vossa vontade. Ave Maria, cheia de graça, o Senhor é convosco. Bendita sois vós entre as mulheres, e bendito é o fruto do vosso ventre, Jesus. Santa Maria, Mãe de Deus, rogai por nós, pecadores, agora e na hora de nossa morte. Amém. E o Verbo divino se fez carne e habitou entre nós. Ave Maria, cheia de graça, o Senhor é convosco. Bendita sois vós entre as mulheres, e bendito é o fruto do vosso ventre, Jesus. Santa Maria, Mãe de Deus, rogai por nós, pecadores, agora e na hora de nossa morte. Amém. Oremos. Infundi, Senhor, e vos rogamos a vossa graça em nossos corações, para que pela anunciação do anjo conhecemos a encarnação de Cristo, vosso Filho, pela sua paixão e morte na cruz, sejamos conduzidos à glória da ressurreição. Por nosso Senhor Jesus Cristo, vosso Filho, na unidade do Espírito Santo. Amém.
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2: 12:02.
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0: Valeu, gente.
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2: 12 horas e 10 minutos.

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1: Muito bem, meio-dia e 25, estamos chegando ao fim de mais um Brasil Sertanejo. Para você que nos acompanhou, muito obrigado pelo carinho e pela companhia. Vamos nessa, bom sabadão, bom fim de semana. O Brasil Sertanejo volta na segunda-feira, às 11 horas, normalmente para você, hein? Tamo juntinho por aqui, aproveite bastante o sábado e o FDS, hein? E voltamos já já. Muito obrigado mais uma vez, forte abraço, tchau, tchau.

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3: 12:30.
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1: Nós somos a Rádio Santa Cruz de Jequitinhonha, a serviço da igreja e do povo. Boa tarde, caríssimo. Boa tarde, caríssima. Está entrando no ar mais uma edição do nosso Radar Santa Cruz, hoje sabadão. O Radar Santa Cruz especial de sábado, 15 de agosto. De 2026. Obrigado pelo prestígio, obrigado pela credibilidade. São 12 horas mais 36 minutos. Eu sou Gilberto Santos, obrigado por estar comigo sempre aqui na Mais Ouvida. Já trazemos a primeira notícia para você que está aí na sintonia do nosso Radar Santa Cruz, o nosso informativo dos vales. Hoje, sábado, 15 de agosto de 2026. Por trás de situações de abandono e evasão escolar, existem motivações diversas. Abriam uma nova guia, desde a gravidez, falta de conexão dos conteúdos com os interessados, com interesses dos estudantes, necessidade imediata em geração de renda, entre outros. E quem traz pra gente as informações é o repórter Alberto Ferreira. Acompanhe.
2: Agora vamos ouvir a vice-diretora Valdirene. Ela faz um comentário aqui sobre a busca ativa escolar e a questão de alunos também abandonar a escola. O que a senhora gostaria de falar para os alunos? Tem muitos que abandonaram que estão nos ouvindo.
3: Bom dia, Alberto. Bom dia, ouvintes da Rádio Santa Cruz. É um prazer falar com vocês. Estou aqui na sede da Escola Estadual São Miguel, essa escola que já formou muitos. E antes de falar da busca ativa, Alberto, eu queria frisar que esse ano a Escola São Miguel está completando 60 anos de existência na cidade de Jequitinhonha. Imagine você quantas pessoas passaram por aqui, né? Por essa escola. Então, assim, é um legado muito grande que essa escola deixa aí para nossa cidade. Então, assim, nós ficamos muito felizes por poder fazer parte da história da educação da nossa cidade de Jequitinhonha, né, Alberto? E falando, né, na busca ativa, o slogan nosso, né, é lugar de estudante é na escola. Então, para essa galera que tá aí fora da escola, que a gente tem um grupo, né, que tá fora da escola, nós convidamos vocês para voltar para a escola, né? Principalmente agora, Alberto, nesse mês de agosto, nós estamos aí no agosto das juventudes. Então, tem toda uma programação bacana na escola, né? Tem recreação, tem palestra, tem festa, tem festividade, recreação. Então, assim, uma série de coisas para a gente aí ofertar para os nossos alunos. Então, para quem está fora, né, a gente convida, voltem para a escola. Qualquer tempo você pode voltar, porque às vezes o aluno, Alberto, ele fica assim, ah, mas nós já estamos no mês de agosto, não dá mais tempo, eu já perdi muita coisa, não dá tempo de retornar. Dá tempo sim. Viu, Alberto? Dá tempo sim, vocês que estão fora, vocês chegando agora, a gente consegue rematricular vocês da escola, dá pra gente fazer um trabalho com vocês para recuperar esse tempo perdido. Sempre é tempo, né, Alberto? Sempre é tempo.
2: Antes tarde do que nunca, né? Quem abandona a escola prejudica muito o futuro de si próprio, né? Porque lá na frente ele vai sentir as consequências, né?
3: Com certeza, porque o tempo, né, Alberto, eu falo que as oportunidades muitas vezes, elas não batem na porta mais de uma vez, né? Então a gente precisa agarrar essa oportunidade quando ela vem. E nada melhor do que a escola para abrir, para largar essas portas aí, né? Pra gente. Então, assim, quanto mais instruído, quanto mais conhecimento você tiver, mais portas vão se alargar aí. Então, o pessoal que tá fora, tem tempo ainda, né? Voltem pra escola, venham. Qualquer hora que você chegar aqui, essas portas estarão abertas para vocês.
2: O convite tá feito. Eu conversei com a vice-diretora da Escola Estadual São Miguel, a Valdirene. Muito obrigado pela gentileza, viu?
3: Eu que agradeço e é sempre um prazer está falando com todos vocês. E venham, né? Venham conhecer a Escola São Miguel, venham estar aqui com a gente, né? Que a gente está aqui para contribuir com toda a nossa sociedade de Jequitinhonha. Um grande abraço.
2: Reportagem Alberto Ferreira.
1: É o nosso Radar Santa Cruz especial de sábado. Aqui nós damos voz à população. São 12 horas, mais 39 minutos. Alcolumbre destrava PEC da 6x1 após acordo com Lula. Quem traz as informações pra gente é o repórter Yuri Hudson, está com a gente.
4: O presidente do Senado, Davi Alcolumbre, destravou a tramitação de 3 propostas prioritárias para o governo Lula. Foram encaminhadas para análise em comissões especiais a PEC que prevê o fim da escala 6x1, a PEC da segurança pública e o projeto que cria a Política Nacional de Minerais Críticos. Essa decisão de começar a tramitar essas matérias acontece após a retomada do diálogo entre Alcolumbre e o presidente Lula. Eles se encontraram 3 vezes nos últimos 10 dias, depois de ficarem meses sem se falar. No último dia de esforço concentrado desta semana, o presidente do Senado, Davi Alcolumbre, adiantou que pretende conversar com os senadores para definir um cronograma de análise da PEC que acaba com a escala 6x1.
5: Eu vou conversar com os senadores sobre o tema, porque eu observei muito a fala do presidente da República nas 2 conversas que eu tive com ele, e realmente o governo tem um desejo de que as pautas prioritárias possam tramitar. Então, eu ouvi, compreendi a importância e vou falar com os senadores.
4: PEC do fim da escala 6x1 e a PEC da segurança pública foram encaminhadas à Comissão de Constituição e Justiça. Alcolumbre classificou os temas como de alta complexidade e afirmou que as matérias seguirão um rito normal no Senado, com análise nas comissões antes de uma eventual votação em plenário. Apesar do encaminhamento dado por Alcolumbre, a expectativa no Senado é de que essa votação fique apenas para depois das eleições de outubro. O avanço nessas matérias acontece depois de meses de desgaste na relação de Lula e Alcolumbre. Esse atrito foi agravado com a recusa do Senado pela indicação de Jorge Messias para o Supremo Tribunal Federal. Nas últimas semanas, os dois retomaram o diálogo. Agência Rádio Web de Brasília e o
1: É o nosso Radar Santa Cruz, aqui nós damos voz à população. Hora certa, são 12 horas, mais 42 minutos. No próximo bloco, vem chegando o Giro de Notícias. Permaneça comigo na número 1, a voz dos vales.
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7: 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A hora é agora.
1: 12 horas e 44 minutos.
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1: Estou de volta com o nosso Radar Santa Cruz, hoje especial de sábado. São 12:46. Obrigado pelo prestígio de sempre e pela credibilidade. 12:46, chegando o giro de notícias.
10: Sábado, 15 de agosto de 2026. Este é o Giro de Notícias. Eu sou Eduardo Amaral e você acompanha os destaques do momento. O presidente do Senado, Davi Alcolumbre, do União do Amapá, liberou para análise da Comissão de Constituição e Justiça, a CCJ da Casa, a proposta de emenda à Constituição, PEC, que acaba com a escala de trabalho 6x1. A decisão veio após conversas de Alcolumbre com o presidente Luiz Inácio Lula da Silva. A PEC estava na mesa do senador desde o final de maio, depois de ser aprovada na Câmara dos Deputados. O presidente Luiz Inácio Lula da Silva afirmou nesta sexta-feira que o governo brasileiro só concederá o agreement ao indicado pelo presidente dos Estados Unidos, Donald Trump, para a embaixada norte-americana em Brasília, Daniel Pérez, depois das eleições de outubro. A declaração foi dada durante entrevista concedida aos podcasts Não Inviabilize e As Cunhãs. No dia 7 de agosto, o Senado dos Estados Unidos aprovou a indicação do deputado Daniel Pérez para a embaixada em Brasília. Agora, ele precisa ser aceito pelo governo brasileiro para assumir o posto. A Petrobras informou nesta sexta-feira que identificou a presença de hidrocarbonetos em poços exploratórios em perfuração do bloco FZAM59, em águas profundas do Amapá, na bacia sedimentar da Foz do Amazonas, na margem equatorial brasileira. Os hidrocarbonetos são obtidos principalmente de petróleo e do gás natural, servindo como matéria-prima essencial para combustíveis plásticos e borrachas. O Poço Morfo está localizado a cerca de 175 quilômetros da costa do estado do Amapá. A Petrobras é a operadora do bloco e detém 100% de participação na área. Um terremoto de 7,7 graus na escala Richter atingiu a costa da Indonésia ainda na noite desta sexta-feira, no horário do Brasil. Pelo menos 38 pessoas morreram em razão do tremor, que ainda causou danos nas cidades afetadas. O epicentro do terremoto aconteceu no mar, próximo à Ilha de Flores. O Tribunal de Justiça de São Paulo suspendeu nesta sexta-feira o edital da Prefeitura da capital que previa a transferência da administração de 3 escolas públicas para iniciativa privada. A decisão liminar é do desembargador Marcelo Semer, da 10ª Câmara de Direito Público do Tribunal de Justiça de São Paulo, que analisou 3 ações civis públicas que pediram a suspensão do edital. O Giro de Notícias é uma produção Agência Rádio Web. Texto e apresentação, Eduardo Amaral.
11: 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Daniela Franco.
12: Durante uma aguardada cúpula bilateral, os presidentes Xi Jinping e Donald Trump conversaram sobre o conflito no Oriente Médio, a guerra na Ucrânia, a situação na Península Coreana, mas principalmente sobre Taiwan, a questão mais importante na relação entre Pequim e Washington, segundo o líder chinês. Os Estados Unidos não mantêm relações diplomáticas com o território reivindicado pela China, mas são o principal fornecedor de armas para a ilha. Por isso, Xi Jinping frisou que o independentismo taiwanês é incompatível com a paz na região e Taiwan reagiu, afirmando que a China é hoje o único risco para a paz e a estabilidade regional. Xi Jinping também declarou que os Estados Unidos e a China devem ser parceiros, não rivais. Já Trump prevê um futuro fantástico com Pequim e disse ser uma honra ser amigo do presidente chinês. Israel anunciou nessa manhã uma nova onda de ataques contra o grupo Hezbollah no Líbano. Em comunicado, o exército israelense pediu que moradores de cerca de 10 vilarejos no sul do país saíssem de suas casas. Logo depois, o governo israelense indicou que civis ficaram feridos em um ataque do Hezbollah contra Israel. Negociadores israelenses e libaneses voltam a se reunir hoje e amanhã em Washington, a 3 dias da expiração do cessar-fogo. Essa é a terceira reunião entre representantes dos dois países que não mantém relações diplomáticas. Mais de 650 drones e 56 mísseis russos atingiram a Ucrânia em ataques massivos nesta madrugada, deixando um morto e cerca de 30 feridos. A capital Kiev foi particularmente atingida e danos foram registrados em mais de 20 pontos da cidade, incluindo áreas civis. Equipes de resgate ainda trabalhavam nessa manhã nos escombros de um prédio residencial de 9 andares, parcialmente destruído na capital ucraniana. Já a defesa russa informou ter interceptado 36 drones ucranianos na última noite. 6 passageiros do EBV Ondius, navio de cruzeiro, onde foi detectado um surto de antivírus, embarcam hoje na Holanda rumo à Austrália. Esses 6 viajantes, 4 australianos, um britânico residente na Austrália e um neozelandês, estão em bom estado de saúde e não apresentam sintomas, afirmou o ministro holandês da Saúde, Mark Butler, em entrevista coletiva. Aqui na França, voltaram a testar negativo todas as 22 pessoas identificadas como casos de contato de uma passageira do navio que morreu após contaminação por antivírus. Rádio França Internacional, em parceria com a agência Rádio Web, de Paris, Daniela Franco.
1: Chegando às últimas do esporte aqui na número 1. Feito inédito, 3 árbitras comandam a mesma rodada. Quem destaca pra gente o esporte é ela, a repórter Daniele Esperon.
13: A rodada deste fim de semana do Brasileirão já entra pra história antes mesmo da bola rolar. Pela primeira vez, 3 mulheres serão responsáveis por apitar partidas da Série A em uma mesma rodada. Charlie Derrete, Daiane Muniz e Edna Alves Batista, todos com um escudo FIFA, foram designadas para comandar confrontos neste fim de semana. A marca representa mais um passo na presença feminina na arbitragem do principal campeonato do país. 2 dos jogos terão equipes de arbitragem com participação exclusivamente feminina entre árbitras e assistentes. A primeira a entrar em campo será a Charlie Lerrette, no sábado, 9 horas da noite. Ela vai estar no Morumbi para comandar São Paulo e Coritiba. As assistentes serão Fernanda Nardeira Gomes Antunes e Anne Kessy Gomes de Sá. Para a catarinense, a partida vai ter um significado especial. Será a sua estreia como árbitra feminina em um jogo da Série A. Antes disso, Charles já havia trabalhado em 5 partidas da elite nacional, sendo 3 como auxiliar de vídeo e 2 na função do VAR. O desempenho dela reforça a trajetória que ganhou destaque também no futebol feminino do ano passado, onde ela foi escolhida como a melhor árbitra de VAR do Brasileirão Feminino. Já no domingo, às 11 horas da manhã, será a vez de Daiane Muniz comandar Chapecoense e Bahia na Arena Condá. A paulista já participou de 6 jogos da Série A neste ano. Agora ela vai ser a primeira vez como árbitra principal. A rodada vai ter o encerramento por Edna Alves Batista. A paulista vai apitar Internacional e Remo na segunda-feira, 8 horas da noite, no Beira-Rio. Esse será o terceiro jogo dela como árbitra principal na Série A deste ano. A Copa do Mundo Feminina de 2027 ainda está a 1 ano de distância, mas o interesse pelo torneio já começa a crescer no Brasil. A seleção brasileira feminina alcançou neste mês a marca de 3 milhões e 100 mil seguidores em seu perfil oficial e agora passou a liderar o ranking de seleções femininas nas redes sociais. O número coloca o Brasil à frente de Estados Unidos, Inglaterra, Austrália, França e também Polônia e reforça o potencial de mobilização do Mundial, que será disputado em território brasileiro. O crescimento acontece em um momento importante para o futebol feminino. A seleção vai ter a oportunidade de disputar uma Copa do Mundo em casa pela primeira vez. Enquanto isso, o interesse pela competição começa a aumentar entre o público. Segundo dados do Instituto de Pesquisa, as buscas pelo termo Copa do Mundo Feminina 2027 cresceram 120% no Brasil no último mês. Isso mostra que o torneio começa a ganhar espaço na atenção dos torcedores, mesmo antes do início da competição. Agência Rádio Web, com informações do futebol feminino, Daniela Esperon.
1: Trazemos a previsão do tempo.
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14: O fim de semana segue com tempo quente e seco em grande parte de Minas Gerais. A intensificação do transporte de umidade do oceano para o continente tende a aumentar a nebulosidade em toda a faixa leste do estado, com possibilidade de chuvisco ou chuva nas imediações da divisa com o Rio de Janeiro e o Espírito Santo hoje. Céu parcialmente nublado, com possibilidade de chuva na zona da mata. Céu claro a parcialmente nublado, com possibilidade de chuva isolada no Mucuri e Rio Doce. Céu parcialmente nublado no Jequitinhonha. Demais regiões, céu claro a parcialmente nublado com névoa seca. BH terá um sábado de céu claro a parcialmente nublado com temperatura elevada e tempo seco à tarde. A temperatura máxima deve chegar aos 29 graus. Dos estúdios da Rádio Itatiaia, em Belo Horizonte, para a Rede Itasate, repórter Aline Neves.
1: Agora em Jequitinhonha, Minas Gerais, são 12 horas mais 58 minutos. Ponto final no nosso Radar Santa Cruz, que volta na segunda-feira, ao 12:30. Obrigado pelo prestígio, obrigado pela credibilidade de sempre. Permaneça comigo. Eu volto após os classificados com Conexão Santa Cruz. Hoje, sabadão, pouca prosa e muita música bonita. E claro, a sua participação na melhor e mais ouvida.
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6: Santa Cruz FM, sua rádio, sua música, são 5 décadas, mais 5 anos, com música, jornalismo, fé e missão, e claro, você fazendo parte dessa história bonita. Vem comigo com o nosso Conexão Santa Cruz, hoje especial de sábado, né? Sabadão, pouca prosa e muita música bonita. Hoje, sabadão, 15 de agosto de 2026, dia dos solteiros, dia da Assunção de Nossa Senhora. A igreja celebra São Tarcísio e a lua é nova. E aí, como vai? Tudo legal com você? Tudo jóia? Você passou bem de ontem? Espero que sim. Eu, Gilberto Santos, eu tô bom que chega.
7: Gilberto Santos, eu tô bom que chega.
6: Vem comigo até as 3 da tarde com muita música bonita aqui no nosso Conexão Santa Cruz e a sua participação. Já liberar o WhatsApp para você chegar junto. O WhatsApp é o 33, o meu WhatsApp é o 33-3741-1521. Ligou, trocou aqui na Mais Ouvida. Sabadão, ótimo final de semana e você curtindo a número 1, a Voz dos Vales. Sabadão é assim na Mais Ouvida. Ótimo final de semana para você, 1:07. Boa

0: Começamos bem com Rasta Chinela.
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0: Santa Cruz FM, gostosa de se ouvir. Bom demais ter você comigo aqui na número 1. É o nosso Conexão Santa Cruz e a sua participação agora, 1:11, na mais ouvida. É a nossa Rua do Sucesso, a Rua do Sucesso, que tem um patrocínio do supermercado Pais e Filhos aqui de Jequitinhonha, onde você encontra feijão belo grão, 6,49, óleo de soja, 6,49, ovos extras brancos por 15,49, linguiça para churrasco, 17,90. 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Já trazemos Alberto Ferreira com a primeira Rua do Sucesso. Sabadou, boa tarde, Alberto.
2: Gilberto Santos, boa tarde. Gilmária, uma música aí pra mandar pra todo mundo, qual que você indica?
3: Olá, Alberto, olá, ouvintes da Rádio Santa Cruz, tudo bem com vocês? Eu quero ouvir uma música com Emerson Paulino, qualquer uma das dele, porque grande, são todas lindas.
2: Grande talento da nossa região, né?
3: Justamente, grande talento de Jequitinhonha.
2: Beleza, obrigado, viu?
3: Obrigada a você, Alberto.
2: Aí a Gilmária falando conosco aqui, Gilberto Santos, dando um brilho na tarde, fim de semana aí, com novidades na Indiana, você para o seu bem, hein? Ela tem, né? 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
0: 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Aqui o ouvinte pede, a gente toca na mais ouvida. Vem.

0: Bom demais ter você comigo, Emerson Paulino, aqui na Mais Ouvida, que o ouvinte pede, a gente toca na número 1.
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2: Santa Cruz FM, sua rádio, sua música, você na fazenda, no sítio, você na comunidade ouvindo a mais ouvida. Obrigado pelo prestígio da audiência. É a nossa Rua do Sucesso, agora 1:24, a Rua do Sucesso que tem oferecimento do supermercado Pais e Filhos, que traz ofertas e mais ofertas todos os dias para você, cliente amigo. 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De volta Alberto Ferreira com a última Rua do Sucesso.
3: Gilberto Santos, a nossa Rua do Sucesso continua. Eu sou Osmar do Campo Novo, né?
4: Gilberto Santos, rola uma musguinha pra nós aí, Alberto Ferreira vai falar. Aceitou. Aí qual que é.
3: O senhor quer a música com Célio Silva?
4: É.
3: Manda pra esposa?
4: É pra esposa, pros amigos do Campo Novo. Carago, Gilberto Ferreira, Gilberto Santos, é?
3: É, Gilberto Santos, finalizando a Rua do Sucesso num oferecimento da Indiana. 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
2: 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Boa tarde, bom final de semana para você curtindo a mais ouvida. Obrigado pelo prestígio da audiência. Seguimos juntos até às 3 da tarde.

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0: Saudações, bom demais ter você comigo aqui na Mais Ouvida, hora certa, 1:34, horário de Brasília. Hoje sabadão, pouca prosa e muita música bonita para você curtindo a número 1. Abraçar o pessoal bonito ouvindo a gente na Fazenda Tanque. Alô, pessoal bonito aí ouvindo a gente. Tio Lu, tia Nami, tá todo mundo aí curtindo a número 1. Pessoal da Fazenda Ipanema, alô Luciano, todos na Fazenda Veneza, nossos benfeitores aí, seu Jaime, dona Almerinda e família. Opa, boa tarde, obrigado aí pelo prestígio da audiência. A turma bonita tá na sintonia. Diana tá ligadinha, tá curtindo a programação. Boa tarde, Potência.
2: Olá, Gilberto Santos, boa tarde, tudo bem contigo?
0: Eu tô bom, que chega, viu?
2: Muito bem. Espero que você esteja também.

0: pra mim a música do aí do Barões da Pisadinha, Amor da Despedida. Ofereço pra minha mãe Iraci, todos meus irmãos, meu esposo Zé Santos, todas minhas cunhadas, para minhas amigas Valdirene, Margarete, Maria José, meu tio Manuel, Maria das Dores na Bairro São Miguel e Maria da Conceição na Lua Bonita, e para todos que gostarem da música. Um forte abraço para você e um excelentíssimo final de semana.
1: Opa, excelente final de semana para você, Diana, do Santa Luzia, ligadinha, curtindo a programação, a turma bonita. Tá todo mundo ligado, tá todo mundo curtindo a número um, sabadão, você em casa, sintonizado na melhor e mais ouvida. Quem tá com a gente aqui? Nosso ouvinte Wilson Costa tá aí na fazenda ouvindo a gente, na roça. Alô Wilson, boa tarde, boa tarde. Cumprimentar a galera bonita ouvindo a gente, Dil Moral de Joaíma, é Dil Mecânico, Gal, Dedé, Dan, toda a turma aí, tá todo mundo aí, Pedro, tá todo mundo na sintonia, paz e bem, obrigado pelo prestígio da audiência, 1:36 na melhor e mais ouvida, seguimos.

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1: Santa Cruz FM, saudades, recordações, Frank Aguiar aqui na número 1. Bom demais ter você comigo nessa tarde de sabadão. Você está na melhor e mais ouvida.
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3: Santa Cruz FM, aqui o sucesso é você, bom demais ter você comigo agora, 1:49. Diênio Barbosa tá na sintonia, boa tarde, potência.
4: Ô Gilberto Santos, boa tarde, quem fala que é Diênio aqui do bairro Morada. Ô Gilberto Santos, queria ouvir uma música de Chitãozinho Chororó, pode ser qualquer uma. Ofereço para meu pai Luiz, para minha amiga Letícia, para dona Shirley lá do bairro São Miguel, e para você, para todos que estão na escuta do programa. Tenha uma boa tarde, fica com Deus, meu amigo.
3: Com Deus, Diênio, obrigado pela interação aqui comigo na número 1, a mais ouvida da nossa rádio Santa Cruz. Por aqui a música não para, o ouvinte pede, a gente toca 1:50. Bom final de semana para você curtindo a mais ouvida, a número 1, a voz dos vales.

0: Santa Cruz FM, sua rádio, sua música, Chitãozinho e Chororó e Elton John aqui na número 1.
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0: 14 horas.
1: Pesquisa Quest de intenção de votos divulgada nesta sexta-feira aponta Lula, do PT, com 38% do eleitorado no primeiro turno. Flávio Bolsonaro, do PL, vem na segunda colocação com 31% da preferência do eleitor. A pesquisa é estimulada quando os nomes dos candidatos são apresentados ao eleitorado. Na sequência, Renan Santos, do Missão, e Ronaldo Caiado, do PSD, ambos com 4% de intenções de voto. Romeu Zema do Novo e Augusto Cury do Avante empatam na quinta posição com 2%. Samara Martins do UP conta com a preferência de 1% do eleitorado. Com 0% de intenção de votos na pesquisa Quest, estão Edmilson Costa do PCB, Clariana Barão do DC, Hertz Dias do PSTU, Leonardo Avalanche do PRTB, Rui Costa Pimenta, do PCO, e Wilson Grassi, do Democrata. 8% dos entrevistados votam em branco, nulo ou não vão votar. 10% dos eleitores estão indecisos. 69% dos eleitores afirmam que a decisão de voto é definitiva, enquanto 30% admitem poder mudar. A Quest entrevistou 2.004 pessoas entre os dias 10 e 13 de agosto. A margem de erro é de 2 pontos percentuais para mais ou para menos e o nível de confiança é de 95%. O número de registro da pesquisa é BR-06773-2026. Agência Rádio Web de Brasília, Alan Barbosa.
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1: Santa Cruz FM, aqui o sucesso é você. Bom demais ter você comigo todas as tardes aqui pelas ondas da número 1, a voz dos vales. São 2 horas, mais 5 minutos, tem ouvinte com a gente. Delmária Caldeira tá na sintonia. Boa tarde, Potência.
2: Boa tarde. Eu queria um louvor bem bonito. Dá para você rodar para mim?
1: Sim, senhora.
2: Eu sou Delmar, aqui de Santa Luzia, que amanhã eu tô completando mais um ano de vida. Que eu bom. Quero um louvor bem bonitinho. Dá para você rodar para mim?
1: Sim,
2: dá,
1: senhora.
2: Bom. É só para mim e para todos que gostar, né? Porque muita gente não gosta de louvor.
1: Deus abençoe a senhora, Delmar, e obrigado aí pelo prestígio, parabéns, feliz aniversário pra senhora, alegrias mil nesse dia especial. Tem mais ouvinte com a gente?
3: Olá, Gilberto Santos, boa tarde, aqui é a Lídia Medina do Bairro Fatia. Gostaria de ouvir a música com Rasta Chinelo, Vem Me Amar. Ofereço a todos da minha família, ofereço para você, Gilberto Santos, da rádio.
1: Obrigado.
3: Para Jumaro Ferreira e família, para Nil de Canguçu, para Claudiana, Baixo Santo Antônio, para Jéssica Rofre Samuel e todos gostando da música. Um abraço, fica com Deus.
1: Obrigado, Lídio Medina, pela participação. Obrigado por estar com a gente aqui na Mais Ouvida Santa Cruz FM, sua rádio, sua música. Primeiro. Seguimos juntos.
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0: Santa Cruz FM, sua rádio, sua música, por aqui o sucesso não para. Kellen Bianca aqui na número 1. São 2:18, permaneça comigo.
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6: 14:21.
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0: Santa Cruz FM, sua rádio, sua música, hoje sabadão, pouca prosa e muita música bonita. Bom demais ter você comigo na número 1. São 2:22 por aqui, o sucesso não para. Sabadão é assim na sua rádio Santa Cruz, a voz dos vales.
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0: Bacana demais aqui, número um, na número um. Hoje é dia de carimbó, dona Beth, tia Lia e Beth, tá todo mundo na sintonia aí na rua Paraguai. A turma bonita em Joaíma.
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2: 14:29.
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1: Santa Cruz FM, sua rádio, sua música, hoje sabadão, pouca prosa e muita música bonita, são 2h34, vamos lá Gilberto Santos, pessoal bonito na rua Paraguai ouvindo a gente, no bairro São José, tia Lia, tá aí, saudades tia Lia, Bete e família, todos irmãos aí na sintonia, meu irmão Pita, tá aí na sintonia, alô Pita, boa tarde, lá em Joaíma, abraço também a turma bonita ouvindo a gente, Agripino, Berrota, também quem está na sintonia lá é Joaninha, tá ligadinha lá no Cabo da Gata, obrigado pelo prestígio da audiência, 2h34, boa tarde com alegria.

0: Santa Cruz FM, sua rádio, sua música, banda Reflexos e Daniela Mercury, aqui na Mais Ouvida, são 2:42, paz e bem, obrigado pelo prestígio, obrigado pela audiência.
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0: 14:48.
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5: Santa Cruz FM, sua rádio, sua música, por aqui o sucesso não para, são 2:49. Trazemos para você Edmilson Batista, que estará na Cavalgada dos Pais, lá no município de Joaíma, próxima semana, próximo sábado. E você é nosso convidado especial para curtir essa Cavalgada dos Pais. Será lá na Praça de Eventos, lá no Terminal Rodoviário em Joaíma. Você é nosso convidado especial. Duas

0: Santa Cruz FM, cada vez mais perto de você, a número um, a voz dos vales. Meu patrão Robério e seus teclados finalizando muito bem o nosso Conexão Santa Cruz de hoje. Obrigado pela interação, obrigado pela audiência. Segunda-feira, eu volto a segunda, tem mais pra você. Obrigado pelo carinho. Amanhã, dia de descanso. Bom sábado, bom domingo pra todos. Um forte abraço e até a segunda. Amanhã, descanso, um abração, a gente se vê e se fala. Já já nós vamos à casa da Mãe Aparecida.
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consagração à Nossa Senhora Aparecida de hoje, nós dedicamos aos aniversariantes do dia de hoje, em especial em Jequitinhonha, Maria Antônia de Souza Santos, na Estiva. E em Joaíma, Lorivaldo Coelho de Carvalho, na rua Cirilo Quaresma. Parabéns, feliz aniversário, são os votos de toda a família Rádio Santa Cruz. Amigos que renovaram no nosso clube de amigos, Delmária Caldeira dos Santos, Gil, Maria José Moreira Coelho e Maria Prats de Oliveira, o nosso muito obrigado, você que ingressou hoje no clube de amigos da Rádio Santa Cruz, Deus abençoe cada um de vocês. Os devotos de Nossa Senhora Aparecida estão sintonizados pela fé. Quem está sintonizada pela fé é nossa ouvinte Lucimária. Ela pede intenção da consagração para ela, para toda a sua família e todos que estão sintonizados pela fé. Nossa ouvinte Elzane também está sintonizada pela fé. Ela é devota Nossa Senhora Aparecida. Ela pede intenção da consagração para ela, para toda a sua família e todos os vizinhos que estão sintonizados na nossa querida Rádio Santa Cruz. A consagração de hoje nós dedicamos aos enfermos do Hospital São Miguel de Jequitinhonha, também dedicamos aos idosos da Vila Santana de Jequitinhonha, dedicamos também a consagração à Nossa Senhora Aparecida de hoje, às crianças do Instituto de Jequitinhonha, aos irmãos detentos privados de liberdade, aos enfermos do Hospital Municipal Antônia Grapiúna, lá em Joaíma. Também oferecemos aos idosos da Vila Santana, aos idosos da Casa de Repouso em Joaíma, no asilo, de forma especial aos enfermos do Hospital Apromife de Felisburgo, de forma especial aos idosos da Casa de Repouso em Felisburgo, aos enfermos do Hospital São Vicente de Paulo em Águas Formosas e aos enfermos do Hospital Deraldo Guimarães em Almenara. Vamos ao Santuário da Mãe Aparecida para a consagração de hoje.

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0: Nacional de Nossa Senhora Aparecida. Sejam todos bem-vindos, você que nos acompanha pela Rádio Aparecida e as demais rádios associadas, entre elas Arca da Aliança, Catedral, Santana, Rural, Arca da Aliança novamente, FM, a Foz Metropolitana de Uberaba, Rádio Vale, Rádio Sul Goiana, entre outras, estão também coligadas com a Rede Aparecida de Rádio para acompanhar no momento da nossa consagração. Em nome do Pai, do Filho e do Espírito Santo.
1: Amém.
0: O anjo do Senhor anunciou a Maria.
1: E ela concebeu do Espírito Santo.
0: Ave Maria, cheia de graça, o Senhor é convosco. Bendita sois vós entre as mulheres, e bendito é o fruto de vosso ventre, Jesus.
1: Santa Maria, Mãe de Deus, rogai por nós, pecadores, agora e na hora de nossa morte. Amém.
0: Eis aqui a serva do Senhor.
1: Faça-se em mim segundo a vossa palavra.
0: E o Verbo de Deus se fez carne.
1: E habitou entre nós.
0: Ave Maria, cheia de graça, o Senhor é convosco. Bendita sois vós entre as mulheres, e bendito é o fruto de vosso ventre, Jesus.
1: Santa Maria, Mãe de Deus, rogai por nós, pecadores, agora e na hora de nossa morte. Amém.
0: Rogai por nós, Santa Mãe de Deus,
1: para que sejamos dignos das promessas de Cristo.
0: Infundi, Senhor, vos rogamos, a vossa graça em nossos corações, para que nós que conhecemos pela anunciação do anjo a encarnação de Jesus Cristo, vosso Filho, por sua paixão e morte na cruz, cheguemos à glória da ressurreição, pelo mesmo Cristo, nosso Senhor.
1: Amém.
0: A nossa meditação, eu gostaria de deixar apenas uma pequena palavrinha, a palavra de Deus. Cristo nos dirige a palavra e diz: vinde a mim, vós todos que estáis cansados e fatigados, sobre o peso de vossos fardos, e eu vos darei descanso. Que alegria poder ouvir essas palavras insubstituíveis e tão cheias de vida. Feliz quem se deixa tocar pela imensa vida que a palavra do Senhor nos traz. Você que tem aí na sua casa um copo d'água perto do rádio, nós vamos abençoar essa água agora. E você também que se encontra pessoalmente aqui no Santuário Nacional, também guarde aí a sua garrafinha de água, o seu copo de água, para que nós possamos abençoá-los. Oremos. Ó Deus eterno e todo-poderoso, quiseste que pela água, fonte de vida e princípio de purificação, as nossas almas fossem purificadas e recebessem o prêmio da vida eterna. Abençoai esta água para que nos proteja e renovai em nós a fonte viva de vossa graça, a fim de que nos livre de todos os males e possamos nos aproximar de vós com o coração puro e receber a vossa salvação, e que ela nos recorde a água de nosso batismo como fonte que jorra para a vida eterna. Por Cristo, Senhor nosso.
1: Amém.
0: Vamos agora, se você que pegou o folheto aí, vamos acompanhar a consagração à Nossa Senhora.

Ó Maria Santíssima, pelos méritos de nosso Senhor Jesus Cristo, em vossa querida imagem de Aparecida, espalhais inúmeros benefícios sobre todo o Brasil. Eu, embora indigno de pertencer ao número de vossos filhos e filhas, mas cheio do desejo de participar dos benefícios de vossa misericórdia, prostrado a vossos pés, consagro-vos o meu entendimento, para que sempre pense no amor que mereceis. Consagro-vos a minha língua, para que sempre vos louve e propague a vossa devoção. Consagro-vos o meu coração, para que depois de Deus vos ame sobre todas as coisas. Recebei-me, ó Rainha incomparável, vós que o Cristo crucificado deu-nos por mãe, no ditoso número de vossos filhos e filhas. Acolhei-me debaixo de vossa proteção. Socorrei-me em todas as minhas necessidades espirituais e temporais, sobretudo na hora de minha morte. Abençoai-me, ó celestial cooperadora, e com a vossa poderosa intercessão, fortalecei-me em minha fraqueza, a fim de que, servindo-vos fielmente nesta vida, possa louvar-vos, amar-vos e dar-vos graças no céu.

0: Antes de dar a bênção final, agradecemos a todos vocês que se encontram aqui no Santuário Nacional e rezaram de perto e se consagraram a Nossa Senhora Aparecida. Agradecemos você que nos acompanhou através das ondas da Rádio Aparecida e das demais emissoras coligadas neste momento de oração. Muito obrigado pela sua presença e que Nossa Senhora possa derramar no coração de cada um de vocês as suas melhores bênçãos. O Senhor esteja convosco.
1: Ele está no meio de nós.
0: A nossa proteção está no nome do Senhor,
1: que fez o céu e a terra.
0: Abençoe-nos por Nossa Senhora Aparecida, o Senhor Deus Todo-Poderoso, em nome do Pai, do Filho e do Espírito Santo.
1: Amém.
0: Vamos em paz e que as bênçãos de Deus nos acompanhem.

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4: Muito boa tarde para você, meu amigo, uma ótima tarde para você, meu amigo ouvinte. Tá começando o programa A Tarde é Nossa, desta linda tarde. Eu quero começar aqui mandando aquele boa tarde mais que especial para você que tá aí acompanhando através do site, através do aplicativo, nas cidades, nos municípios vizinhos. Você que vai dando carona aí no veículo de passeio, no veículo de trabalho, você que tá aí no seu local de trabalho, uma ótima tarde para você. Tenha um bom trabalho, viu? Boa tarde pros amigos que já estão aqui na sintonia, estavam aguardando o nosso programa começar. Deixar um abraço aqui para Lúcia no bairro Centro, Lindalva Alves lá de Felisburgo, a Baba do bairro Vaticano, Alzenir na Transilvânia, meu amigo Gervan de lá do Campo Novo, abraçar também aqui. Você que tá chegando agora, você que acabou de ligar o seu rádio, seja muito bem-vindo, muito bem-vinda. É uma alegria enorme ter você aqui conosco, viu? E a gente já começa bem demais aqui o nosso programa A Tarde Nossa, trazendo ele ao Alberto Ferreira, o homem da galinha gorda e a nossa Rua do Sucesso, que tem um oferecimento aqui do supermercado Pais e Filhos, que é dono do menor preço da cidade. 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Esse pessoal todo tá trazendo ele, ele que não é Ave Maria, mas anda sempre cheio de muita graça, de muita alegria, é o cabeça branca mais conhecido do Vale do Jequitinhonha, é o nosso amigo Alberto Ferreira e a primeira Rua do Sucesso de hoje. Tá preparado, Alberto? A Rua do Sucesso é com você, meu amigo.
5: Tyson Ribeiro, boa tarde, Toninho. Toninho tá aqui comigo. Toninho, ô Toninho, você vai pedir uma música pra muita gente aí, né? Tá tudo bem? Boa tarde.
6: Boa tarde. Boa tarde, Tyson. Tudo bem com você e a família, meu amigão? Estou aqui com meu querido Alberto Ferreira. Vou pedir uma música com o Milionário José Rico e você escolhe a oferecer pra Tono que está aqui conosco e sua mãe e todo mundo da Raida Santa Cruz, Ivonusa, Edamaro, Raíla, Débora, Patrico, e mais uma pessoa aí, pai, o Odílio, e todo mundo aí do bairro Mãe Jesus, Feijão e Feijão Boa, senhor, e todos feios.
5: Beleza, Tyson Ribeiro, Indiana. 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
3: Estamos de volta com o programa Tarde é Nossa, aqui na sua rádio Santa Cruz. Após a Rua do Sucesso, depois das 16h, a gente começa a atender todos os pedidos musicais, viu? 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Esse pessoal todo tá trazendo ele, é o Alberto Ferreira, o homem da galinha gorda, em mais uma participação aqui da Rua do Sucesso. Alberto, é com você, meu amigo.
4: Tyson Ribeiro, é na luta?
5: É na luta e na labuta.
4: Que música que Tyson Ribeiro toca pra atender o senhor?
5: Tá, pera, eu te adoro. Vai meu, vai o pai. Eu chamo de Abelo Morão.
4: É meu velho pai que é com Teodoro velho... Sampaio.
5: É, Teodoro e Sampaio.
4: Ah, Zé Tapera e Teodoro é outra dupla.
5: Ah, é, é mesmo.
4: Esse é Teodoro Sampaio, meu pai.
5: É meu pai, é.
4: Se tá capinando na
5: é
4: cerca.
5: Isso, é isso mesmo. Eu vi essa música.
4: Você sabe cantar essa música?
5: É, não dá pra levar, não,
4: não
5: né?
4: Que, não.
5: É.
4: Não tem as manhas, não.
5: As manhas não dá, não, mas se for, eu tenho vontade. Sabe, eu tenho um violão lá que eu gosto muito de tocar, eu tô aprendendo.
4: Mas por enquanto.
5: Tem que fazer uma coisa bonita.
4: Por enquanto é melhor se eu mexer com o beiju, né?
5: Não, não pode mexer, não. Tem que ficar parado, que agora eu tô com a joelha doendo.
4: É? É. Não pode, não.
5: Pode, não.
4: Tem que ser só tocar violão e cantar.
5: É, e cantar. E tá, tá.
4: Então o senhor ensaia lá pro senhor voltar no programa e cantar essa música.
5: Não, vamos cantar nós dois.
4: Beleza. Tá aí então, Tyson Ribeiro. Teodoro e Sampaio, meu pai. É cada um aqui, o São José me arruma. É na luta?
5: É na luta e na labuta.
4: Na labuta. 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
1: Boa tarde. Vamos seguindo aqui com o programa A Tarde é Nossa. Uma ótima tarde pra todo mundo que tá aí curtindo, tá acompanhando o nosso programa. Deixar um abraço pra tia Lia lá em Juaíma, tá sempre com o rádio ligado. Agripino do Terço dos Homens lá de Juaíma também, o Antônio Vaca Magra lá na Fazenda Aliancinha. Pessoal da Fazenda Planeta também tá sempre acompanhando o nosso programa. Obrigado pelo carinho, viu? 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Esse pessoal todo tá trazendo ele, ele que não é Ave Maria, mas anda sempre cheio de muita graça, de muita alegria, o cabeça branca mais conhecido do Vale do Jequitinhonha, é o Alberto Ferreira e a última rua do sucesso de hoje. Tá preparado, Alberto? Vamos tirar o facão da bainha, passar sebo nas canelas e vazar na braquiara. Vaza, Alberto Ferreira, a nossa rua do sucesso é com você, meu amigo.
2: Carlos Ferreira, é o Regis que dá um grau aqui no mercado aqui, já deu uma espanada aqui, sempre que mantém o mercado limpo, né?
3: É eu que mantenho, irmão Zé.
2: Faz um serviço aqui no mercado muito importante, que é dar uma faxina, uma geral aqui.
3: A faxina, né? Deixar limpinho pro pessoal.
2: Deixar tudo limpinho aqui.
3: Deixa
2: aqui,
3: limpinho.
2: Aqui é o ponto de encontro da turma que vem das comunidades rurais.
3: Com certeza, né? Tô certeza que daqui a meses volta, às vezes quer ver um amigo aqui no mercado, você encontra.
2: Eu nunca vi Tati Ribeiro aqui, você já viu?
3: Não, não.
2: Será
3: não.
2: Que não
3: eu
2: sabe?
3: Acho que faz outra rota.
2: Será que não sabe onde fica o mercado?
3: Eu acho que não.
2: Explica pra ele aí como é que faz pra chegar no mercado.
3: Da Santa Cruz, você desce na matriz, vira a esquerda e chega.
2: O moço, você pode continuar na limpeza aqui, que você não chega pra ser GPS, não, viu?
3: Tá bom.
2: Que música que tá vai tocar pra você?
3: Manda lá, Raça Negra.
2: Raça Negra.
3: A escolha dele.
2: Pra todo mundo aqui do mercado.
3: Aqui do mercado, todo mundo aí, minha turma da Juventus, meus alunos que treinam.
2: Pera aí, Thais, eu vou consultar o GPS aqui. Como que faz pra chegar no mercado? Liga aí de novo.
3: Da Santa Cruz, vira na matriz, na prefeitura volta à esquerda, o mercado fica de frente.
2: Ah, tá. Só o meu GPS aqui já deu a dica pra você, né? 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

0: 16:01.
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1: Boa tarde.
2: Estamos de volta com o programa A Tarde é Nossa. É muito bom ter a sua companhia, viu? É bom saber que você tá aí do outro lado do rádio, curtindo, acompanhando, ligado na Rádio Santa Cruz. O intervalo foi rapidinho, foi só para tomar aquele golinho de água, mas já prepara aí a cadeira, ajeita, aumenta o volume do rádio, chama o vizinho para curtir com você, que a música boa não pode parar, viu? E a melhor companhia das suas tardes é o nosso programa A Tarde é Nossa. Então vamos juntos, porque aqui a música não para.

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1: 16:21.
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1: Boa tarde. Voltamos com o programa A Tarde é Nossa. Obrigado pelo carinho, agradeço pela companhia de sempre. Vem chegando música boa, música de qualidade, é sucesso, é saudade, é recordação. É tudo aqui no programa A Tarde é Nossa.

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6: De volta com o programa Tarde é Nossa. Deixar um abraço para todo mundo que está curtindo, acompanhando o nosso programa. Obrigado pelo carinho. Eu agradeço pela grande audiência, viu? Vem chegando mais sucesso, mais música boa para você curtir aqui na sua tarde.

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3: 16 horas e 47 minutos.

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4: É isso aí, minha gente, de volta no embalo, intervalo concluído e agora é hora de seguir com mais música, informação e aquela resenha boa que a gente sabe fazer, viu? Bora junto porque o A Tarde é Nossa tá no ar e a festa continua.

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0: 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Com sucessos Pega Fogo Meu Café, Eu Faço Fogo Limpar e A Gente Taca Fogo.
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3: Boa tarde.
4: Voltamos com A Tarde é Nossa, é alegria, é música boa, é a sua companhia, é eu e você juntinhos até as 5h45 da tarde de hoje, te faz companhia, viu? Logo mais tem o programa da Pastoral da Criança, o programa Viva Vida. Continue conosco, porque aqui a música não para.

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1: 17:31.
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1: Boa tarde. E assim chegamos ao final de mais uma edição do nosso programa A Tarde é Nossa. Foram momentos de música, emoção e boas lembranças. Muito obrigado pela sua companhia, pela sua audiência e pelo carinho de sempre. Amanhã tem mais e eu espero você aqui, porque a alegria continua. A Tarde é Nossa. Antes de despedir, antes de tocar a última de hoje, deixar uma reflexão para você aqui, para que a gente possa rever os nossos atos, as nossas atitudes. Nunca se esqueça, cada tarde que passa é única e não volta. Por isso, valorize os instantes simples, as pessoas que caminham ao seu lado e as oportunidades que surgem no seu dia. A vida é feita de momentos e são eles que se transformam em eternas lembranças. Viva hoje com gratidão, esperança e fé. O amanhã é um presente, mas o hoje é uma dádiva. Que sua noite seja abençoada e cheia de paz. Fique com Deus e até amanhã.

0: O programa de hoje vai ficando por aqui, mas amanhã tem mais. 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
2: 17 horas e 40 minutos.

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2: Alô Brasil, está no ar o programa Viva a Vida da Pastoral da Criança.
3: Olá meu amigo e minha amiga, olá você que está sempre nos acompanhando no Viva a Vida. Obrigado por nos dar o carinho da sua audiência.
2: No programa de hoje, vamos trazer importantes orientações sobre o aleitamento materno. Você quer saber mais sobre isso? Fique com a gente.

0: vai ficar doente.
1: Hoje em dia, ninguém mais tem dúvidas sobre a importância do aleitamento materno. Para conversarmos sobre o aleitamento materno, nós convidamos a Camila da Silva Pereira, nutricionista e membro da rede IBFAM Brasil, rede internacional em defesa do direito de amamentar em Curitiba, estado do Paraná.
2: Camila, como o aleitamento materno contribui para a sustentabilidade ambiental e para a segurança alimentar e nutricional?
3: Sustentabilidade é a forma que a gente precisa pensar o mundo para atender as necessidades da população, sem comprometer o mundo para as gerações futuras. De uma forma geral, se a gente parar para pensar, né, o aleitamento materno, a amamentação, ela seria a prática mais pronta para a gente mostrar realmente o que é sustentabilidade. O leite materno, ele não vai gerar resíduo, o aleitamento não vai depender de produção de cadeia industrial, não vai consumir água para ser produzido, além da água que a mãe já ingere para si mesma, não emite gases aí que são poluentes, é um recurso 100% natural e que se renova o tempo todo. E para segurança alimentar e nutricional aí, o leite materno vai trazer todas as outras partes da sustentabilidade, protegendo esse bebê de possíveis problemas, dando a ele a oportunidade de ter o melhor alimento para o seu desenvolvimento.
1: Camila, quais são os impactos negativos do não aleitamento materno para o meio ambiente?
3: Quando a gente não amamenta, e aí o bebê ele vai depender do uso de fórmulas lácteas comerciais, e elas vão gerar impactos ambientais graves e diretos. Então, a produção desses leites, ela requer extração de água intensiva, produção de embalagem aí que gera plástico, metal, gastos com transporte, então emissão de poluentes, né? E processamento industrial, que também vai acabar emitindo aí poluentes e carbono. Os estudos recentes mostram que o impacto da fabricação desse tipo de fórmula láctea gera milhões de toneladas de resíduo, né, e contribui aí muito significativamente para emissões de gases de efeito estufa.
2: Camila, quais são os prejuízos da não amamentação para o serviço de saúde?
3: Então, as crianças que não recebem leite humano, a gente já sabe que tem maior quantidade de infecção no primeiro ano de vida, respiratória, gastrointestinais, diagnóstico de alergias e doenças crônicas até na primeira infância e adolescente são relacionadas com a falta de leite materno, como obesidade e diabetes. Isso vai gerar mais consulta, mais hospitalização e mais custo para o sistema de saúde pública. E para as mães, o risco aumentado de câncer de mama, câncer de ovário, depressão pós-parto, diabetes tipo 2, que também vão gerar custos aí para os serviços de saúde.
1: Camila, e quais são os benefícios do aleitamento materno para o bebê e para a mãe?
3: Benefícios, eles são imensos do aleitamento para o bebê e para a mãe, mas de uma maneira rápida e geral, ele vai ser a alimentação mais completa até os 6 meses, vai facilitar a digestão, hidratação, protege contra infecções respiratórias, gastrointestinais, reduz a alergia, melhora muito a imunidade e diminui a mortalidade infantil. E para a mãe, vai favorecer aí toda essa recuperação de pós-parto, reduzir câncer de mama e ovário, reduz aí os impactos da depressão pós-parto, fortalece o vínculo, oferece proteção para a mãe de diabetes do tipo 2, de doenças cardiovasculares, e vai ser a forma mais econômica e eficaz aí para proteger a mãe e o bebê.
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2: Camila, como o aleitamento materno é uma responsabilidade coletiva?
3: Para criar uma criança é preciso uma aldeia, né? Esse é um provérbio africano. E amamentar, ela não é só uma decisão da mãe, ela não depende só disso, né? Ela vai ser responsabilidade de toda a sociedade, de serviços de saúde, de profissionais de saúde, de cultura. Então a gente luta ainda por políticas públicas muito mais robustas que protejam a mãe e o bebê do marketing, principalmente o marketing abusivo dos substitutos de leite humano, né? Fórmulas, mamadeiras, bicos e chupetas, licenças maternidades adequadas, locais de trabalho que apoiem verdadeiramente essa mãe, serviços qualificados e profissionais capacitados que sejam verdadeiras redes de apoio que orientem a mãe da melhor forma e que a mãe tenha suas dificuldades aí sanadas e respeitadas sempre por esses profissionais e pela comunidade.
1: O tema para a Semana Mundial do Aleitamento Materno deste ano diz: Amamentação para um começo de vida sustentável. Fortalecer o que funciona. Camila, o que funciona e por que o que funciona é tão importante?
3: De uma maneira simples e direta, o Brasil já funciona com relação a políticas públicas de aleitamento materno. A gente não precisa inventar novas soluções, porque o leite humano por si só, ele é a solução. Então, o que a gente precisa é aprimorar e continuar protegendo e cuidando da amamentação. Então, fortalecer o que funciona é principalmente mostrar a força dos bancos de leite humano no Brasil, qualificar essas equipes de saúde, atualizá-las sempre, aumentar e proteger mais a amamentação, principalmente cuidando aí da nossa NBCAL, que é a norma brasileira de proteção ao marketing abusivo, e fortalecer políticas públicas de aleitamento. Tudo isso já funciona, mas precisa ser muito mais fortalecido.
2: Ao ganhar o bebê, a mulher encontra-se vulnerável e lhe são oferecidas tantas marcas de leite. Camila, o que está por trás desse marketing? O que a lei garante sobre isso? Como lutar contra o desestímulo ao aleitamento materno?
3: Primeiro, a gente precisa lembrar que marketing é uma ciência que deu certo e que essas indústrias, as que fabricam as fórmulas lácteas, elas pensam única e exclusivamente no lucro e lucram bilhões de dólares por ano. Esse marketing, ele é feito para explorar justamente essa vulnerabilidade das mães. Usam estratégias inúmeras que criam insegurança sobre se ela vai ter capacidade de amamentar, se ela vai produzir leite. E tentam sempre promover esse substituto como algo muito bom, ou quem sabe, igual ou até superior. A lei tenta proteger as famílias desse tipo de marketing, mas ele ainda encontra brechas e a gente precisa sempre buscar atualizações constantes para que o aleitamento seja realmente protegido, não só no Brasil, mas no mundo também.
1: Camila, onde a mulher pode buscar ajuda?
3: Além do Banco de Leite Humano ser o lugar que recebe leite humano para doação, né, para doação dos bebês que estão hospitalizados, prematuros, eles também são lugares de atendimento gratuito a dificuldades da amamentação. Então, toda vez que a mulher sentir que tem um problema para amamentar, os bancos de leite humano vão ser uma opção gratuita e muito boa de consultoria. Nós vamos ter também as unidades de saúde como referência. Então, no Brasil, por exemplo, a gente tem a estratégia Amamenta Alimenta e a gente precisa fortificar essas políticas e principalmente, né, manter os seus profissionais atualizados. E aí, fora do SUS, a gente vai ter consultoras de lactação, grupos de apoio à amamentação em comunidades que podem e devem sempre ser buscados.
1: Obrigado, Camila, por estas importantes orientações e até uma próxima oportunidade aqui no Viva a Vida.

0: E nós vamos conversar agora com a Maria Inês Monteiro de Freitas, coordenadora nacional da Pastoral da Criança.
1: Maria Inês, por que o leite materno faz toda a diferença na vida da criança e também na sustentabilidade do planeta?
2: O aleitamento materno é um gesto de amor que também se revela profundamente sustentável. Ao nutrir o bebê de forma natural, através do leite de peito, a mãe contribui para a preservação do meio ambiente, reduzindo o uso de embalagens, fórmulas industrializadas e recursos necessários para a produção e transporte do leite artificial. O leite materno é um alimento completo e livre de desperdícios, que promove saúde e fortalece um vínculo entre mãe e filho, ao mesmo tempo em que cuida do planeta. A Pastoral da Criança desempenha um papel essencial ao orientar, apoiar e acompanhar gestantes e mães, incentivando o aleitamento materno. Apoiar, incentivar e proteger o aleitamento materno é investir em um mundo mais saudável, humano e equilibrado para todos. Um forte abraço.

0: programa de hoje, nós temos a alegria de conversar com a Raíssa Daniele Amorim de Oliveira, líder da Pastoral da Criança em Várzea Paulista, estado de São Paulo.
1: Raíssa, como vocês orientam as gestantes sobre a preparação e sobre a importância do aleitamento materno?
2: Na Pastoral da Criança, nós orientamos a gestante desde o período ali da gestação sobre a importância do aleitamento materno, conversando sobre os benefícios do leite para a saúde e também para o desenvolvimento do bebê, além da proteção contra as diversas doenças. Nós buscamos incentivar a preparação para a amamentação, esclarecendo dúvida, fortalecendo a confiança da gestante, orientando ali sobre os cuidados com as mamas, sobre a pega correta, porque muitas vezes algumas mulheres não conseguem amamentar, porque machuca, porque dói. Quando a gente vai orientar e vai ver, é somente a pega que não está correta. Então nós procuramos acolher, apoiar, encorajar cada mãe, mostrando que ali o leite materno é o alimento mais completo para os primeiros meses de vida, mostrando para essa mãe que ela é capaz sim de amamentar. Então o nosso trabalho ali que a gente busca todos os dias é estar mais próxima dessa família, oferecer informação, apoio e acompanhamento. Viva a vida!
0: E agora chegou o momento de ouvirmos a mensagem de Dom Frei Severino Klasen, arcebispo de Maringá, Paraná e presidente da Pastoral da Criança.
3: O aleitamento materno é um gesto de amor que também expressa um compromisso profundo com a sustentabilidade. Ao nutrir o filho de forma natural, a mãe oferece um alimento completo, saudável e renovável que dispensa processos industriais e reduz impactos ambientais. Mais do que alimentar, amamentar fortalece o vínculo entre mãe e filho, promove a vida e revela o cuidado com a criação. Que Deus abençoe todas as mães que escolhem e perseveram na amamentação. Elas estão fazendo o melhor para seus filhos. Deus vos abençoe.

0: por hoje é só, pessoal. O nosso programa está terminando aqui.
1: Obrigada pela sua audiência.
0: E fica aqui uma mensagem muito importante. Amamentar é um ato de amor e de respeito à vida.
1: Tchau, gente. Até o próximo Viva a Vida.
0: Até lá, pessoal.
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0: Muito boa noite, querido ouvinte da Rádio Santa Cruz. Nesse momento, a Rádio Santa Cruz transmite para você este santo texto de Nossa Senhora, e eu quero deixar a minha saudação para todos aqui do município de Jequitinhonha e também dos municípios que compõem a nossa Diocese de Almenara. Quero convidar todos vocês à oração. Pelo sinal da Santa Cruz, livrai-nos, Deus nosso Senhor, de nossos inimigos. Em nome do Pai, e do Filho, e do Espírito Santo. Amém. Creio em Deus Pai Todo-Poderoso, Criador do céu e da terra, e em Jesus Cristo, seu único Filho, nosso Senhor, que foi concebido pelo poder do Espírito Santo. Nasceu da Virgem Maria, padeceu sobre Pôncio Pilatos, foi crucificado, morto e sepultado, desceu à mansão dos mortos, ressuscitou ao terceiro dia, subiu aos céus, está sentado à direita de Deus Pai Todo-Poderoso, de onde há de vir e a julgar os vivos e os mortos. Creio no Espírito Santo, na Santa Igreja Católica, na comunhão dos santos, na remissão dos pecados, na ressurreição da carne e na vida eterna. Amém. Pai nosso que estais nos céus, santificado seja vosso nome. Venha a nós o vosso reino. Seja feita a vossa vontade, assim na terra como no céu. O pão nosso de cada dia nos dai hoje. Perdoai as nossas ofensas, assim como nós perdoamos a quem nos tem ofendido. Não nos deixeis cair em tentação, mas livrai-nos do mal. Amém. O anjo do Senhor anunciou a Maria, e ela concebeu do Espírito Santo. Ave Maria, cheia de graça, o Senhor é convosco. Bendita sois vós entre as mulheres. Bendito é o fruto do vosso ventre, Jesus. Santa Maria, Mãe de Deus, rogai por nós, pecadores, agora e na hora de nossa morte. Amém. Maria disse, eis aqui a serva do Senhor. Faça-se em mim segundo a tua palavra. Ave Maria, cheia de graça, o Senhor é convosco. Bendita sois vós entre as mulheres. Bendito é o fruto do vosso ventre, Jesus. Santa Maria, Mãe de Deus, rogai por nós, pecadores, agora e na hora de nossa morte. Amém. E o Verbo divino se fez carne e habitou entre nós. Ave Maria, cheia de graça, o Senhor é convosco. Bendita sois vós entre as mulheres. Bendito é o fruto do vosso ventre, Jesus. Santa Maria, Mãe de Deus, rogai por nós, pecadores, agora e na hora de nossa morte. Amém. Glória ao Pai, ao Filho, ao Espírito Santo, como era no princípio, agora e sempre. Amém. Ó meu Jesus, perdoai-nos, livrai-nos do fogo do inferno, levai as almas todas para os céus e socorreis principalmente aquelas que mais precisarem da vossa infinita misericórdia. Nossa Senhora Aparecida, rogai por nós. São José, rogai por nós. São Miguel Arcanjo, defendei-nos no combate. Este primeiro mistério, nós contemplamos o batismo de Jesus nas águas do Rio Jordão. Esse mistério será conduzido pelo Padre Gabriel. Rezemos com o Padre Gabriel.
1: Pai nosso que estais no céu, santificado seja o vosso nome. Venha a nós o vosso reino. Seja feita a vossa vontade, assim na terra como no céu. O pão nosso de cada dia nos dai hoje. Perdoai as nossas ofensas, assim como nós perdoamos a quem nos tem ofendido. E não nos deixeis cair em tentação, mas livrai-nos do mal. Ave Maria, cheia de graça, o Senhor é convosco. Bendita sois vós entre as mulheres, bendito é o fruto do vosso ventre, Jesus. Santa Maria, Mãe de Deus, rogai por nós, pecadores, agora e na hora de nossa morte. Ave Maria, cheia de graça, o Senhor é convosco. Bendita sois vós entre as mulheres, bendito é o fruto do vosso ventre, Jesus. Santa Maria, Mãe de Deus, rogai por nós, pecadores, agora e na hora de nossa morte. Ave Maria, cheia de graça, o Senhor é convosco. Bendita sois vós entre as mulheres, bendito é o fruto do vosso ventre, Jesus. Santa Maria, Mãe de Deus, rogai por nós, pecadores, agora e na hora de nossa morte. Ave Maria, cheia de graça, o Senhor é convosco. Bendita sois vós entre as mulheres, e bendito é o fruto do vosso ventre, Jesus. Santa Maria, Mãe de Deus, rogai por nós, pecadores, agora e na hora de nossa morte. Ave Maria, cheia de graça, o Senhor é convosco. Bendita sois vós entre as mulheres, bendito é o fruto do vosso ventre, Jesus. Santa Maria, Mãe de Deus, rogai por nós, pecadores, agora e na hora de nossa morte. Ave Maria, cheia de graça, o Senhor é convosco. Bendita sois vós entre as mulheres, bendito é o fruto do vosso ventre, Jesus. Santa Maria, Mãe de Deus, rogai por nós, pecadores, agora e na hora de nossa morte. Ave Maria, cheia de graça, o Senhor é convosco. Bendita sois vós entre as mulheres, bendito é o fruto do vosso ventre, Jesus. Santa Maria, Mãe de Deus, rogai por nós, pecadores, agora e na hora de nossa morte. Ave Maria, cheia de graça, o Senhor é convosco. Bendita sois vós entre as mulheres, bendito é o fruto do vosso ventre, Jesus. Santa Maria, Mãe de Deus, rogai por nós, pecadores, agora e na hora de nossa morte. Ave Maria, cheia de graça, o Senhor é convosco. Bendita sois vós entre as mulheres, bendito é o fruto do vosso ventre, Jesus. Santa Maria, Mãe de Deus, rogai por nós, pecadores, agora e na hora de nossa morte. Ave Maria, cheia de graça, o Senhor é convosco. Bendita sois vós entre as mulheres, bendito é o fruto do vosso ventre, Jesus. Santa Maria, Mãe de Deus, rogai por nós, pecadores, agora e na hora de nossa morte. Glória ao Pai, e ao Filho, e ao Espírito Santo, assim como era no princípio, agora e sempre. Amém. Ó meu Jesus, perdoai-nos, livrai-nos do fogo do inferno, levai as almas todas para o céu e socorrei principalmente as que mais precisarem da vossa misericórdia.
0: Segundo o mistério, nós contemplamos o primeiro milagre de Jesus nas bodas de Caná. Este segundo mistério será contemplado e será conduzido pelo Padre Gilberto. Rezemos juntos com o Padre Gilberto.
1: Pai nosso que estais nos céus, santificado seja o vosso nome. Venha a nós o vosso reino, seja feita a vossa vontade, assim na terra como no céu. O pão nosso de cada dia nos dai hoje, perdoai as nossas ofensas, assim como nós perdoamos a quem nos tem ofendido. Não nos deixeis cair em tentação, mas livrai-nos do mal. Amém. Ave Maria, cheia de graça, o Senhor é convosco. Bendita sois vós entre as mulheres, bendito é o fruto do vosso ventre, Jesus. Santa Maria, Mãe de Deus, rogai por nós, pecadores, agora e na hora de nossa morte. Amém. Ave Maria, cheia de graça, o Senhor é convosco. Bendita sois vós entre as mulheres, bendito é o fruto do vosso ventre, Jesus. Santa Maria, Mãe de Deus, rogai por nós, pecadores, agora e na hora de nossa morte. Amém. Ave Maria, cheia de graça, o Senhor é convosco. Bendita sois vós entre as mulheres, bendito é o fruto do vosso ventre, Jesus. Santa Maria, Mãe de Deus, rogai por nós, pecadores, agora e na hora de nossa morte. Amém. Ave Maria, cheia de graça, o Senhor é convosco. Bendita sois vós entre as mulheres, bendito é o fruto do vosso ventre, Jesus. Santa Maria, Mãe de Deus, rogai por nós, pecadores, agora e na hora de nossa morte. Amém. Ave Maria, cheia de graça, o Senhor é convosco. Bendita sois vós entre as mulheres, bendito é o fruto do vosso ventre, Jesus. Santa Maria, Mãe de Deus, rogai por nós, pecadores, agora e na hora de nossa morte. Amém. Ave Maria, cheia de graça, o Senhor é convosco. Bendita sois vós entre as mulheres, bendito é o fruto do vosso ventre, Jesus. Santa Maria, Mãe de Deus, rogai por nós, pecadores, agora e na hora de nossa morte. Amém. Ave Maria, cheia de graça, o Senhor é convosco. Bendita sois vós entre as mulheres, bendito é o fruto do vosso ventre, Jesus. Santa Maria, Mãe de Deus, rogai por nós, pecadores,
2: agora e na hora de nossa morte. Amém. Ave Maria, cheia de graça, o Senhor é convosco. Bendita sois vós entre as mulheres, bendito é o fruto do vosso ventre, Jesus. Santa Maria, Mãe de Deus, rogai por nós, pecadores, agora e na hora de nossa morte. Amém. Ave Maria, cheia de graça, o Senhor é convosco. Bendita sois vós entre as mulheres, bendito é o fruto do vosso ventre, Jesus. Santa Maria, Mãe de Deus, rogai por nós, pecadores, agora e na hora de nossa morte. Amém. Ave Maria, cheia de graça, o Senhor é convosco. Bendita sois vós entre as mulheres, bendito é o fruto do vosso ventre, Jesus. Santa Maria, Mãe de Deus, rogai por nós, pecadores, agora e na hora de nossa morte. Amém. Glória ao Pai, ao Filho e ao Espírito Santo, como era no princípio, agora e sempre. Amém.
0: Nossa Senhora da Divina Providência, providenciai. Jesus, manso e humilde de coração, fazei o nosso coração semelhante ao vosso. Agora estamos no terceiro mistério, e nesse mistério contemplamos as proclamações das bem-aventuranças do Senhor. Este mistério será rezado e conduzido pelo Frei Esdras. Vamos rezar juntos esse mistério com o Frei Esdras.
3: Pai nosso que estais nos céus, santificado seja o vosso nome. Venha a nós o vosso reino, seja feita a vossa vontade, assim na terra como nos céus. O pão nosso de cada dia nos dai hoje, perdoai as nossas ofensas, assim como nós perdoamos a quem nos tem ofendido, e não nos deixeis cair em tentação, mas livrai-nos do mal. Amém. Ave Maria, cheia de graça, o Senhor é convosco. Bendita sois vós entre as mulheres, bendito é o fruto do vosso ventre, Jesus. Santa Maria, Mãe de Deus, rogai por nós, pecadores, agora e na hora de nossa morte. Amém. Ave Maria, cheia de graça, o Senhor é convosco. Bendita sois vós entre as mulheres, bendito é o fruto do vosso ventre, Jesus. Santa Maria, Mãe de Deus, rogai por nós, pecadores, agora e na hora de nossa morte. Amém. Ave Maria, cheia de graça, o Senhor é convosco. Bendita sois vós entre as mulheres, bendito é o fruto do vosso ventre, Jesus. Santa Maria, Mãe de Deus, rogai por nós, pecadores, agora e na hora de nossa morte. Amém. Ave Maria, cheia de graça, o Senhor é convosco. Bendita sois vós entre as mulheres, bendito é o fruto do vosso ventre, Jesus. Santa Maria, Mãe de Deus, rogai por nós, pecadores, agora e na hora de nossa morte. Amém. Ave Maria, cheia de graça, o Senhor é convosco. Bendita sois vós entre as mulheres, bendito é o fruto do vosso ventre, Jesus. Santa Maria, Mãe de Deus, rogai por nós, pecadores, agora e na hora de nossa morte. Amém. Ave Maria, cheia de graça, o Senhor é convosco. Bendita sois vós entre as mulheres, bendito é o fruto do vosso ventre, Jesus. Santa Maria, Mãe de Deus, rogai por nós, pecadores, agora e na hora de nossa morte. Amém. Ave Maria, cheia de graça, o Senhor é convosco. Bendita sois vós entre as mulheres, bendito é o fruto do vosso ventre, Jesus. Santa Maria, Mãe de Deus, rogai por nós, pecadores, agora e na hora de nossa morte. Amém. Ave Maria, cheia de graça, o Senhor é convosco. Bendita sois vós entre as mulheres, bendito é o fruto do vosso ventre, Jesus. Santa Maria, Mãe de Deus, rogai por nós, pecadores, agora e na hora de nossa morte. Amém. Ave Maria, cheia de graça, o Senhor é convosco. Bendita sois vós entre as mulheres, bendito é o fruto do vosso ventre, Jesus. Santa Maria, Mãe de Deus, rogai por nós, pecadores, agora e na hora de nossa morte. Amém. Ave Maria, cheia de graça, o Senhor é convosco. Bendita sois vós entre as mulheres, bendito é o fruto do vosso ventre, Jesus. Santa Maria, Mãe de Deus, rogai por nós, pecadores, agora e na hora de nossa morte. Amém. Glória ao Pai, ao Filho e ao Espírito Santo, como era no princípio, agora e sempre. Amém.
0: Nossa Senhora Aparecida, rogai por nós. Santa Teresinha do Menino Jesus, rogai por nós. Agora nós estamos no quarto mistério, e nesse quarto mistério nós estamos contemplando a transfiguração do Senhor no Monte Tabor. E este mistério será rezado pelo Padre Vicente. Vamos rezar junto com o Padre Vicente.
4: Pai nosso que estais no céu, santificado seja vosso nome. Venha a nós o vosso reino. Seja feita a vossa vontade, assim na terra como no céu. O pão nosso de cada dia nos dai hoje. Perdoai as nossas ofensas, assim como nós perdoamos a quem nos tem ofendido. E não nos deixeis cair em tentação, mas livrai-nos do mal. Amém. Ave Maria, cheia de graça, o Senhor é convosco. Bendita sois vós entre as mulheres. Bendito é o fruto do vosso ventre, Jesus. Santa Maria, Mãe de Deus, rogai por nós, pecadores, agora e na hora de nossa morte. Amém. Ave Maria, cheia de graça, o Senhor é convosco. Bendita sois vós entre as mulheres. Bendito é o fruto do vosso ventre, Jesus. Santa Maria, Mãe de Deus, rogai por nós, pecadores, agora e na hora de nossa morte. Amém. Ave Maria, cheia de graça, o Senhor é convosco. Bendita sois vós entre as mulheres. Bendito é o fruto do vosso ventre, Jesus. Santa Maria, Mãe de Deus, rogai por nós, pecadores, agora e na hora de nossa morte. Amém. Ave Maria, cheia de graça, o Senhor é convosco. Bendita sois vós entre as mulheres. Bendito é o fruto do vosso ventre, Jesus. Santa Maria, Mãe de Deus, rogai por nós, pecadores, agora e na hora de nossa morte. Amém. Ave Maria, cheia de graça, o Senhor é convosco. Bendita sois vós entre as mulheres. Bendito é o fruto do vosso ventre, Jesus. Santa Maria, Mãe de Deus, rogai por nós, pecadores, agora e na hora de nossa morte. Amém. Ave Maria, cheia de graça, o Senhor é convosco. Bendita sois vós entre as mulheres. Bendito é o fruto do vosso ventre, Jesus. Santa Maria, Mãe de Deus, rogai por nós, pecadores, agora e na hora da nossa morte. Amém. Ave Maria, cheia de graça, o Senhor é convosco. Bendita sois vós entre as mulheres. Bendito é o fruto do vosso ventre, Jesus. Santa Maria, Mãe de Deus, rogai por nós, pecadores, agora e na hora de nossa morte. Amém. Ave Maria, cheia de graça, o Senhor é convosco. Bendita sois vós entre as mulheres. Bendito é o fruto do vosso ventre, Jesus. Santa Maria, Mãe de Deus, rogai por nós, pecadores, agora e na hora de nossa morte. Amém. Ave Maria, cheia de graça, o Senhor é convosco. Bendita sois vós entre as mulheres. Bendito é o fruto do vosso ventre, Jesus. Santa Maria, Mãe de Deus, rogai por nós, pecadores, agora e na hora de nossa morte. Amém. Ave Maria, cheia de graça, o Senhor é convosco. Bendita sois vós entre as mulheres. Bendito é o fruto do vosso ventre, Jesus. Santa Maria, Mãe de Deus, rogai por nós, pecadores, agora e na hora de nossa morte. Amém. Glória ao Pai, ao Filho e ao Espírito Santo, como era no princípio, agora e sempre. Amém. Ó meu Jesus, perdoai-nos, livrai-nos do fogo do inferno, levai as almas todas para o céu e socorrei principalmente as que mais precisares.
0: Nossa Senhora da Ajuda, rogai por nós. São José, rogai por nós. Agora nós chegamos no quinto e último mistério, que será rezado pelo Padre Messias. Neste quinto mistério, estamos contemplando a instituição da Eucaristia. Vamos rezar juntos com o Padre Messias.
5: Pai nosso que estais no céu, santificado seja o vosso nome. Venha a nós o vosso reino, seja feita a vossa vontade, assim na terra como nos céus. O pão nosso de cada dia nos dai hoje, perdoai-nos as nossas ofensas, assim como nós perdoamos a quem nos tem ofendido. Não nos deixeis cair em tentação, mas livrai-nos do mal. Amém. Ave Maria, cheia de graça, o Senhor é convosco. Bendita sois vós entre as mulheres, bendito é o fruto de vosso ventre, Jesus. Santa Maria, Mãe de Deus,
6: rogai por nós, pecadores, agora e na hora de nossa morte. Amém. Ave Maria, cheia de graça, o Senhor é convosco. Bendita sois vós entre as mulheres. Bendito é o fruto de vosso ventre, Jesus. Santa Maria, Mãe de Deus, rogai por nós, pecadores, agora e na hora de nossa morte. Amém. Ave Maria, cheia de graça, o Senhor é convosco. Bendita sois vós entre as mulheres. Bendito é o fruto de vosso ventre, Jesus. Santa Maria, Mãe de Deus, rogai por nós, pecadores, agora e na hora de nossa morte. Amém. Ave Maria, cheia de graça, o Senhor é convosco. Bendita sois vós entre as mulheres. Bendito é o fruto de vosso ventre, Jesus. Santa Maria, Mãe de Deus, rogai por nós, pecadores, agora e na hora de nossa morte. Amém. Ave Maria, cheia de graça, o Senhor é convosco. Bendita sois vós entre as mulheres. Bendito é o fruto de vosso ventre, Jesus. Santa Maria, Mãe de Deus, rogai por nós, pecadores, agora e na hora de nossa morte. Amém. Ave Maria, cheia de graça, o Senhor é convosco. Bendita sois vós entre as mulheres. Bendito é o fruto de vosso ventre, Jesus. Santa Maria, Mãe de Deus, rogai por nós, pecadores, agora e na hora de nossa morte. Amém. Ave Maria, cheia de graça, o Senhor é convosco. Bendita sois vós entre as mulheres. Bendito é o fruto de vosso ventre, Jesus. Santa Maria, Mãe de Deus, rogai por nós, pecadores, agora e na hora de nossa morte. Amém. Ave Maria, cheia de graça, o Senhor é convosco. Bendita sois vós entre as mulheres. Bendito é o fruto de vosso ventre, Jesus. Santa Maria, Mãe de Deus, rogai por nós, pecadores, agora e na hora de nossa morte. Amém. Ave Maria, cheia de graça, o Senhor é convosco. Bendita sois vós entre as mulheres. Bendito é o fruto de vosso ventre, Jesus. Santa Maria, Mãe de Deus, rogai por nós, pecadores, agora e na hora de nossa morte. Amém. Ave Maria, cheia de graça, o Senhor é convosco. Bendita sois vós entre as mulheres. Bendito é o fruto de vosso ventre, Jesus. Santa Maria, Mãe de Deus, rogai por nós, pecadores, agora e na hora de nossa morte. Amém. Glória ao Pai, ao Filho e ao Espírito Santo, como era no princípio, agora e sempre. Amém. Ó meu bom Jesus, perdoai-nos, livrai-nos do fogo do inferno, levai as almas todas para o céu, socorrei principalmente as que mais precisam. Nossa Senhora do Sagrado Coração, rogai por nós. São José, rogai por nós.
0: Chegamos ao final do nosso texto de Nossa Senhora. Com muita gratidão no coração, vamos agradecer a Deus por mais um texto rezado e todas as graças e bênçãos que pedimos nesse momento de oração. Por isso, vamos fazer juntos o nosso agradecimento a Nossa Senhora. Infinitas graças vos damos, soberana Rainha, pelos benefícios que todos os dias recebemos de vossas mãos liberais. Dignai-vos agora e para sempre tomarmos debaixo de vosso precioso amparo. Para mais obrigá-la, vos saudamos como a Salve Rainha. Salve Rainha, Mãe de Misericórdia, vida, doçura e esperança nossa, salve. A vós bradamos e debredados, filhos de Eva, a vós suspirando, gemendo e chorando neste valo de lágrimas, em aposa advogada nossa. Estes vossos olhos misericordiosos a nós volveis, e depois deste desterro, mostrai-nos, Jesus, bendito é o fruto do vosso ventre. Ó clemente, ó piedosa, ó doce, sempre Virgem Maria, rogai por nós, Santa Mãe de Deus, para que sejamos dignos das promessas de Cristo. Amém. E agora a bênção da água. O Senhor esteja convosco, Ele está no meio de nós. A nossa proteção está no nome do Senhor, que fez o céu e a terra. Deus de amor e de bondade, Deus de carinho, de ternura e proteção. A vós imploramos a vossa bênção sobre esta água, criatura vossa. A água que os ouvintes da Rádio Santa Cruz irão usar confiantes para implorar o perdão de seus pecados, a proteção de suas vidas e a saúde do corpo e da alma. Abençoai, Senhor, esta água em nome do Pai, do Filho e do Espírito Santo. Amém. O Senhor esteja convosco, Ele está no meio de nós. Pela intercessão de Nossa Senhora Aparecida, Rainha e Padroeira do Brasil, abençoe-vos o Deus Todo-Poderoso, Pai, Filho e Espírito Santo. Amém. Fique com Deus e com as bênçãos da Mãe do Céu. Muito obrigado a todos vocês pelo carinho, pela audiência e por termos feito juntos esse momento de oração.

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0: de que Deus vai falar muito ao seu coração através deste programa. Olha, se você pode, eu já quero convidar você a pegar a sua Bíblia, porque hoje nós vamos meditar a palavra de Deus. A palavra de Deus é o nosso alimento, a palavra de Deus que é o nosso sustento. Eu tenho certeza que essa palavra vai mover seu coração. Olha, aqui você vai ouvir a palavra de Deus, aqui você vai poder cantar. São minutos que ficaremos juntos, onde você vai fazer uma experiência com Deus. Lembrando que tudo que você ouvir aqui, depois fica registrado no meu canal do YouTube, freigilson.sondomonte, no meu Instagram, no meu Facebook, todos com o mesmo nome, freigilson.sondomonte, para que você possa também compartilhar essa palavra com os seus amigos, tá bom? Então, vamos escutar a palavra de Deus.
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0: Você precisa ser uma pessoa de fé. E deixa eu te falar uma coisa importante. Você e eu precisamos ter uma fé humilde. Porque o que adiantaria aquela fé assim? O poder de ressuscitar os mortos, o poder de curar doentes, aquela fé que tem o poder de transportar montanhas, aquela fé que tem o poder de fazer tantas coisas, né? Mas se depois de tudo isso se orgulhasse, se depois de tudo isso se envaidecesse. Portanto, o Senhor quer de nós uma fé, a qual nada para nós será impossível, como está na palavra de Deus. Convido você a abrir sua Bíblia, Mateus capítulo 17, Mateus capítulo 17, versículo 20. Que, aliás, é o evangelho de hoje. Mateus capítulo 17, versículo 20. Jesus respondeu-lhes: por causa de vossa falta de fé, em verdade vos digo, se tiverdes fé como um grão de mostarda, direis a esta montanha: transporta-te daqui para lá, e ela irá, e nada vos será impossível. E nada vos será impossível. Então, Jesus está nos falando de uma fé tão forte que nada vos será impossível. Eu sei que você está precisando dessa fé. Agora, é preciso que essa fé também seja humilde. Porque senão a gente pode se envaidecer. E não é isto que Deus quer de nós. Fique comigo até o final desse vídeo. Nós vamos meditar sobre essa realidade. Em nome do Pai, do Filho e do Espírito Santo. Amém. Mateus capítulo 17, versículo de 14 a 20. Naquele tempo, chegando Jesus e seus discípulos junto da multidão, um homem aproximou-se de Jesus, ajoelhou-se e disse: Senhor, tem piedade do meu filho. Ele é epilético e sofre ataques tão fortes que muitas vezes cai no fogo ou na água. Levei-o aos teus discípulos, mas eles não conseguiram curá-lo. Jesus respondeu: ó gente sem fé e perversa, até quando deverei ficar convosco? Até quando vos suportarei? Trazei aqui o menino. Então Jesus o ameaçou e o demônio saiu dele. Na mesma hora o menino ficou curado. Então os discípulos aproximaram-se de Jesus e perguntaram em particular: por que nós não conseguimos expulsar o demônio? Jesus respondeu: porque a vossa fé é demasiado pequena. Em verdade vos digo, se vós tiverdes fé do tamanho de uma semente de mostarda, direis a esta montanha: vai daqui para lá, e ela irá, e nada vos será impossível. Palavra da salvação. Santo Agostinho, sobre essa passagem, diz assim: a fim de que os discípulos não se soberbecessem pelo poder de fazer milagres, lhes avisa o Senhor que procurem evitar as curas a vaidade humana, significada nesta passagem por uma

0: montanha elevada. E de fazê-las com a humildade da fé figurada no grão de mostarda. Olha que interessante, Santo Agostinho. Por que que nós não conseguimos expulsar o demônio? Jesus respondeu, porque a vossa fé é demasiado pequena. Em verdade vos digo, se tiverdes fé do tamanho de uma semente de mostarda, direis a esta montanha. A montanha simboliza coisas grandes. Se você tiver fé, você vai fazer coisas grandes. Você vai expulsar demônios, vai curar doentes. Então, a montanha simboliza coisas grandes, que a fé vai operar. A fé em Cristo, a fé em mim. Então, se você tiver fé em mim, se você acreditar em mim, se você acreditar na minha palavra, vou operar grandes coisas na sua vida. Então, ah, mas é uma montanha, o meu problema é do tamanho de uma montanha. Não tem problema. A fé, ela pode mover montanhas. Agora, você precisa ter a fé se vós tiverdes fé do tamanho de uma semente de mostarda. Então, de um lado, uma montanha gigante. Do outro lado, uma semente de mostarda. Como se Jesus quisesse dizer, significada nessa passagem por uma montanha elevada e de fazê-las com a humildade da fé figurada no grão de mostarda. Ou seja, na montanha figurada a grande fé. No grão de mostarda simbolizado a fé humilde. Uma fé que não se envaidece. Não, uma fé que não é prepotente. Abra sua Bíblia em 1 Coríntios, capítulo 1, versículo 27. O que é astuto no mundo, Deus o escolheu para confundir os sábios. E o que é fraco no mundo, Deus o escolheu para confundir os fortes. Versículo 29. Assim nenhuma criatura se vangloriará diante de Deus. Nenhuma criatura se vangloriará diante de Deus, nem quando você transporta as montanhas. 2 Coríntios, capítulo 12, versículo 7. Demais, para que a grandeza das revelações não me levasse ao orgulho, foi-me dado um espinho na carne, um anjo de Satanás, para me esbofetear e me livrar do perigo da vaidade. Talvez Deus não permitiu que aqueles apóstolos também tirassem os demônios para livrá-los do perigo da vaidade. E Jesus está ensinando agora para eles que a fé que eles precisam ter tem que ser uma fé humilde, grão de mostarda. Gálatas, capítulo 6, versículo 3. Quem pensa ser alguma coisa, não sendo nada, engana-se a si mesmo. Todas essas passagens nos ajudam a entender que é preciso humildade diante do Senhor. Fé poderosa, a ponto de transportar montanhas, mas tem que ser uma fé humilde. Dai-me, Senhor, a humildade da fé. Em nome do Pai, do Filho, do Espírito Santo. Amém.
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0: Resposta a essa palavra, eu quero convidar você agora a cantar comigo.
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1: Programa de hoje está bom demais e eu quero lembrar você, se você quiser ouvir mais pregações, mais meditação da palavra, basta você me acompanhar no meu canal do YouTube, Frei Gilson / Som do Monte, no meu Instagram, no meu Facebook, no meu TikTok e lá você vai encontrar muito mais palavra de Deus para você.
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1: Nós vamos terminar este programa rezando. Eu quero clamar agora por você, quero clamar pela sua família. Senhor Deus, libera agora o teu Espírito Santo sobre cada pessoa que acompanha este programa. Vem Espírito Santo, enche todos os que estão acompanhando este programa agora. Libera, Senhor, para esta pessoa o que ela mais precisa, para o corpo e para a alma. Libera, Senhor, curas e libertações em nome de Jesus para esta pessoa que assiste, que acompanha, que escuta e para toda a sua família. Eu clamo a tua poderosa bênção. Visita agora com bênção de proteção. A bênção que só o Senhor pode dar. Abençoe-vos o Deus Todo-Poderoso, Pai e Filho e Espírito Santo. Amém.
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14: 18 horas e 52 minutos.

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3: 19 horas e 27 minutos.

0: sucesso do momento, Incendiário e José Fogo. Com sucessos Pega Fogo Meu Café, Eu Faço Fogo Limpar e A Gente Taca Fogo.
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2: 20 horas e 3 minutos.

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2: 20:16.
3: 5, 4, 3, 2.
4: Parem. Espera aí. Onde é que vocês pensam que vão? Hã?

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1: Mulher Maravilha, modelo do mundo, é uma pirâmide de muito sucesso.
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4: 20 horas e 31 minutos.

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5: 21 horas e 4 minutos.